0: Yes. Yeah. Yeah. Woo!
1: Exatamente, Sunny Claw. Nós continuamos com festividade lá. Né?

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0: Alfa 001 aqui, Bravo 003, consegue me ouvir, Gâmio?
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Olá, bem-vindo ao A Mulher. O nosso objetivo é trazer em destaque todos os assuntos que dizem respeito à mulher e à sociedade em geral. Hoje vamos conversar com duas mulheres da área técnica profissional do Serviço de Gênero, Criança e Ação Social no distrito de Caxamanculo. E vamos ouvir uma conversa com

0: para trás a ficar a música da Rodália, intitulada Wansat, que na língua xixangana significa mulher. Mulher moçambicana igual a si própria. O Serviço do Gênero, Criança e Ação Social no distrito de Cachamanculo, na cidade de Maputo, promove várias atividades em prol da mulher. Vamos ouvir.
1: Salmineira Nkismanjati, técnica profissional do Serviço do Gênero, Criança e Ação Social de Cachamanculo.
2: Eu chamo-me por Pureza Afino, sou a técnica também da área social no distrito.

0: do Xamancul e no empoderamento da mulher.
1: Nós, como ação social, estamos a desenvolver diversas atividades. Nós estamos a dar palestras, estamos a visitar as mulheres vítimas de violência doméstica, estamos a interagir com elas para entender como é que elas estão a levar a vida depois. Estamos a falar de casos de sucessos. Também estamos em debates. Criamos algumas feiras com um grupo multissetorial que é para também dar a conhecer os serviços e as portas de entrada para apoiar essas mulheres. São diversas atividades e assim como divulgar a política aqui na Rádio Moçambique, grande canal e o mais ouvido. Essas atividades são diversas.
2: Pureza?
0: Nós fazemos o todo. Então, essas áreas nós atacamos nessas mulheres, como a colega aqui falou, porque nós trabalhamos com essas mulheres, empoderamos. Como empoderamos? Nós fazemos palestras, e capacitamos, em parceria, porque às vezes trabalhamos em grupos multissetorial, porque não só trabalhamos como distrito, mas também trabalhamos com outras entidades, que é a Canguelo, a VVD,
1: a Sicodeste,
0: né? Porque a VVD é mesmo é uma associação,
1: O IMM
0: também, a associação, essa VVD é uma associação que
1: das vítimas de violência,
0: então essas nós também mostramos que não, é a mulher deve ser isto, aquilo, dentro daquilo que nós fazemos em prol dessa mulher. A OMM é aquela mulher sempre, né, empoderada, forte, que nos dá um pouco, dá-nos muito e nos levamos essa linha para que essas mulheres eram, porque dessas mulheres, desses parceiros, aliás, parcerias, formamos, pedimos, fazemos parcerias em algumas instituições em que nós também formamos essas mulheres em parcerias com essas de violência, onde dessas mulheres conformamos como? E nós levamos essas mulheres, identificamos dessas mulheres, onde elas depois, por sua vez, identificamos a quem possa apoiar. Elas são apoiadas em forma em trabalhar, em fazerem alguns cursos.
1: Em suma. Eles deixam de ter a dependência financeira.
0: E com certeza, por
1: porque
0: aí.
1: Essas mulheres empoderadas, não é? Elas recebem em algum momento do parceiro um kit. Com esse kit, deixa de ser aquela mulher que vai acordar, levantar as mãos, penso dinheiro para comprar um pão para as crianças, só pedir um dinheiro para comprar, por exemplo, uma água.
0: Exato.
1: Essa mulher já se vê livre, porque alguns atos que provocam a violência, o homem que costuma provocar a violência para as mulheres, é o fato delas terem uma dependência financeira extrema. Agora, se elas participam dessas capacitações, de várias outras atividades, elas em algum momento têm um momento de diálogo, têm um momento de autoestima elevada, não é? Já começam a vivenciar, esses problemas eu estou a viver dessa maneira e como é que você conseguiu ultrapassar? Então, esse é o momento para cutucar a mulher, cada vez mais.
0: Com certeza, e ela também, por sua vez, ela dá continuidade. Onde ela for a receber essa formação, não vai depender, como a colega aqui acabou de dizer.
2: Mas essas capacitações, como é que ocorrem? Então, culinária e outros cursos, como é que fazem?
0: Nós praticamente temos aqueles parceiros, então nós identificamos, nós vamos para lá, reunimos aquelas mulheres, elas vêm ao nosso encontro e nós fazemos aquilo que nos diz e juntamos. E temos que também identificar aqueles que vão capacitar, porque vão estar lá, por exemplo, a colega também que tem este lado, ela tem estado mesmo neste fórum, e vamos levar também um outro parceiro, como um que também que é da área da culinária, e vem o culinária, que é já o mestre, que é, nós chamamos de...
1: Então,
0: eles chamam e nós vamos lá para lá fazer. Mas
1: essa
0: lá,
1: identidade
0: é Canguelo, que trabalha com crianças.
1: Nós temos mulheres em situação de vulnerabilidade e aquelas que são elegíveis para o tal, não é? Porque algumas já fazem alguma coisa, já tem uma banquinha.
2: Que são elegíveis para as capacitações.
1: Sim. Aquelas em situação de vulnerabilidade. Então nós pegamos aquelas mulheres, empoderamos a elas, damos uma capacitação com a ajuda do parceiro, não é? Então, esse parceiro que vai dar a capacitação é um parceiro que nós já identificamos que ele aposta nas mulheres. Nós não vamos buscar um parceiro, por exemplo, que trabalha com crianças. Se queremos um parceiro que trabalha com a mulher, então vamos buscar um parceiro que tem atividades elegíveis à mulher. E o que que a mulher quer? Lá dentro dessas, ela escolhe o cursinho que ela quer seguir. Se quer culinária, confeitaria, se ela quer eletricidade, tantos cursinhos que há aqui. Então, é possível agora notar, por exemplo, que na EDM há muitas mulheres capacitadas em gênero, violência baseada no gênero, há muitas mulheres lá que já sobem no posto. Aquilo já não virou anormal. É o normal hoje em dia. Essas mulheres já se sentem capazes. E veja só como é que uma mulher é, quando ela se sente capaz de fazer algo, ela demonstra, ela é prática, ela está a ensinar. Ensinar uma mulher é acelerar o progresso deste país. Então buscamos nessas formações, nessas capacidades, alguns debates também que nós temos feito, que é para mesmo elas estarem ativas, saberem o que querem fazer, como é que querem fazer, aonde é que devem buscar auxílio. E o Serviço Digital do Gênero Criança Sansa é um parceiro direto dessas mulheres. E nós, como Serviço de Estado, também temos os nossos parceiros. E buscamos esses parceiros.
3: Juntamos.
1: Juntamos num trabalho muito sectorial. E colocamos a elas a desenvolver aquelas que são habilidades que elas já têm. Algumas só têm falta de oportunidade.
2: Já disse que as mulheres estão numa situação de vulnerabilidade, é que gozam destas capacitações, mas estas formações só estão a nível do Serviço Digital do Gênero e Criança Social no
3: Caxamanculo,
2: no Caxamanculo, não é? É só apenas lá.
1: Não.
4: Nós, como somos técnicos do distrito, é a nossa área de jurisdição. Então, nós falamos aqui daquilo que acontece dentro
1: do distrito.
4: Do Caxamanculo.
1: Mas outros distritos também estão a desenvolver.
4: Também outros distritos estão a desenvolver, como aqui a colega está falando. Então, neste momento, cada distrito tem o seu trabalho e tem as suas atividades parando em prol. E nós, como distrito, também estamos a fazer o nosso. E aí, a cada um vai saber o que os outros, depois de tudo acontecer, porque vamos saber que afinal o que aconteceu com os outros. Nós também fizemos aquilo, mas nós em algum momento nos encontramos.
1: Sim. Quer dizer, temos um fórum em que nós nos encontramos no departamento ou no ministério, vários técnicos são escolhidos da área e lá estão para debater que atividades estão acontecendo no seu distrito. Temos vários distritos, são 7, nós aqui na cidade de Maputo. Então, desses 7 distritos sempre sai um técnico ou dois técnicos para irem desenvolver e mostrar um plano de atividade daquilo que está acontecendo no momento. E esse trabalho não acontece só agora. Nós temos reuniões semanais, quinzenais, mensais, temos trimestrais, semestrais, e apresentamos lá os nossos planos de atividade. O que é que está acontecendo neste momento? O que é que está acontecendo neste momento? E as atividades vão fluindo nesta área do BBG e mulher.
4: E não só para dizer, nesse rolo das atividades, em algum momento nós temos sempre de saber o que está bem, o que não está bem. Isto, quando não está bem, então nós voltamos a Tirineu, porque muitas das vezes nós vamos fazendo monitoria.
2: E no que diz respeito à violência baseada no género, qual é o tratamento que dão para as mulheres que sofrem com a violência baseada no género?
1: As mulheres, todas elas, devem conhecer e devem denunciar a violência. Qualquer tipo de violência elas precisam denunciar, porque nós temos várias portas de entrada. Recebemos uma denúncia de que há uma mulher no bairro X que está a passar por uma violência. Então, nos referenciamos. Se for uma violência física em que tenha lá deixado algumas escoriações, referenciamos aonde? A PRM também é a saúde. E se ela quer continuar naquela situação, que é coisa que nós não assumimos, não aceitamos também que a mulher passe pela violência, então podemos referenciar até a procuradoria. Trabalhamos com todas essas portas de entrada, que é o IPAS, a PRM, a Ação Social e a Saúde, entre vários outros. Também estamos a trabalhar com a liderança local, porque eles é que conhecem as mulheres lá na base. Esta mulher está a passar por essa situação. Porque quem não denuncia a violência é cúmplice, é considerado cúmplice. Você está a ver uma mulher a passar por isto e aquilo e você fica calado, é líder local. Então, esses líderes locais também são potenciados de forma a entender que não a violência, denuncia é crime.
2: E como é que fica a situação das esquadras quando dizem vão resolver em casa?
4: É que lá já temos um ponto focal que praticamente trabalha direto. Então, esses pontos focais, está lá já o um ponto focal da esquadra, é por isso que a colega aqui acabou referindo.
1: Que é o centro de atendimento às vítimas de violência.
4: Então, nesse...
2: E qual é o tratamento que dão direto?
1: Não se diz vai para casa a mulher. A mulher sempre é dada uma abertura para denunciar. Nós não forçamos ela a denunciar, mas ela deve denunciar a violência, porque é violência. Hoje levou um tapa, amanhã vai levar uma facada.
4: E vai...
1: E pode morrer.
4: Sendo-se exato.
1: E nós temos não ao crime. Então, se for assim, o que é que é feito lá? A polícia não tem dito, vai para casa. Porque a polícia, nesse momento, já está a ser formada. Tem um ponto focal da PRM.
4: E o psicólogo que lá...
1: E o psicólogo também.
4: Exatamente.
1: Então, se nós já temos o psicólogo, temos uma CAIV, onde estão esses todos integrantes, formados, capacitados pelo Ministério. Esses todos já têm a componente saber orientar a mulher. Não vão dizer, vai para casa.
2: Vai resolver em casa.
1: Os problemas não são resolvidos em família. É um caso público. Então, não há que resolver em família. Devemos levar até as instâncias superiores, onde haja o culminar da resolução desses problemas.
4: E o que estamos a sentir que agora está a acontecer? Porque antes, o que acontecia? Não haviam CAIVs, não tinham sido. Agora já temos CAIVs a cada dia.
1: Tem lá o policial, tem lá a saúde. E essas CAIVs, a maior parte, nós já temos até uma CAIV de referência que está no Hospital Geral do Mabalane. Estamos a criar outras CAIVs, está-se a criar outras CAIVs a nível do Ministério. Daqui a nada vão vir no Xamanculo, que será no Hospital Geral do Xamanculo. Tem também no Hospital Geral de José Macamo. Vamos ter também outros hospitais da cidade. Isso para quê? Para que a mulher não tenha uma distância para chegar até o pronto atendimento. Denunciou, já tem alguém lá para fazer o acompanhamento, o seguimento do caso.
2: E esses serviços são céleres?
1: São.
2: Não levam muito tempo.
1: Não.
4: É por isso que eu acabei falando que antes era muito moroso, porque chegava, acontecia uma violação e ia para o hospital. E já não se denunciava quem violou. Não era acompanhada, era só apenas. Às vezes passava 72 horas e já não acontecia. E não tinha ninguém para poder. Agora é por isso que agora temos grupo multissetorial, porque é logo atendido e vão passando em cada técnico.
1: E esses técnicos estão num local.
4: Locais mesmo.
2: Pois.
4: Locais.
1: No local, não tem solução. Dá-se tempo, colega, estou a tratar esta utente, né, esta mulher, e nós falamos com a mulher. Eu tenho minha colega que está nesta outra área, não sei se está disposta a ouvir, para não revitalizar a própria vítima, não é? Então, ela não se sente vitimizada, ela apenas está atenta para poder trazer aquilo que é o seu problema e sente-se à vontade.
2: São várias atividades, na verdade, que são feitas em prol da mulher, desde o empoderamento da própria mulher, a recepção de mulheres que são vítimas de violência baseada no gênero, desde a denúncia, a esquadra, até chegar aos tribunais. Então, há muito trabalho que o Serviço Distrital do Gênero, Criança e Ação Social tem feito em prol da mulher. Mas, ainda falando da violência baseada no gênero, para as mulheres que são violentadas pelos seus parceiros e estas não querem voltar para casa porque sabem que vão voltar a ter contato com o agressor, qual é o tratamento que dão?
1: Simples. Conversa com a mulher. Ela não quer voltar para casa do parceiro que a violentou. Perguntamos a ela se tem um familiar próximo, enquanto damos andamento do caso, onde ela possa estar por um tempo, né, em trânsito, enquanto fazemos o seguimento do caso. Não deixamos assim ela voltar para casa, porque pode ocorrer que naquele momento só levou um tapa, como eu disse anteriormente, mas da outra já vai levar uma facada. Ou mesmo muitas que são mortas via tiro.
2: Sim, o homem pode dizer, olha, você foi queixar para mim, agora queixar, então,
1: para que ela se sinta segura, naquele momento que ela aparece, nós questionamos se ela tem um familiar próximo. Também temos sítios de trânsito, não é?
4: Exatamente.
1: Apesar da CAV da Ilhanguen servir, a CAV é centro de atendimento à velhice, né? De apoio à velhice. Apesar de ser proidoso, algumas mulheres
2: estão lá,
1: recorrem para lá. É um sítio de trânsito, enquanto se
2: tramita o processo.
4: Exatamente.
2: Não estão a pensar num futuro próximo ter uma casa para as mulheres que são violentadas e não querem voltar a ter contato com o agressor, que é, neste caso, o parceiro, poder ficar lá enquanto o processo anda? Há algum plano?
1: O governo é que está fazendo. E nós não remetemos só ao governo. Como técnicos, estamos a trabalhar no sentido de existir um espaço para que a mulher tenha um atendimento, ela se sinta à vontade, porque ela já tem um atendimento, mas para que ela se sinta à vontade longe do agressor. Mas já supomos que nós levamos, por exemplo, a mulher para a cave da Janguém, e o agressor, que é o violador, fica a saber que ela está naquele sítio, até corre o risco de violentar mais pessoas lá. Então, para que isso não aconteça, está-se a criar um programa. Até aqui conseguimos criar essas caves em que ela já se sente segura, tem um pronto atendimento ali para ela.
4: Mas já a segurança também.
1: Mas já a segurança.
4: A segurança, porque a polícia também está lá, guarnecendo. Isso para que não haja nada.
1: Nada.
4: Exatamente, então, para aquelas mulheres. É um sítio muito seguro. Como quer dizer, como um local de trânsito, né? Porque ela depois volta.
2: Para o seu lar.
4: Exato.
1: Não, pode até não voltar. Se ela disser dar um fim àquele processo de violação dos seus direitos, ela já entra nesses programas de empoderamento. Porque uma das coisas que as mulheres dizem é: porque eu não tenho nada. E outras, até o agressor é levado à barra da justiça. Mas é a própria mulher que quer retirar a queixa. Porque ela depende daquele provedor. Então, quando essa mulher for estar neste empoderamento, neste programa do empoderamento das mulheres, ela já praticamente já tem a sua autoestima, é capaz de mostrar que ela pode também ser provedora para os seus filhos. Então não vai depender do agressor assumir tudo que o agressor faz só porque depende do centavo desse agressor.
4: Sim, aquilo depende também de casos, porque em algum momento também trabalhas com aquela agressora, isto para mudar da sua forma de ser, isto para não repetir daquilo que ele já fazia para a mulher. E caso não, também entramos para o plano que a colega aqui acabou falando.
1: O atendimento psicossocial.
2: Então, o homem também recebe, o agressor neste caso, recebe estas palestras para deixar de ser agressor. Muito obrigada. Acredito que mais oportunidades virão para falar muito do assunto. Até uma próxima oportunidade.
4: Obrigada, muito obrigada.
1: Obrigada. Obrigada. Muito obrigada.
2: Da natureza, podemos ter tudo o que precisamos para o nosso bem-estar. E os produtos naturais são sempre os mais recomendados para a alimentação, estética, entre outros. Celeste viu uma oportunidade de transformar em negócio produtos naturais que garantem a beleza, saúde e o bem-estar.
3: Nós temos óleos na base de produtos naturais, temos vitamina, temos manteigas potencializadas, temos algas marinhas, temos cunija em pó, temos a moringa em pó, temos a fuma, que é a... posso dizer que é primo da maçã.
2: Pois. Eu estou curiosa, as algas marinhas para que é que servem?
3: As algas marinhas, eu gosto mais no lado das articulações,
2: okay.
3: Ou para as rugas. Elas retardam
2: o aparecimento de rugas.
3: O aparecimento das rugas. E em alguns casos, eu uso a longo prazo, elas ajudam muito na... o problema das articulações. Além das articulações, a pessoa tem tido dificuldade ou problemas lombares. Pode passar a tomar ou procurar em maior quantidade, bates no liquidificador, colocas na geleira, passas a comer um pouquinho a longo prazo.
2: E a curto prazo, eu gostei dessa parte de tirar as rugas.
3: Sim.
2: Mas usa como óleo ou tem que tomar mesmo?
3: Como óleo. Como óleo mesmo, porque nós já preparamos, já está pronto. Temos a argila, que serve também como máscara facial. Sempre um pouquinho de água, vais colocando.
2: E comer natural não tem nenhum efeito colateral?
3: Não há nenhum efeito colateral.
2: Pois.
3: Os nossos produtos são feitos na base de produtos naturais.
2: Pois, pois. E são mais para a estética feminina, e não só, mas particularmente para a mulher.
3: Não só, porque temos o fuma. Tem pessoas com problemas de mau colesterol, ou colesterol alto. Então, usando a fuma, pode baixar e diabéticos, uhum, podem controlar as diabetes com fuma. E temos a argila. A argila, os homens também, tem aqueles homens com manchas, uhum, podem usar, uhum, com paciência, claro. Uhum. É basicamente isso.
5: Pois.
3: E as algas não só servem para as mulheres, mas posso dizer 85% dos produtos que nós temos são para mulheres.
5: Pois.
3: Mas há homens também que são vaidosos, gostam de cuidar do cabelo.
5: Pois. Pois. Então, pronto, o que é que tem a dizer as pessoas na base destes produtos naturais que disse? Não tem nenhum produtos químicos, não tem efeitos colaterais. Será que vale a pena aderir a estes produtos?
3: Vale a pena, sim. Eu vou falar mais pelo lado do cabelo. Eu uso mais no cabelo. Posso dizer, 95% uso mais no cabelo exposto. E conforme vê, o meu cabelo está excelente.
5: Está mesmo, eu confirmo.
3: Aconselho que procurem os produtos naturais. Usem os produtos naturais. O cabelo africano, ele cresce. Bem cuidado. Bem cuidado, ele cresce. Aquela teoria de muitos, de, ah não, o cabelo africano não cresce, porque não cresce, a nossa coroa é linda, cresce. E temos um salão onde tratamos o cabelo, temos terapia capilar, temos vários serviços lá.
5: Né?
3: Só aproximarem, estamos em uma cadeira atrás do mercado de
5: Pois. Para que serve a terapia capilar já agora?
3: No caso de algumas pessoas com problema de calvície, nós, a pessoa faz...
5: Tanto homens como mulheres?
3: Tanto homens como mulheres. Então, a gente, a pessoa faz uma marcação e a gente vai conversando com a pessoa para procurar saber exatamente qual é o problema que a pessoa tem. E qual é o problema que a pessoa quer resolver. A partir daí, passamos a cuidar da pessoa.
2: A natureza e os seus efeitos maravilhosos. Agradecemos pelo carinho da sua audiência. Novo encontro fica marcado para de hoje a 8 dias. Receba as despedidas de Ângela Munhan na produção e apresentação e Leonalda Matimel na sonorização. Até para a semana.

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0: Estivemos a dançar com o tema, com os maçucos, e o tema mais sweet, mais uma canção nesta tarde de terça-feira que quisemos oferecê-lo. Estimado ouvinte, a trabalhar, continuação de um bom trabalho na companhia da sua antena nacional. Em Moçambique são 15 horas e 49 minutos.
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0: a Moçambique, neste momento, precisamente 16 horas. Estimado ouvinte, a sua especial atenção à atualização das notícias a esta hora apresentadas por Cristina Xavier. Boa tarde.
1: Boa tarde, Henrique Dias. Boa tarde, ouvinte. Moçambique e Angola passam a cooperar na gestão de fluxo migratório e controle de fronteiras com vista a prevenir e combater o tráfico de seres humanos, de drogas, a imigração ilegal e o terrorismo. É nesse contexto que os ministros do interior de Moçambique, Paulo Xaxina, e de Angola, Manuel Homem, assinaram hoje em Maputo um acordo de cooperação no domínio da migração. Segundo Paulo Xaxina, o memorando vai acelerar processos na tramitação de documentos e fortalecer a capacidade de intervenção dos dois países no combate à criminalidade organizada e transnacional.
2: Ao assinarmos este importante instrumento, respondemos diretamente aos anseios dos nossos povos e estabelecemos as bases para facilitar a mobilidade humana, promovendo uma circulação mais fluida, segura e digna para os cidadãos de ambos os países, simplificando os procedimentos migratórios e os serviços de identificação, garantindo o atendimento mais célere, eficiente, humanizado e livre de entraves burocráticos. Garantir a segurança e o controle de fronteiras, combatendo com firmeza a migração ilegal, o tráfico de seres humanos e a falsificação de documentos.
1: Por sua vez, o ministro do Interior de Angola, Manuel Homem, disse que o acordo vai garantir que se melhorem os mecanismos de alargamento da permanência dos cidadãos nos dois países. A província de Nampula recebeu esta segunda-feira mais de 120 mil litros de combustível para minimizar a crise que se registava nos últimos dias. Pormenores por Vitorino Kumbukana.
3: É uma informação anunciada há momentos pelo governador de Nampula, Eduardo Abdullah, durante os trabalhos da quinta sessão da Assembleia Provincial que decorre desde esta terça-feira e até próxima quinta-feira. Eduardo Abdullah disse que o combustível foi distribuído na sua maioria na cidade de Nampula e prometeu que nos próximos dias chega novamente um lote para reforçar o fornecimento, por forma a acabar com longas filas nos postos de abastecimento. Refira-se que nas últimas semanas, filas longas caracterizavam os poucos postos que abasteciam na capital provincial de Nampula, havendo automobilistas e operadores de táxi mota que permaneciam mais de 24 horas junto às bombas. Face a esta crise de combustível, um grupo de mototaxistas marchou esta segunda-feira até a residência oficial do governador de Nampula, Eduardo Abdullah, para exigir explicações. Vitorino Gumbucane, em Nampula.
1: O Serviço Nacional de Salvação Pública no Niassa esclarece que o incêndio registrado esta segunda-feira na estação ferroviária de Lixinga foi causado por um curto-circuito. O porta-voz do SENSAP no Niassa, Ernesto Matina, disse em conferência de imprensa que no local onde se encontrava armazenada a resina, houve queda de um poste elétrico que criou o curto-circuito e a consequente elevação de chamas, sem, no entanto, causar vítimas humanas.
4: Aproveitar esta oportunidade para reforçar o apelo a todas as instituições e a cidadãos sobre a importância da manutenção preventiva das instalações elétricas.
1: Porta-voz do SENSAP no Niassa, Ernesto Matina. Animais bravios voltam a criar um ambiente de medo e pânico no seio das comunidades do distrito de Mapai, região norte de Gaza. Trata-se de elefantes e búfalos que circulam quase todos os dias em zonas residenciais e nos campos de produção, devastando culturas em campo, o que deita abaixo o esforço dos camponeses. A administradora de Mapai, Maria Helena Langa, que deu a conhecer a informação, fez saber que esta semana estes animais circularam na zona baixa, ao longo das margens do rio Limpopo e na zona e na comunidade de Zimiose, onde devastaram culturas nas machambas.
5: Gostaria também de convidar aos nossos acadêmicos para se juntarem a nós para vermos de que forma é que nós podemos buscar uma convivência pacífica entre os parques e a nossa população. Que metodologias é que podem existir que possam fazer com que a população não se sinta prejudicada devido à presença dos parques. Como é que estes parques podem trazer uma mais-valia para a nossa população e não estarmos sempre a reclamar por causa dos parques?
1: A administradora do distrito de Mapai, Maria Helena Langa, e a situação de conflito homem-fauna bravia em várias comunidades desta região do norte de Gaza. O Ministério da Agricultura, Ambiente e Pesca está a implementar vários programas a nível dos regadios para torná-los sustentáveis através do aumento da produção e produtividade. Neste contexto, o Instituto Nacional de Irrigação aposta no setor privado para uma produção virada para o mercado, em vez da agricultura de subsistência praticada por muitos camponeses do setor familiar. O diretor-geral do Instituto Nacional de Irrigação, Delfim Felissa, disse que os gestores dos regadios de todo o país estão em processo de treinamento para lidar com as novas tecnologias que permitam o desenvolvimento do agronegócio.
6: O mais importante é tornar os regadios sustentáveis. E é mesmo nesse sentido que estamos a levar a cabo este treinamento para tornar os regadios mais sustentáveis. Não é? E existem outras várias iniciativas, mas a Direção Nacional de Extensão é uma iniciativa conjunta dentro do Ministério da Agricultura. É uma abordagem do governo. Portanto, o Instituto Nacional de Irrigação trabalha sozinho.
1: Após o anúncio da previsão meteorológica para a próxima época chuvosa, que indica a ocorrência do fenómeno climático El Niño, o Instituto Nacional de Irrigação iniciou uma formação dos extensionistas do setor da agricultura para fazerem uma gestão sustentável da água dos regadios. Apresentamos as notícias a esta hora, as próximas às 17 horas.

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1: Estamos no terreno. 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Diga-nos. Qual é o seu nome, de onde nos comunica e apresenta sua dúvida, preocupação ou reclamação? 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
3: E já cá estamos, estimado ouvinte, para mais uma hora de atividades para esta terça-feira, dia 22 de setembro de 2026, em Moçambique. São 16 horas e 10 minutos. O nosso compromisso é com o espaço Pim Pam Pum.

0: personalidades que marcaram a história de Moçambique, contribuindo para a nossa independência e crescimento em várias áreas. Hoje, deixam legado para a nova geração. Nesse grupo encontramos o antigo presidente da República, o vovô Joaquim Chissano, que com sabedoria, coragem, dedicação e determinação dirigiu a nossa belíssima pátria amada entre os anos de 1986 e 2005. Amiguinho, está no ar o Espaço Infantil Pim Pam Pum. Bem-vindo! O meu nome é Kiara Manjate. Estou pronta para partilhar um pouco contigo a maravilhosa experiência do segundo dirigente de Moçambique independente. Fica conectado! O vovô Joaquim Chissano recebeu algumas crianças que o foram visitar muito recentemente no jardim do seu gabinete de trabalho na cidade de Maputo. Ele destacou a importância de cultivarmos amizade com todos ao nosso redor e a valorização dos que se encontram à nossa volta, sem discriminá-los ou faltar com respeito.
1: A primeira coisa que eu aconselho às crianças é de serem amigas de toda a gente. Primeiro, tem que ser amigas entre si, dos vossos vizinhos, crianças dos vossos familiares, primos, e brincarem sem se bater um ao outro, sem se insultar um ao outro. Saber dizer desculpa, perdão, quando faz qualquer coisa que não agrada a outra pessoa, para continuar amigos. E depois visitar um a outro quando está doente. E não chorar muito. Procurar ser alegres entre vocês. Comecem agora a ser amigos. Crescerem quando forem adultos. Serem amigos. As crianças em todos os países do mundo devem ser amigos.
0: O vovô Joaquim Chissano, antigo presidente de Moçambique, falando muito recentemente aos amiguinhos que o foram visitar no jardim do seu gabinete de trabalho na cidade de Maputo. Espero que respeites todos ao teu redor e que pratiques boas ações no dia a dia. Recebe um beijinho de Kiara Manjate e dos manos Stélio Gimizane e Mauro Jamis.

0: uma outra forma de fazer hip-hop, mistura de ritmos tradicionais moçambicanos. O Estimado Ouvinte acabou de acompanhar uma das finalistas do Ngoma Moçambique 2026, já tem passaporte garantido para a finalíssima do Ngoma Moçambique 2026, a Ivete, com este tema que se intitula, que portanto, Hip Hop Xingombela. Foi depois de termos ouvido Ama Hustla, música que pertence aos Classic Nova, que também estão a concorrer no Ngoma 2026 e carecem do seu voto, estimado ouvinte, para que possam também estar no topo. São 16 horas e 22 minutos em Moçambique. Dentro de instantes teremos segurança rodoviária e ainda ao longo deste horário teremos, quando forem 16 horas e 40 minutos, o programa Garantia Mutuária. Decorre hoje na Beira uma mesa redonda dedicada à vida e obra de Noémia de Souza, no âmbito das comemorações dos 30 anos da Comunidade dos Países de Língua Portuguesa e do centenário do nascimento da poetisa moçambicana. Com início às 17 horas no Camões, Centro Cultural Português, Polo da Nabeira, o encontro será moderado por Maria Pinto de Sá e contará com a participação de Martins Mapera Nobre dos Santos e Cristóvão Seneta. Durante a sessão serão partilhadas diferentes perspectivas sobre a obra e o percurso de Noémia de Souza, autora de Sangue Negro e uma das figuras de referência da literatura moçambicana. Ainda hoje está a decorrer o lançamento do livro Didática do Português, Metodologias, Paradigmas Pedagógicos e Formação de Professores, uma obra organizada pelas professoras Ildizina Norberto Dias e Orlando Lídia da Silva Gomane. A apresentação da obra estará a cargo de Tomásia Mataruca Nhanzilo, com Clay de Marinella como mestre de cerimónias. O lançamento está, como disse, nesta tarde, está a decorrer na Sala dos Grandes Atos da Universidade Pedagógica de Maputo, com entrada gratuita. Portanto, são notas culturais que o estimado ouvinte pode ter o acompanhamento, o desenvolvimento destas notas no programa Compasso, às 17 horas e 10 minutos, aqui na sua antena nacional. E vamos nós aqui continuar a tocar muita boa música para si, estimado ouvinte, no sentido de que continue a ter uma agradável tarde de terça-feira na companhia da sua antena nacional. Mas a música vai tocar depois dos nossos compromissos comerciais.
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4: Ficam para trás os nossos compromissos comerciais. Vamos agora prosseguir com o espaço Segurança Rodoviária.

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1: Polícia Municipal sensibiliza condutores de transporte semicoletivo de passageiros sobre a obrigatoriedade das faixas de identificação de rotas. Boa tarde, bem-vindos ao Segurança Rodoviária de hoje, que saiu à rua, está concretamente no Terminal Rodoviário do Museu, aqui com a Polícia Municipal, que está a fazer esta campanha de sensibilização para que aqueles problemas relacionados com o encurtamento de rotas e as famosas entrevistas possam ser minimizadas.
2: A reportagem do Segurança Rodoviária saiu hoje até aqui à zona do Terminal de Transportes da zona do Museu, aqui no centro da cidade de Maputo, num dia em que a Polícia Municipal, ao nível da capital do país, esteve a fazer alguma sensibilização aos condutores do transporte semicoletivo de passageiros, vulgarmente conhecidos como chapas, que devem regularizar as faixas de identificação do transporte para onde que vai, qual é a rota que faz, e o que foi constatado é que alguns destes chapas têm até alguma informação de onde é que o chapa vai, qual é a rota, mas esta informação ou não é visível e em algum momento não está completa. Falo aqui da identificação do carro, seja frente, atrás e nas laterais, isto em letras garrafais. Estou posicionado com José Ganhano, porta-voz da Polícia Municipal. Qual é o ponto de situação desta atividade que começou há sensivelmente já uma semana?
3: Temos um relatório positivo. Positivo porquê? Primeiro, nos transportes que atuam dentro da cidade de Maputo, temos sempre uma ligeira facilidade de trabalhar com eles, porque já sabiam a questão das faixas, que é a faixa traseira, frontal e nas duas laterais. Havia uma facilidade. Mas se for a verificar, Manhissa, todos os transportes semicoletivos de passageiros que iam para a zona da Matola, para Maracuene, eles não tinham as faixas laterais e a frontal e a traseira quase que não obedeciam um certo padrão. Então, o que nós fizemos agora, estamos a padronizar. Todo o transporte que chega até a cidade de Maputo tem a obrigatoriedade de ter a faixa frontal, traseira e nas duas laterais. Houve uma pequena resistência para os carros que vão para a província, obviamente, que é a Matola, para Maracuene, mas todos eles aderiram. Até vamos dizer aqui em primeira mão que eles solicitaram a prorrogação. Hoje deverá ser o último dia deste período de sensibilização, mas eles pediram mais uma semana.
4: Alguns dias, poderem se organizar.
3: Obviamente. E porque o nosso interesse não é exatamente passar as multas, é que as viaturas estejam devidamente identificadas para que possam facilitar a visualização para os nossos munícipes. Ora, muitas das vezes o munícipe até consegue perceber que vem lá uma viatura de transporte de passageiros, mas não consegue visualizar a rota. E até pode passar, quando está ligeiramente vazio, e ele não consegue denunciar que passou um transporte aqui, qual é a rota. Com as letras que estão a aplicar agora, o tamanho, são letras grafais, são totalmente visíveis. Temos exemplo de carros agora de fumento, que são totalmente visíveis.
2: Concretamente, quais foram as principais constatações encontradas no terreno?
3: Primeiro é a resistência. A resistência, a questão principal é essa, da resistência. Nós sempre trabalhamos assim. E esse comodismo de que sempre foi assim, é que tem colocado um pouco de confronto com o trabalho da polícia. Mas, obviamente, com a nossa comunicação diária, frequente, onde nós interpelamos, às vezes até com o proprietário da viatura, estamos a receber um feedback positivo e não estamos a encontrar resistência. Por isso que nós queremos parabenizar até os próprios transportadores que estão a aderir a esta medida. Não há nenhuma pressão da parte da polícia. Se for a ver um pouco para toda a cidade, há de perceber que já há uma diferença, já as viaturas são devidamente identificadas. Obviamente há um e outro que tenta resistir. Para esse que vai resistir a esta medida, nós não teremos outra maneira a não ser fazer aquilo que a lei preconiza, que é a aplicação de 2 salários mínimos com multa.
2: 2 salários mínimos com
3: são
2: multa?
3: 17.516. por ter faixas que não são adequadas. Enquanto podem agora regularizar, durante 15 dias podem regularizar as faixas, e nós falamos sempre com os motoristas, fala com o patronato, para que o patronato tome conhecimento e regularize, porque não é interesse da Polícia Municipal passar as multas. O que nós queremos concretamente é que o sistema de transporte funcione. Temos transporte suficiente, mas tínhamos claramente problema de rotas com dificuldade de visualização para os nossos munícipes.
2: Concretamente, qual é a importância de um carro ter estas faixas?
3: A primeira é essa, é esse ganho de que não vai torturar os nossos munícipes. Porque há casos em que o próprio cobrador é que pergunta às pessoas para onde é que elas vão, e é o próprio cobrador que diz para onde é que o carro vai. Primeira coisa é, para nós conseguirmos cumprir aquele desiderato de que chega ao destino, é necessário saber qual é o destino daquele carro, quais são as terminais, quais são os pontos. Se é museu, Machazine, tem de sair do museu e ir até Machazine.
5: E ponto final. Não há questionamentos aqui.
3: Não há questionamento, não há entrevistas e não há negociações. Está claro, e o preço do transporte sem engolir passageiros também está plasmado. Então temos a rota e temos os preços, deve-se cumprir. E esta medida é obrigatória, não é facultativa, não é para quem quer, é de cumprimento obrigatório.
5: Só mais uma pergunta. Nos últimos tempos, temos visto aqui ao nível da capital do país muitas carrinhas de caixa aberta a fazerem serviço de transporte público de pessoas. É uma questão esta que já não era visível aqui na capital, infelizmente, volta a ribalta esta questão. Como é que a Polícia Municipal vê esta questão, porque muito periga a segurança das pessoas, dos utentes, acima de tudo, que utilizam estas carrinhas de caixa aberta, vulgarmente conhecidos como My Love?
3: É uma pergunta interessante, porque nós já estávamos mesmo para tratar sobre este assunto. Temos verificado também, e é uma constatação direta, todos os comandos distritais estão em alerta. Primeiro, essas carrinhas de caixa aberta, vulgo My Love, não garantem segurança e conforto aos munícipes. Em caso de um acidente, pode ser fatal. Daí que a Polícia Municipal já está a incidir muito também na questão de transporte semicoletivo de passageiros exercido por viaturas de carga. Esses veículos de carga são meramente para carga, não para transporte de passageiros. Daí que se for a verificar, a encontrar que temos postos de Polícia Municipal a fiscalizar. E nesse exercício de fiscalização, já temos cerca de 10 caminhonetas apreendidas por esse trabalho. Ora, alguns são transportes que foram a distrito de algumas pessoas pelas instituições onde trabalham. Então, o Estado ou uma instituição determinada entregou uma carrinha para que ele possa proceder com o trabalho de expediente da instituição. Então, o proprietário, aquele que foi atingido dessa viatura, pega e começa a fazer a atividade de transporte semicoletivo de passageiros. E, pelas fotografias que nos são relatadas sempre com nossos agentes no terreno, são situações graves. Viaturas totalmente abarrotadas. Tem casos de uma caminhoneta com perto de 20 munícipes sem nenhuma segurança. Daí que a Polícia Municipal já está fazendo um trabalho de apertar mesmo o cerco. E neste momento as multas que estão sendo aplicadas são exatamente de 8 mil meticais, 758.
5: 8 mil meticais para este singular que quiser exercer esta atividade.
3: Daí que nós apelamos. Não pode enverdar para esta área. É um veículo de carga, deve meramente fazer transporte de carga e não transporte de passageiros.
1: Porta-voz da Polícia Municipal na cidade de Maputo, José Ganhana, sobre a fiscalização às carrinhas de caixa aberta que transportam passageiros e a verificação das faixas com letreiros pouco visíveis e tipografia de difícil leitura, aspectos que dificultam o trabalho de monitorização dos agentes e impedem os utentes de efetuarem denúncias contra infratores. Amigo 20, caminhamos a passos largos para o fim do Segurança Rodoviária de hoje. A promessa é de voltarmos a cruzar a antena amanhã à mesma hora. Estiveram na companhia de Alexandre Manheça. Conduza bem, cheque seguro. Boa tarde.
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6: Fica para trás Segurança Rodoviária, que amanhã vai certamente trazer mais novidades e desta forma então continuamos a pautar por uma condução defensiva nas nossas estradas e deixamos também que as nossas estradas então sejam manchadas de sangue. São em Moçambique 16:40, seguimos agora com segurança, ou melhor, garantia mutuária.
0: Estimado ouvinte, está a começar o programa Garantia Mutuária, uma iniciativa da Sociedade de Garantia de Moçambique em parceria com a Rádio Moçambique. O programa tem por objetivo divulgar o impacto do Fundo de Garantia Mutuária na economia de Moçambique. Nesta edição, convidamos o administrador da Sociedade de Garantia de Moçambique, Elder Bila, para nos falar do Fundo de Garantia Mutuária, um mecanismo público lançado pelo governo e financiado pelo Banco Mundial para facilitar o acesso a crédito para pequenas e médias empresas. Administrador Bila, seja muito bem-vindo. Fale-nos da atividade de socialização que está a decorrer a nível nacional no âmbito de divulgação da linha de crédito para a recuperação económica.
7: A Sociedade de Garantia de Moçambique, que é quem lidera o processo juntamente com o Ministério das Finanças e por orientação de Sua Excelência a Ministra das Finanças, está a levar a cabo uma ação de divulgação e socialização destes dois mecanismos. Primeiro, o Fundo de Garantia Mutuário e também o Fundo de Reabilitação Económica.
8: Olhando para as experiências da região e do mundo, acredita que este mecanismo de garantias poderá contribuir para alavancar a economia moçambicana?
7: Sim, acredito. Na região, nossos vizinhos, por exemplo, os angolanos, já têm este sistema e tem registrado algum impacto lá. Países similares a economias da África, como América Latina,

0: alguns problemas no prosseguimento do programa Garantia Mutuária. Vamos ver então se conseguimos aqui voltar a acompanharmos na íntegra esta edição referente ao dia 22 de setembro de 2026.
1: Estimado ouvinte, está a começar o programa Garantia Mutuária, uma iniciativa da Sociedade de Garantia de Moçambique em parceria com a Rádio Moçambique. O programa tem por objetivo divulgar o impacto do Fundo de Garantia Mutuária na economia de Moçambique. Nesta edição, convidamos o administrador da Sociedade de Garantia de Moçambique, Elder Bila, para nos falar do Fundo de Garantia Mutuária, um mecanismo público lançado pelo governo e financiado pelo Banco Mundial para facilitar o acesso a crédito para pequenas e médias empresas. Administrador Bila, seja muito bem-vindo. Fala-nos da atividade de socialização que está a decorrer a nível nacional no âmbito de divulgação da linha de crédito para a recuperação económica.
2: A Sociedade de Garantia de Moçambique, que é quem lidera o processo conjuntamente com o Ministério das Finanças e por orientação de Sua Excelência Ministra das Finanças, está a levar a cabo uma ação de divulgação e socialização destes dois mecanismos. Primeiro, o Fundo de Garantia Mutuário e também o Fundo de Reabilitação Económica.
3: Olhando para as experiências da região e do mundo, acredita que este mecanismo de garantias poderá contribuir para alavancar a economia moçambicana?
2: Sim, acredito. Na região, nossos vizinhos, por exemplo, os angolanos, já têm este sistema e tem registrado algum impacto lá. Países similares a economias da África, como a América Latina, também têm bons resultados, porque no final do dia, nestes países, as pequenas e médias empresas é a maior parte do tecido empresarial, né? Em Moçambique, o tecido empresarial é composto pelas micro e pequenas empresas, mais ou menos em 90%. Então, se nós vamos fortificar as pequenas e médias empresas em termos de acesso ao financiamento, ajudamos na expansão e na robustez, no crescimento dessas empresas e, logicamente, na criação de empregos. E empregos também significa que as pessoas passam a ter maior renda. Então, acho que é uma ligação coerente e que, no final de contas, é o nosso objetivo.
3: Como é que este fundo vai funcionar? Alguns percebem como se fosse distribuição de dinheiro.
2: Acho que é normal, entretanto, dizer-se que o que no fundo está-se a falar aqui é de um instrumento financeiro novo, que são as garantias mutuárias, e não um fundo como tal. O fundo existe porque há uma dotação que, através do acordo de financiamento entre o governo e o Banco Mundial, se tem. Essa dotação é de 120 milhões de dólares. Este aqui é o Fundo de Garantia Mutuária e a gestão deste fundo, que é para fazer face a casos de sinistros de crédito, ou seja, em casos de incumprimento, aquilo que nós prometemos quando garantimos um crédito que vamos pagar, nós pagamos. Obviamente que tem requisitos a cumprir para que possa se efetuar esse pagamento. Então, o que nós estamos a falar é de um instrumento novo de garantia. Uhum. Então, esse instrumento de garantia, como eu disse, é um instrumento alternativo. As pessoas, em vez de ir ao banco ou uma instituição, outra instituição de crédito, e terem que fazer um esforço adicional, e muitas vezes é o que não se tem, de ter uma garantia real, como uma casa, um imóvel qualquer, um armazém, passam a ter este benefício, vamos lá dizer, do governo, de ter uma garantia que possa lhes favorecer no processo de pedido de crédito. Então, sob o ponto de vista do mutuário, eu falo das pequenas e médias empresas, tem que estar a pensar num instrumento alternativo chamado garantias mutuárias. Pese embora exista um fundo, mas não se vem atrás deste fundo como tal, mas sim de um instrumento de garantia.
3: É uma almofada.
2: Exato.
3: Sabe-se que este fundo cobre uma parte do risco, ou como fez referência. Em algum momento o fundo assume o lugar do empresário na responsabilidade de pagar o crédito?
2: Não. A relação entre o empresário ou a micro, pequena e média empresa é exclusivamente do empresário. Então, a responsabilidade do empresário, porque a relação é entre o empresário e a instituição financeira. Então, quem deve ser o pagador da dívida é o próprio empresário.
3: Portanto, cabe ao empresário liquidar a dívida.
2: Exato.
3: Mas tem que ficar claro.
2: A primeira ilação tem a ver com o entendimento do próprio instrumento, né? No sentido de estarmos a falar de um fundo propriamente dito de crédito ou uma subvenção ou algo parecido com isto.
1: Obrigada, Sr. Administrador da Sociedade de Garantia de Moçambique, Elder Bila, por esta explicação sobre o Fundo de Garantia Mutuária, um mecanismo público lançado pelo governo para alavancar a economia de Moçambique. E assim chegamos ao fim do programa Garantia Mutuária.
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0: na Cupenda, Baby, música nova que pertence ao Calixto Ferreira, foi mais uma eleita para si nesta fantástica tarde de terça-feira no seu canal de eleição, Antena Nacional da Rádio Moçambique. A trabalhar, tenha um bom trabalho em nossa companhia, assim que já está em casa depois de uma jornada laboral, tenha aquele descanso bem merecido, recomponha as forças e comece a desenhar estratégias para o dia da manhã, para que seja mais um dia de muita positividade. São 16 horas e 53 minutos. Daqui a pouco atualizamos o essencial de informação e de seguida teremos o programa cultural, o programa Compasso, onde as artes e a cultura bailam nesta esquina sonora, Antena Nacional da Rádio Moçambique. É apresentado hoje em Maputo o primeiro romance do escritor moçambicano Eduardo Kiff, intitulado A Cor da Tua Sombra. O lançamento está marcado para as 17 horas e 30 minutos no Business Lounge by Nedbank e inclui uma conversa entre o autor e a jornalista Leia Xingubo, além de momentos de leitura da obra por negro. O romance aborda temas como a memória, a identidade, o trauma, a família e as relações humanas. O estimado ouvinte pode acompanhar estas notas no programa Compasso da sua Antena Nacional, que acontece de segunda a sexta-feira, das 17 horas e 10 minutos até muito perto das 18 horas. Aqui deste lado, a música continua a tomar conta de si, mas antes, vamos apreciar a nossa montra sonora.
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0: Já estamos mesmo a fechar mais uma sessão de trabalhos desta esquina sonora, que é a sua Antena Nacional. E fechamos com música, pertence ao Mauro Flo, intitula-se Não Tem Hora. Meu nome é Henriques Dias, foi muito bom ter estado consigo. Volto a cruzar-me consigo amanhã às 5 horas.

0: a Moçambique, pontualmente 17 horas. É o regresso da jornalista Cristina Xavier para atualizar a informação. Muito boa tarde.
1: Boa tarde, Henrique Dias. Moçambique e Angola passam a cooperar na gestão de fluxo migratório e controle de fronteiras, com vista a prevenir e combater o tráfico de seres humanos, de drogas, a imigração ilegal e o terrorismo. É neste contexto que os ministros do interior de Moçambique, Paulo Xaxina, e de Angola, Manuel Homem, assinaram hoje em Maputo um acordo de cooperação no domínio da migração. Segundo Paulo Xaxina, o memorando vai acelerar processos na tramitação de documentos e fortalecer a capacidade de intervenção dos dois países no combate à criminalidade organizada e transnacional.
2: Ao assinarmos este importante instrumento, respondemos diretamente aos anseios dos nossos povos e estabelecemos as bases para facilitar a mobilidade humana, promovendo uma circulação mais fluida, segura e digna para os cidadãos de ambos os países, simplificando os procedimentos migratórios e os serviços de identificação, garantindo o atendimento mais célere, eficiente, humanizado e livre de entraves burocráticos. Garantir a segurança e o controle de fronteiras, combatendo com firmeza a migração ilegal, o tráfico de seres humanos e a falsificação de documentos.
1: Por sua vez, o ministro do Interior de Angola, Manuel Homem, disse que o acordo vai garantir que se melhorem os mecanismos de alargamento da permanência dos cidadãos nos dois países. A Secretária de Estado dos Negócios Estrangeiros e Comunidade Moçambicana no Exterior concedeu esta terça-feira uma audiência à relatora especial para os direitos humanos e mudanças climáticas da Organização das Nações Unidas, Elisa Mosquera. No encontro, Maria de Fátima Manso e a relatora da ONU trocaram impressões sobre a cooperação multilateral nos domínios de promoção e proteção dos direitos humanos, mitigação e adaptação aos efeitos das mudanças climáticas e proteção da natureza. A Secretária de Estado de Negócios Estrangeiros e Comunidade Moçambicana no Exterior agradeceu o apoio que a ONU tem prestado ao país para a mitigação dos efeitos dos eventos climáticos, especialmente a ajuda concedida no início deste ano às vítimas das cheias nas províncias de Maputo, Gaza e Sofala. Esta é a primeira visita que a relatora especial para os direitos humanos e mudanças climáticas das Nações Unidas efetua a Moçambique, onde vai deslocar-se à cidade de Tete para encontros com entidades governamentais e a comunidade. A província de Tete recebeu esta segunda-feira mais de 120 mil litros de combustível para minimizar a crise que se registava nos últimos dias. Pormenores por Vitorino Kumbukana.
3: É uma informação anunciada pelo governador de Nampula, Eduardo Abdullah, durante os trabalhos da quinta sessão da Assembleia Provincial, que decorre desde esta terça-feira e até a próxima quinta-feira. Eduardo Abdullah disse que o combustível foi distribuído na sua maioria na cidade de Nampula e prometeu que nos próximos dias chega novamente um lote para reforçar o fornecimento, por forma a acabar com longas filas nos postos de abastecimento. Refira-se que nas últimas semanas, filas longas caracterizavam os poucos postos que abasteciam na capital provincial de Nampula, havendo automobilistas e operadores de táxi mota que permaneciam mais de 24 horas junto às bombas. Face a esta crise de combustível, um grupo de mototaxistas marchou esta segunda-feira até a residência oficial do governador de Nampula, Eduardo Abdullah, para exigir explicações. Vitorino Gumbucane, em Nampula.
1: A província de Nampula recebeu esta segunda-feira mais de 120 mil litros de combustível para minimizar a crise que se registava nos últimos dias. Um trabalho aqui desenvolvido, uma notícia desenvolvida por Vitorino Kumbukana. O Serviço Nacional de Salvação Pública no Niassa esclarece que o incêndio registrado esta segunda-feira na estação ferroviária de Lixinga foi causado por um curto-circuito. O porta-voz do SENSAP no Niassa, Ernesto Martina, disse em conferência de imprensa que no local onde se encontrava armazenada a resina, houve queda de um poste elétrico que criou curto-circuito e consequente elevação de chamas, sem, no entanto, causar vítimas humanas.
4: aproveitar esta oportunidade para reforçar o apelo a todas as instituições e a cidadãos sobre a importância da manutenção preventiva das instalações elétricas.
1: Porta-voz do Censap Nuniassa, Ernesto Matina. O Ministério da Agricultura, Ambiente e Pesca está a implementar vários programas a nível dos regadios para torná-los sustentáveis através do aumento da produção e produtividade. Neste contexto, o Instituto Nacional de Irrigação aposta no setor privado para uma produção virada para o mercado, em vez da agricultura de subsistência praticada por muitos camponeses do setor familiar. O diretor-geral do Instituto Nacional de Irrigação, Delfim Vilissa, disse que os gestores dos regadios de todo o país estão em processo de treinamento para lidar com as novas tecnologias que permitam o desenvolvimento do agronegócio.
5: O mais importante é tornar os regadios sustentáveis. E é mesmo nesse sentido que estamos a levar a cabo este treinamento para tornar os regadios mais sustentáveis, não é? E existem outras várias iniciativas, mas a Direção Nacional de Extensão é uma iniciativa conjunta dentro do Ministério da Agricultura. É uma abordagem do governo. Portanto, o Instituto Nacional de Irrigação trabalha sozinho.
1: Após o anúncio da previsão meteorológica para a próxima época chuvosa, que indica a ocorrência do fenómeno climático El Niño, o Instituto Nacional de Irrigação iniciou uma formação dos extensionistas do setor da agricultura para fazer uma gestão sustentável da água dos regadios. Apresentamos as notícias das 17h, as próximas às 18h.

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7: Muito boa tarde, continuação de uma boa escuta em emissão da Antena Nacional da Rádio Moçambique. Eu sou a Rosa Freitas, passo a apresentar já a seguir o programa Compasso. Boa escuta.
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10: Olá, muito boa tarde, estimado ouvinte. Bem-vindo ao Magazine Cultural Compasso, edição de terça-feira. Está na companhia de Jerci Alexandre na apresentação do programa e Alberto Mazanga na produção. Hoje iremos destacar o seguinte. A Associação Cultural Raízes aterrou na noite de ontem no aeroporto de São Paulo, no Brasil, onde irá participar no Festival Circuito Português em Teatro. O diretor provincial da Cultura e Turismo em Manica diz que a digitalização dos destinos turísticos e o uso da inteligência artificial são prioridades para transformar a promoção e a experiência turística na região. Eis os destaques do programa Compasso de hoje, que vamos abrir com o tema Garandi Chauia, da autoria de Changerai, diretamente da província de Manica.

0: para trás o tema Grande Tchauia de Tchandirai na abertura do programa Compasso, edição de 22 de setembro de 2025.
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0: O diretor provincial da Cultura e Turismo, em Manica, diz que a digitalização dos destinos turísticos e o uso da inteligência artificial são prioridades para transformar a promoção e a experiência turística na região. Domingos Pedro Cadeado.
3: Em declarações à imprensa no lançamento da Semana do Turismo em Manica, Ângelo Bandi disse que as celebrações da Semana Mundial do Turismo este ano decorrem sob o lema Agenda Digital e Inteligência Artificial para Redesenhar o Turismo. Ângelo Bandi referiu que o novo contexto tecnológico exige uma mudança na forma de pensar, promover e desenvolver a atividade turística, deixando para trás modelos tradicionais de divulgação dos destinos. O dirigente defende a utilização da inteligência artificial de forma moderada para promover os atrativos turísticos, facilitar o acesso à informação e digitalizar os destinos da província.
4: Não continuarmos a fazer o turismo usando ferramentas tradicionais. Precisamos de pensar o turismo, fazer o turismo já usando a inteligência artificial. Precisamos de transformar, precisamos de pensar, precisamos de promover o destino usando a inteligência artificial. Precisamos também, igualmente, digitalizar o destino. Informação disponível sobre os turistas a chegarem, ter informação acessível na internet, os destinos turísticos promovidos usando as tecnologias de informação e comunicação. Precisamos de continuar a digitalizar os nossos roteiros. Temos que ter um mapa turístico digital. O turista, quando chega na província, ou querendo pensar, quando pensa em visitar a província de Manica, ela não precisa ter que se deslocar até tanto a direção provincial ou a um outro ponto para ter informação.
3: As celebrações do Dia Mundial do Turismo culminarão no dia 27 de setembro, com as cerimônias oficiais a decorrerem na cidade de Chimoio. De onde falou Domingos Cadeado.
0: Diretor Provincial da Cultura e Turismo em Manica diz que a digitalização dos destinos turísticos e o uso da inteligência artificial são prioridade para a promoção e a experiência turística na região.
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0: A Direção Provincial da Cultura e Turismo de Cabo Delgado lançou esta semana o programa das festividades, que inclui a entrega das obras de requalificação do Fortim Jerónimo Romero, a realização do Festival do IMBE e as celebrações do Dia Mundial do Turismo na cidade de Pemba. As atividades têm como objetivo promover o potencial cultural e turístico da província e dar a conhecer aos visitantes e turistas nacionais e internacionais a riqueza histórica e cultural de Cabo Delgado. Os detalhes desta informação já a seguir com Roberto Raimundo. Olá, boa tarde.
5: Amigo ouvinte, saudações. Respondemos a partir da cidade de Pemba. Vamos falar sobre um leque de atividades

0: que a Direção Provincial de Cultura e Turismo de Cabo Delgado organizou, e nesta semana faz-se o lançamento destas atividades que vão culminar com o Dia Mundial do Turismo. E no dia 24 teremos tanto a entrega das obras do Fortim Jerónimo Romero. Vamos saber os contornos da requalificação destas obras, estas obras que marcam a história da cidade de Pemba, outrora Porto Amélia, hoje cidade de Pemba, porque quem quer vir à cidade de Pemba não deixa de passar pelo bairro de Paquitequete, e este também vai ser um dos cartões de visita para quem estiver na nossa terceira maior baía do mundo. Cornélio Gaspar, o chefe do Departamento de Património Cultural da Direção Provincial de Cultura e Turismo. Queremos agradecer por ter aceitado o nosso convite. O património cultural tem um grande desafio nesta área do farol. Fale-nos um pouco do que vai acontecer esta semana, que atividades são estas, com enfoque para esta do nosso fortim que marca a história da nossa cidade. Muito obrigado por ter aceitado o nosso convite. Bem-vindo.
1: Muito obrigado. Primeiro queremos lhe agradecer pela oportunidade que nos dá a Rádio Moçambique para falarmos da nossa semana, que inicia exatamente a partir do dia 21 de setembro, porque a partir daqui os nossos eventos já iniciam no sentido de o lançamento que hoje está decorrendo neste momento, que tem o seu lugar na Universidade Iris, neste momento está a decorrer. Entretanto, a partir do dia de amanhã começamos também, teremos também a palestra sobre a Semana do Turismo, Dia Mundial do Turismo, será na UCM, Universidade Católica de Moçambique. Dia 23 temos como as nossas atividades também a campanha de boas-vindas no Aeroporto Internacional de Pemba. O dia 24 temos já a inauguração dos objetos patrimoniais que nós temos aqui nessa zona mesmo da Avenida Marginal, conhecida por muitos a zona do farol, que por sinal o farol que já tem nome, Raimundo Domingo Paxinuapa. Okay. Temos também o nosso fortim e teremos aqui também a inauguração da sala de exposição permanente e também um espaço de promoção, nós chamamos aqui o Centro de Promoção do Turismo e Cultura. Exato. Entretanto, dia 25, teremos um grande momento da promoção do turismo na nossa província, que é o Festival UIM, que vai acontecer mesmo no Shopping Pemba. E dia 26 teremos o festival, a quinta edição do Festival Infantil WIMBY, que vai acontecer na Casa Provincial de Cultura, e a semana fecharemos com o Dia Mundial do Turismo, que é dia 27 e que terá o seu lugar na Praia do WIMBY.
0: Para a requalificação deste local onde nos encontramos, que é o farol, mudou-se um pouco aquilo que é a estrutura, já que quando falamos de requalificação, em conversas anteriores falávamos de a não mudança da sua estrutura original, mas fale-nos um pouco dos trabalhos que aqui foram intervencionados.
1: Muito bem. Anteriormente esse espaço tínhamos apenas um fortim. Entretanto, no âmbito da dinâmica da visualização deste monumento, houve a necessidade, com o apoio dos nossos parceiros, de agregar valor. Então, ao agregar valor, também houve a necessidade de construção de novos edificados. Esta é a sala de exposição permanente, assim como para o local onde vai funcionar também a agência de viagem para a promoção da nossa cultura e do turismo na província. E estes edifícios ainda vêm agregar valor com ao lado onde temos o farol Raimundo Domingo Paxinuapa, que também foi requalificado no sentido de dar a visualização desta zona. E nós, é uma homenagem ao primeiro governador da província de Cabo Delgado.
0: Este pentágono que temos aqui ao lado?
1: É, exatamente, exatamente. Ali teremos também um espaço, lá por dentro também teremos uma exposição permanente sobre vida e obra do general Raimundo Domingos Pachinuapa, na qualidade do primeiro governador da nossa província depois da independência.
0: Exato. Vejo que já existem patentes, histórias, os contornos, não só da cidade de Pemba, mas também do próprio Fortim. Qual é a importância de colocar estas escrituras em placas, algumas que vão ficar expostas durante o dia aqui no Fortim? Qual é a importância destas placas?
1: Bem, aqui nós queremos juntar o útil do agradável. Primeiro, a zona onde nos localizamos é uma zona atrativa em termos de lazer. Entretanto, tendo cá uma agência de viagem a funcionar, tendo cá a sala de exposição permanente e com esses painéis, é exatamente para termos a componente da promoção da informação da nossa história. Entretanto, assim como a mini sala que temos sobre a história, a vida e obra do general Raimundo Domingos Pachinuapa, é mesmo para a promoção e conhecimento da nossa história como o povo moçambicano, em particular da província de Cabo Delgado.
0: Não vai servir só para os estudantes virem fazer consulta e acompanhar a história, mas qualquer cidadão pode fazer-se até aqui a qualquer momento.
1: Este é um espaço para todos, incluindo os nossos turistas, porque os turistas têm que encontrar esse espaço. Tem que conhecer a história da província de Cabo Delgado, tem que conhecer a história da cidade de Pemba. Então, onde vão encontrar todas essas respostas ou todas essas curiosidades que eles tenham levado para cá é neste Centro de Promoção da Cultura e Turismo na nossa
0: província. Aqui nestes painéis não estão só patentes, o historial do Fortim, mas também um pouco da cidade de Pemba.
1: Exatamente. Há casos que as pessoas não sabem como é que nasceu a cidade de Pemba. A cidade de Pemba é a capital da província de Cabo Delgado. Entretanto, é pertinente que seja divulgada a sua história para o conhecimento, porque esta cidade de Pemba, que é a capital, que acomoda os outros distritos.
0: Ok. Para o dia da entrega destas obras, o que está preparado?
1: Bem, haverá uma cerimônia um pouco mais protocolar da entrega desses objetos e teremos cá um movimento cultural, teremos também os momentos de discursos com vista a marcar essa data de entrega oficial. Também teremos outras surpresas bonitas que vão agregar valor nesse espaço.
0: Exato. O monumento que aqui está ao lado vai ser uma espécie de continuidade para sua requalificação, pintura, para dar uma nova imagem, ou as obras aqui vão parar por aqui depois da entrega?
1: Não vão parar por aqui. Como é do conhecimento do público que a Direção Provincial Cultura e Turismo, dentro das suas atribuições, apenas tutela na componente da área da cultura e turismo. Entretanto, por lei, há entidade que é depositária. Nós estamos a falar do Conselho Municipal da cidade de Pemba, que é depositário legal, por lei. Entretanto, as entidades competentes vão em estreita colaboração com a Direção Provincial de Cultura e Turismo, assim como a agência de viagem que estará a operar. Vamos coordenar no sentido de garantir que nesse espaço continue a ter cada vez mais valor atrativo para os nossos concidadãos, assim para os jovens que querem se ingrar nesta área do turismo e da nossa cultura.
0: O que é que o Festival Wimbi nos oferece para a edição deste ano?
1: Para a edição, a 17ª edição do Festival WIM traz muitas novidades boas, porque também é do conhecimento de todos que este ano foi terceirizada essa atividade. Estamos a contar com o promotor, que está diretamente ligado a organizar o evento, e a direção provincial está a suportar. está a fazer o acompanhamento de todo o processo, dando alguns suportes técnicos e políticos. Entretanto, nós teremos muita novidade, teremos o envolvimento de muitos artistas e grupos culturais. Estamos a contar, para além dos artistas da província de Cabo Delgado, estamos a contar também com artistas provenientes da província de Nampula, Niassa, Zambésia, assim como de Sofala.
0: Okay. Vamos ter a habitual gastronomia?
1: Este é o nosso prato, okay. Não pode faltar. Teremos também exposições, menu serviços. Aproveitaríamos também convidar aqueles nossos irmãos que ainda não têm um BEI também, para se fazer presente, porque os serviços de identificação estarão lá também, e a dar a possibilidade, pelo menos os primeiros 40 que chegarem lá terão o BEI a mahala, não precisa pagar.
0: Antes de terminarmos a nossa conversa, Dr. Cornélio, o encerramento desta semana, como é que será feito, já que coincide com o Dia Mundial do Turismo? Como é que vai ser feito? Encerramento das festividades, que teremos o encerramento do Festival Wimbe, mas depois coincide com o 27 de setembro, Dia Mundial do Turismo. Como é que será feito este encerramento?
1: Sinceramente, quase de todas as nossas atividades vão ser mesmo dia 27, de forma muito efetiva, porque ali será o culminar de todas as atividades que nós vamos realizar durante a semana, okay. Que foram preparadas de forma afincada com o Conselho Executivo Provincial. Entretanto, a concentração de encerramento da semana será mesmo dia 27,
0: okay.
1: Sim, na Praia do Wimbe.
0: Qual é o apelo que deixa para a comunidade que esteja nos a ouvir neste momento e que gostaria de participar em todas as atividades?
1: Bom, eu queria apelar, em nome da Direção Provincial de Cultura e Turismo, que a população de Pemba tenha essa oportunidade de desfrutar o melhor que nós temos da área da cultura e turismo na nossa província. Entretanto, estão convidados a participar da nossa cerimônia cá de inauguração dos objetos patrimoniais.
0: Para que vai ser e que horas?
1: Vai ser na quinta-feira, dia 24, período da tarde, e nós gostaríamos que tivéssemos muitas pessoas cá para testemunhar este momento marcante para nós. Também convidarmos os nossos munícipes para estarem presentes no nosso Festival Wimbe, que tem muita coisa por oferecer. Temos lá os cantores extraordinários que vão nos dar o melhor, alguns, e conhecer também os outros que vêm de outras províncias, que são novidades, e Cartaz já está lá a passar. E gostaríamos também de convidar aos pais encarregados de educação a levar os seus filhos, a acompanhar os seus filhos para o Festival Infantil. A quinta edição do Festival Infantil, na Casa Provincial de Cultura, vai ter lá o melhor para as crianças. Então, vamos ocupar as crianças com boas coisas, aprender, conviver com mais pessoas e conhecer a música. E a outra coisa muito importante no Festival Wimbe Infantil neste ano, vamos ter lá os meninos de um palmo e meio a cantar, de criança para criança. Sim, por isso tudo foi trabalhado a mil maravilhas para trazer novidades para o Festival Infantil.
0: Tudo será feito pelos pequenos.
1: Pelos pequenos. É verdade, terão lá alguns tios, mas também com músicas destinadas mesmo para crianças, não músicas para adultos. Então, também estarão lá este de um palmo e meio, os mais novos, que vão cantar para os seus amiguinhos. E o dia 27 é na Praia do Wimbe. Então, o mundo, toda essa semana é nossa. Então, convidamos todos para juntar-se a nós neste movimento desses grandes eventos que nós temos para essa semana.
0: Muito obrigado. Conversa com o Dr. Cornélio Gaspar, que é o chefe do Departamento de Património Cultural da Direção Provincial de Cultura e Turismo. Nós ficamos por aqui, o essencial ficou, o convite ficou para quem estiver em Pemba assistir destes eventos, fazer parte desta festa que culmina no dia 27, que é o Dia Mundial do Turismo. Aos visitantes que vão chegar à cidade de Pemba nestes dias, o convite para procurar estes locais com enfoque para a cidade de Pemba. Nós voltamos a cruzar caminhos numa próxima oportunidade. Roberto Raimundo, a partir da cidade de Pemba.
2: Até breve, Roberto Raimundo.

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2: A Associação Cultural Raízes aterrou na noite de ontem no aeroporto de São Paulo, no Brasil, onde irá participar no Festival Circuito Português em Teatro. A informação foi avançada pela presidente da Associação Cultural Raízes, Emelva Dine, mais conhecida por professora Meme. A responsável referiu que a comitiva moçambicana vai apresentar o espetáculo de dança e música intitulado O Belo Moçambique, uma criação de 40 minutos que retrata a diversidade e a riqueza cultural do país, do Rovuma ao Maputo. Meme explicou que, durante a digressão, o grupo realizará oficinas de danças tradicionais moçambicanas em regime de intercâmbio com professores locais, apresentando um vasto cardápio de ritmos tradicionais que inclui a marrabenta, o tufo, o xigubo, mandlinque e utsi, além de receber formação em danças brasileiras.
3: É uma oficina de dança que nós vamos fazer. Eu vou fazer um intercâmbio com eles, vou dar aulas de danças tradicionais e os outros professores vão dar aulas brasileiras e vamos fazer um intercâmbio. E no dia 27 e 28 vamos fazer um espetáculo, uma apresentação de um número que preparamos de danças moçambicanas, um bailado que chamamos O Belo Moçambique, é o que nós vamos apresentar lá. E voltamos dia 29, esperamos que corra tudo bem lá, que eles nos recebam de mãos abertas e nós também vamos com tudo que temos de bom para apresentar para eles. E nós vamos apresentar nós chamamos menu, um cardápio de danças tradicionais. Nós vamos apresentar marabenta, vamos apresentar tufo, vamos apresentar xigubo, vamos apresentar mandique, vamos apresentar utsi. Mas isso tudo fazemos ligado, um espetáculo de 40 minutos. Sim, e o festival chama-se Circuito Português em Teatro. Sim, mas nós vamos São Paulo.
4: Sim, agora eu perguntava o que é que retrata o bailado que vai ser apresentado em São Paulo?
3: Retrata o nosso Moçambique, do Rovuma Maputo. Sim, nós vamos mostrar aquilo que é bom, aquilo que temos de bom, que é a nossa riqueza cultural, que uma das partes é a parte da dança. Sim, e canto.
4: Agora, de Brasil para Moçambique, o que é que a professora espera trazer?
3: Espero trazer novas experiências. Vamos lá para isso. Então, espero trazer novas experiências para poder transmitir aos nossos aqui, os moçambicanos. É que nos desejem boa sorte e também dizer que vamos lá e vamos representar Moçambique perfeitamente. A Associação Cultural Raízes já existe desde 2010, mas juridicamente existe desde 2017. Nós estávamos na Manhanga, ensaiávamos na Manhanga, até agora ainda somos da Manhanga, só que agora temos mais espaço, temos novos projetos amplos que é difícil de ensaiarmos lá, que agora estamos a fazer a parceria com a Companhia Nacional de Canto e Dança, ensaiamos no Cine África. É composta por 20 elementos. Temos músicos, 6 músicos, 7 bailarinos, 7 bailarinas. É. E trabalhamos segundas, quartas e sextas no Cine África, das 9 às 13. Não é fácil trabalhar numa associação, é muito difícil, mas sempre lutamos para que tudo dê certo. Quando não há chamadas, não há espetáculos, infelizmente nós só ensaiamos, fazemos novas criações e ultimamente trabalhamos mais com submissão de projetos e trabalhamos mais com empresas. É o que nos faz ter algo para sobreviver até hoje. Estamos aí lutando para que um dia nós tenhamos a nossa própria fonte de rendimento, para que a gente tenha um valor mensalmente, para que o artista tenha um subsídio de transporte. Por exemplo, se um bailarino tem um espetáculo amanhã, eu não posso negar que o bailarino vá ao espetáculo, porque nós não pagamos mensalmente, nós pagamos por trabalho. Então, estamos a lutar para isso. Não, porque está tudo claro, está tudo escrito, todos assinam os documentos. Quando a gente lê um novo documento, um estatuto, sempre que entra um trabalho, tem uma percentagem que vai para a conta da associação e outra percentagem a gente divide. Profissionalismo, não atrasar, dedicação e responsabilidade. Foi por isso que escolhi os que vão comigo na segunda-feira.
2: é Mel Vadine, mais conhecida por professora Mem, presidente da Associação Cultural Raízes, a falar sobre a participação do grupo no Festival Circuito Português em Teatro em São Paulo a partir desta terça-feira. O regresso da comitiva a Maputo está previsto para o dia 29 deste mês. A reportagem foi de Alberto Mazanga.

E pronto, amigo ouvinte, por aqui termina o programa Compasso edição de terça-feira. Nós voltamos a estar juntos amanhã à mesma hora aqui na Antena Nacional da Rádio Moçambique. Ficam os beijinhos e abraços de Gércio Alexandre e Alberto Mazanga.

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0: São 18 horas em todo o país. Atenção às notícias já a seguir, apresentadas por Cristina Xavier. Boa noite.
1: Boa noite, Rosa Freitas. Boa noite, ouvinte. Começamos com o desporto. Mambinhas do Sub-20 goleiam Mauricias por 5-0 e reentram para as contas de apuramento à fase final da Taça de África das Nações, a ter lugar próximo ano no Ghana. E as contas do Grupo A da Taça COSAFA estão fechadas. Namíbia fez o pleno ao golear as Seychelles por 3-0. São 9 pontos em 3 jogos. Moçambique está em segundo com 6 pontos e em posição privilegiada de se apurar. Moçambique tem um saldo de 7 golos positivos, Angola 2 e Malawi 1. Amanhã os palanquinhas defrontam Lesoto. Malawi cruza o caminho das Comoras. A líder do grupo B, África do Sul, joga com Eswatini e a Zâmbia encontra o Botswana. Namíbia, África do Sul e Zâmbia estão apurados para o CAN do próximo ano no Ghana. Moçambique e Angola pretendem implementar iniciativas conjuntas para facilitar a mobilidade de cidadãos e bens nos dois países. Para efeito, os dois países assinaram hoje em Maputo um acordo de cooperação no domínio da migração. O facto foi avançado pelo ministro do Interior da República de Angola após a audiência concedida pela primeira-ministra Bem-vinda Levi no âmbito da visita de trabalho que efetua a Moçambique.
2: Este acordo que foi assinado no domínio da migração irá permitir, entre várias possibilidades, a melhoria do processo de circulação dos cidadãos angolanos e moçambicanos nos nossos territórios, bem como o reforço da nossa cooperação e colaboração em matérias de formação de quadros entre o Ministério do Interior de Moçambique e do Ministério do Interior da República de Angola, nos vários domínios, também o reforço das ações no domínio do cibercrime e também da criminalidade transnacionais e da imigração ilegal, que, como sabem, quer Angola como Moçambique têm estado a trabalhar e os resultados são bastante positivos nesta matéria.
1: O ministro do Interior de Angola sublinhou que o encontro com a primeira-ministra Bem-vinda Levi serviu igualmente para passar em revista as recomendações da sexta reunião dos ministros do Interior e Administração Pública da CPLP, realizada no ano passado em Luanda. A Secretaria de Estado dos Negócios Estrangeiros e Comunidade Moçambicana no Exterior concedeu esta terça-feira uma audiência à relatora especial para os direitos humanos e mudanças climáticas da Organização das Nações Unidas, Elisa Morgera. No encontro, Maria de Fátima Manso e a relatora da ONU trocaram impressões sobre a cooperação multilateral nos domínios de promoção e proteção dos direitos humanos, mitigação e adaptação aos efeitos das mudanças climáticas e proteção da natureza. A secretária de Estado de Negócios Estrangeiros e Comunidade Moçambicana no Exterior agradeceu o apoio que a ONU tem prestado ao país para a mitigação dos efeitos dos eventos climáticos, especialmente a ajuda concedida no início deste ano às vítimas das cheias nas províncias de Maputo, Gaza e Sofala. Esta é a primeira visita que a relatora especial para os direitos humanos e mudanças climáticas das Nações Unidas efetua a Moçambique, onde vai deslocar-se à cidade de Tete para encontros com entidades governamentais e a comunidade. A província de Nampula recebeu esta segunda-feira mais de 120 mil litros de combustível para minimizar a crise que se registava nos últimos dias. Pormenores por Vitorino Combucana.
3: É uma informação anunciada pelo governador de Nampula, Eduardo Abdullah, durante os trabalhos da quinta sessão da Assembleia Provincial, que decorre desde esta terça-feira e até próxima quinta-feira. Eduardo Abdullah disse que o combustível foi distribuído na sua maioria na cidade de Nampula e prometeu que nos próximos dias chega novamente um lote para reforçar o fornecimento, por forma a acabar com longas filas nos postos de abastecimento. Refira-se que nas últimas semanas, filas longas caracterizavam os poucos postos que abasteciam na capital provincial de Nampula, havendo automobilistas e operador de táxi mota que permaneciam mais de 24 horas junto às bombas. Face a esta crise de combustível, um grupo de mototaxistas marchou esta segunda-feira até a residência oficial do governador de Nampula, Eduardo Abdullah, para exigir explicações. Vitorino Gumbucane, em Nampula.
1: Animais bravios voltam a criar um ambiente de medo e pânico no seio das comunidades do distrito de Mapai, região norte de Gaza. Trata-se de elefantes e búfalos que circulam quase todos os dias em zonas residenciais e nos campos de produção, devastando culturas em campo, o que deita abaixo o esforço dos camponeses. A administradora de Mapai, Maria Helena Langa, que deu a conhecer a informação, fez saber que esta semana estes animais circularam na zona baixa ao longo das margens do rio Limpopo e na comunidade de Zimiose, onde devastaram culturas nas machambas.
4: Gostaria também de convidar aos nossos acadêmicos para se juntarem a nós para vermos de que forma é que nós podemos buscar uma convivência pacífica entre os parques e a nossa população. Que metodologias é que podem existir que possam fazer com que a população não se sinta prejudicada devido à presença dos parques. Como é que estes parques podem trazer uma mais-valia para a nossa população e não estarmos sempre a reclamar por causa dos parques?
1: A administradora do distrito de Mapai, Maria Helena Langa, e a situação de conflito homem-fauna-bravia em várias comunidades desta região do norte de Gaza. O tempo, a cidade de Tete poderá registrar amanhã 33 graus centígrados de temperatura máxima, seguida por Nampula com 31 graus. Para as cidades de Maputo, Xai-Xai, Climane e Pemba, prevê-se uma temperatura máxima de 30 graus. Em Inhambane e Beira, 29, Vilanculo e Chumai, 28, Lixinga, poderá registrar 23 graus centígrados de temperatura máxima. Foram as notícias das 18. As próximas, às 19 horas e 30 minutos, inseridas no Jornal da Noite.

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5: São 18 horas e 10 minutos.
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0: 22 de setembro. Há precisamente 59 anos, a povoação de Monapo ganhava o estatuto de vila, afirmando-se como um dos mais importantes polos económicos de Nampula. Situado em pleno corredor de desenvolvimento de Nacala, o distrito do mesmo nome estende-se a este da província de Nampula, ao longo do corredor de Nacala, e faz limite ao norte com a reserva florestal de Maziotela e o rio Mucucuria, ao sul, com o rio Sapaterone, a este com o distrito de Nacala Velha e a oeste com o rio Napai. A vila é atravessada por vários cursos d'água, sendo os mais importantes os rios Monapo, que a separa da zona industrial, e Ampuesse, que constitui o limite sul. O município de Monapo possui uma história que remonta ao período colonial. Durante essa época, pertencia administrativamente a Mussouril e fazia parte da expansão colonial portuguesa para o interior do continente. Após confrontos com chefes nativos, foi estabelecido um posto militar em Jagayamuno, que posteriormente foi transferido para a área atual de Monapo. Em 1967, Monapo foi elevado a conselho administrativo e mais tarde à vila de Monapo. Com a independência de Moçambique em 1975, Monapo foi elevado à categoria de distrito e, à luz da implementação da Lei nº 10/97, de 31 de maio, a vila-sede de Monapo é enquadrada como município e levada a esta categoria através do número 3 do artigo 2 da Lei 10/97, de 31 de maio. O município possui uma superfície de 364,43 km², administrativamente está dividido em quatro localidades municipais, nomeadamente Monapo Vila, Monapo Rio, Napala e Carapira. A autarquia tem característica urbana, semi-urbana e rural, cujo ordenamento é o seguinte: zona urbana compreende a área de cimento e o bairro residencial da Companhia Industrial de Monapo. Zona periurbana integra os bairros que circundam a área de cimento e o bairro residencial da Companhia Industrial de Monapo, e a zona rural, que engloba as comunidades de Carapira e Napala, com áreas potencialmente agrícolas e minerais. O município conta atualmente com uma população de 96.250 habitantes, dos quais 46.689 homens e 49.561 são mulheres, segundo o censo de 2017. economia do município de Monapo é baseada principalmente na agricultura, com destaque para culturas como algodão, sisal, castanha de caju, cereais e oleaginosas. A agricultura é essencialmente de sequeiro, praticada em pequenas explorações familiares, na sua maioria de forma manual, com forte dependência das condições climatéricas. Além disso, o município possui uma significativa atividade comercial e indústrias de óleo e sabão, processamento de castanha de caju e desfibramento de sisal. A vila de Monapo já foi uma das mais prósperas da província de Nampula, quando o fomento do algodão e o descasque da castanha movimentavam o cotidiano da vila. Este estatuto foi perdido ao longo do tempo e hoje desenham-se novos horizontes. A agroindústria, que em tempos assumiu um papel de relevo, está a retornar, embora com novas figuras e outro desempenho. O município de Monapo possui serviços de saúde, o Hospital Distrital e Centros de Saúde de Monapo Sede, Monapo Rio, Carapira, Moritopana e Napala. Educação das duas escolas secundárias, um Instituto Técnico Profissional e algumas escolas primárias, energia, comunicações e serviços bancários. Monapo, que se regozija por ser o meio do coração de Nampula, já desenvolveu um parque industrial que dava de comer a sua

filho ilegítimo de Sesangakona, chefe do clã Zulu do Junguni, Chaka e a sua mãe foram banidos da sua aldeia e forçados a viver no exílio entre os Mtetwa, na altura do reinado de Dinguiswayo. Ao atingir a puberdade, Chaka seguiu os costumes dos Mtetwa e, juntamente com outros rapazes da sua idade, integrou o regimento do exército de Dinguiswayo. Chaka integrou-se bem na vida militar e, à medida que a sua fama pessoal e autoridade aumentava, introduziu alterações a táticas anteriormente utilizadas. Uma das mudanças mais importantes foi o abandono das táticas de combate, atacar e retirar, pelo combate corpo a corpo, perseguição do inimigo e da aniquilação total do inimigo. Estas táticas foram sendo adotadas por outros clãs do Junguni. No início da década de 1810, contra Butilese e posteriormente contra os Nongoma, em 1812, Chaka havia aperfeiçoado a implementação dos seus homens no campo de batalha numa formação de ataque em forma de lua, com as pontas denominadas Izipondo, o que significa cornos, e o centro Shifuva, o que significa peito, com o qual obteve grandes êxitos e seria a formação de combate padrão dos Zulus nos próximos 90 anos. Em 1816, regressa do exílio e rapidamente se afirma rei dos Zulus, eliminando todos que se lhe opunham. Um dos seus primeiros atos foi a construção de 4 regimentos, que são a origem do Impi, nome pelo qual os exércitos Zulus ficariam conhecidos. Apoiado neste Impi, parte para, nesse mesmo ano, atacar novamente os Butilese. Em 1818, a sua atenção vira-se para os Ndwandwe, que vence na Batalha de Gokli, que de forma decisiva, apesar de uma vantagem à partida, não estar do seu lado. A mesma sorte tiveram outros clãs e tribos contra quem os Zulu apontaram a sua máquina de guerra numa expansão territorial que iria aumentar o território sob o seu controlo cerca de 12 vezes. Em 1924 seria um ano marcante na história dos Zulus. Chaka autorizou o estabelecimento de europeus no seu território. Estes fundaram Porto Natal, atual cidade de Durban. Chaka Zulu seria assassinado em 1828, sucedendo-lhe Dingane.

0: nenhuma data na história, recordamos hoje a elevação de Monapo à categoria de vila a 22 de setembro de 1967 e a morte de Chaka Zulu, grande estratega e fundador do Império Zulu, ocorrido a 22 de setembro de 1828. A redação do texto foi de Alberto Mazanga, teve a sonorização de Musa Gigalibo e a locução de Vitor Reis.
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0: Caro ouvinte, bem-vindo! Está a começar o programa Educação Financeira. Transmitimos todos os dias úteis às 5 horas e 30 minutos, 14 horas e 25, 18 e 25 e ao sábado às 8 horas e 30 minutos, num compacto semanal. Esta semana estamos a falar sobre o tema Esquemas em Pirâmide, atividades ilegais que têm como finalidade única ganhar dinheiro de forma fácil através do recrutamento de pessoas para efetuarem depósitos de dinheiro, compra de bens ou serviços em troca de ganhos avultados em curto espaço de tempo. Os esquemas em pirâmide são atividades ilegais e puníveis desenvolvidas por grupos criminosos com o objetivo principal de usurpar o dinheiro das cobranças, provocando danos e vítimas, pois grande parte dos depositantes investidores, especialmente aqueles na base da pirâmide, não recebe os lucros prometidos. Vamos acompanhar a conversa entre a Maria e o João. Boa escuta.
2: Se deposito os 60 mil meticais, então no fim do mês recebo 50 mil meticais de juros. Assim pago o crédito de remodelação e ainda resta uma boa parte para a poupança.
3: João.
2: Oh, Maria, olá.
3: Olá, João. A fazer planos para ganhar mais dinheiro?
2: É isso mesmo. Vês como ficou a minha oficina depois da remodelação?
3: Vejo sim.
2: Investi parte do dinheiro do crédito em equipamentos, acessórios e pintura da oficina.
3: Foi um dinheiro muito bem aplicado. Parabéns, João. Vais atrair mais clientela. É assim que pensas ganhar todo esse dinheiro que falavas?
2: Não, Maria. É claro que o negócio vai melhorar agora com a oficina mais apetrechada. Mas não poderá gerar todo esse rendimento.
3: Então, como pensas ganhar todo esse dinheiro, João? Em apenas um mês?
2: Maria, já ouviste falar em empresas de investimento?
3: Já sim, João.
2: Pois é. Estou a pensar em investir as poupanças numa empresa de investimento e duplicar os lucros num curto espaço de tempo.
3: João, tenho que atender esta chamada, mas ainda vais ter que explicar melhor esse assunto de ganhar tanto dinheiro assim, tão fácil. Isso não me cheira nada bem. Mas falamos, João.
2: Combinado, Maria. Até breve.
0: Um esquema de Ponzi é uma operação fraudulenta camuflada de investimento do tipo esquema em pirâmide que envolve o recrutamento de pessoas para efetuarem depósitos com a promessa de pagamento dos juros avultados como retorno do investimento realizado. Porém, trata-se de esquemas fraudulentos ou falsos com a finalidade única de ganhar dinheiro de forma fácil, recrutando pessoas para efetuarem algum tipo de depósito de dinheiro, compra de bens ou serviços, com a promessa de ganhos avultados em curto espaço de tempo. O golpe reveste-se de diferentes formas e nomes para esconder a verdadeira imagem e objetivo. Usa os mais diversos meios e fins para criar e transmitir confiança e credibilidade para convencer o público a aderir, porque quanto maior é o número de investidores, maiores são os ganhos para aqueles que estão no topo da pirâmide. Estes esquemas apresentam-se em forma de pirâmide, em que no topo estão os beneficiários, os cabecilhas, e na base, as vítimas e a fonte de sobrevivência do negócio, cujo papel é de contribuir com o seu dinheiro para a subsistência do esquema. Fica a saber mais sobre este e outros conceitos do próximo programa. Não perca. 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
4: São 18 horas e 30 minutos.

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são 18:49. Daqui a pouco vamos ter o programa Uma História para Ti. É um tempo que a Antena Nacional da Rádio Moçambique dedica aos meninos de Palmo e Meio, a partir das 18:55. E logo depois, não perca os tópicos do Jornal da Noite. Obrigada pela preferência. A continuação de uma ótima escuta. Chamo-me na companhia de Pai Leão. Boa noite.

história chegou! Vamos animar a nossa noite? Hoje a história tem como título A Hiena e a Tartaruga. Boa audição!

0: tartaruga estava aflita porque se sentia perseguida pelo fogo do capim que estava a arder. Nisto, passa a hiena e a tartaruga pede-lhe:
1: amiga, tenha pena de mim, porque se o fogo me apanhar, não sei o que hei de fazer e não posso andar depressa.
0: A hiena riu-se e foi-se embora. Passado pouco tempo, chega o leopardo e a tartaruga apresenta-lhe o mesmo pedido. O leopardo agarra na tartaruga e leva-a nas costas até estarem fora de perigo.
1: Agora deixa-me agradecer-te pela bondade que tiveste comigo,
0: disse a tartaruga. A tartaruga, com as suas mãos e misturando a cinza com um pouco de água, aproximou-se do leopardo e disse:
1: tu tens um bom coração e também o teu corpo deve andar bonito.
0: Fez-lhe umas malhas negras em todo o corpo e este ficou mesmo bonito. A hiena encontrou o leopardo e, admirada, perguntou:
2: amigo, onde encontraste esse casaco bonito?
0: O leopardo respondeu-lhe:
2: foi a minha amiga tartaruga que me deu.
0: A hiena foi então ter com a tartaruga e pediu-lhe que lhe desse um casaco igual. A tartaruga disse:
1: como tu tens um coração feio, também o teu casaco deve ser feio.
0: Com a cinza, fez-lhe riscos feios em todo o corpo e a hiena saiu toda envergonhada. Gostaste da história, amiguinho? Bom, às vezes nem sempre acontece como na história, não é? Mas é sempre bom espalhar bondade por onde quer que passemos. Um beijinho no teu coração, de Coutinho Zita, Mauro Jamis e Otília Francisco. Tá.

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4: São 19 horas em todo o país.

0: Muito boa noite, amigo ouvinte. Boa noite, Simon Cabué. Quais são os tópicos para o Jornal da Noite desta terça-feira, 22 de setembro de 2026?
1: Rosa Freitas e ouvinte, muito boa noite. Presidente da República, Daniel Chapo, partilha amanhã a experiência de Moçambique em matéria de paz e unidade nacional na 81ª sessão da Assembleia Geral das Nações Unidas. Moçambique e Angola passam a cooperar na gestão do fluxo migratório e controle de fronteiras para prevenir e combater o tráfico de pessoas e drogas, imigração ilegal e terrorismo. No desporto, Mambinhas de sub-20 goleiam Maurícias por 5-0 e reentram para as contas de apuramento à fase final da Taça de África das Nações, a ter lugar no próximo ano no Cana. No estrangeiro, cerca de 230 mil pessoas deslocadas do Iêmen e outras 10 mil refugiadas no Djibouti deverão necessitar de assistência humanitária nos próximos meses. São estes os assuntos que estarão em destaque no Jornal da Noite. Rosa, eu volto quando forem 19 horas e 30 minutos. Até já.
0: Até já, Simon Cabué. Caro ouvinte, está formulado o convite. Não perca o Jornal da Noite. Será transmitido em cadeia nacional. Neste momento, 19 horas e 1 minuto e meio, vamos acompanhar o Magazine Desportivo num simultâneo com o canal Desportivo da Rádio Moçambique. Hoje com a edição e apresentação de Adão Matimbe. Boa escutada.

0: Boa noite, Mambinhas, sacode em pressão, espetam 5-0 as Ilhas Maurícias. Agora é só esperar para ver o que acontece nos grupos B e C. De mal a pior está o Machacane. Os tricolores saíram do Songo, vergados pela goleada por 4-0. Temusa, Costa do Sol da Macinga, vai às compras por um novo treinador para a Pool. Jornal Desportivo está no ar, edição e apresentação de Adão Matimbi e Michel Horácio, nos cuidados técnicos. Mambinhas sub-20 de Barriga Farta, ali do Cuna, faz a trick na goleada por 5-0 sobre as Ilhas Maurícias. Kensano Machel estreou-se a marcar pela seleção de sub-20. Sem surpresas, Alírio voltou a ser o homem do jogo e as contas do grupo A estão fechadas. Namíbia fez o pleno ao golear as Seychelles por 3-0. São 9 pontos em 3 jogos. Moçambique está em segundo lugar com 6 pontos e em posição privilegiada de se apurar. Angola e Malau estão na casa. Os palanquinhas defrontam nesta quarta-feira o Lesoto. Malau cruza o caminho das Comores. A líder do grupo B, África do Sul, joga com Eswatini e a Zâmbia encontra o Botswana. O selecionador nacional de sub-20 de Moçambique, Luís Guerreiro, só pode esperar.
1: Era um jogo de uma grande responsabilidade para que nós possamos alimentar ainda a esperança de poder ser classificados. Agora dependemos de algumas seleções. No critério de desempate, penso eu que seja o golo Alveiras. Portanto, a equipa fez outra bela exibição. Aliás, os três jogos foram sempre coroados de boas exibições. Só porque o último jogo, por a falta de discernimento de alguns atletas na parte da finalização. Hoje, portanto, finalizámos, tiveram muito mais confiança no aspecto da finalização e, portanto, íamos aumentando o resultado conforme o jogo ia se processando.
0: Moçambique goleia Ilhas Maurícias por 5-0 e lidera o ranking dos segundos melhores classificados com direito a preencher a última vaga no apuramento a CAN. Os Mambinhas têm um saldo de 7 golos positivos, Angola 2 e Malawi 1. Namíbia, África do Sul e Zâmbia estão apurados para a CAN do próximo ano no Ghana. Recuperemos os jogos que encerram a fase de grupos nesta quarta-feira. África do Sul, Eswatini, Lesoto, Angola, Zâmbia, Botswana e Malawi, como Moçambola 2026, soam os alarmes no Machacane. Nem Manuel Casimiro salva os tricolores, substituiu Dário Monteiro, mas já vai em 3 derrotas. A mais recente registrou-se nesta terça-feira 4-0 sobre a União Desportiva do Songo. Caso para dizer, bastou trocar Daúdo Razak por Vitor Matini. Com a goleada, a União Desportiva do Songo salta do 7º para o 4º lugar e os Machacas estão na penosa última posição com 10 pontos.
2: A equipa da UTS regressou às vitórias na tarde desta terça-feira e em partida da jornada 20 atrás do Moçambola 2026, goleou o Machacane por 4-0. Vítor foi o primeiro a marcar aos 20 da etapa inicial na marcação de uma grande penalidade. Moçaza, aos 56, ainda na primeira parte, fez o 2-0 e aos 63 da segunda parte, Vítor volta a marcar para o terceiro da sua equipa. Paulo, aos 84 minutos, fez o quarto e último gol da partida, para a alegria de Vítor Matini, técnico principal da equipa da UDS. Matini felicitou a tudo e todos, e até ao Daúdo Razak.
3: Já merecíamos isto, jogamos bem e conseguimos ser eficazes, esse é que foi o grande segredo. É vitória do grupo, trabalho, todos, principalmente o Mr. Daúdo, que esteve conosco desde o início. Toda a estrutura da UDS, os adeptos, tem sofrido bastante. Estamos a ter uma época que não é das melhores. Vamos continuar a trabalhar. Não fizemos nada. Apenas ganhamos o Machacane hoje.
2: Manuel Casimiro, técnico da equipa do Machacane, que tinha entrado bem no jogo, primeiro nos primeiros 5 a 10 minutos, disse que o penalti assinalado aos 20 da primeira parte condicionou a sua equipa.
4: O Machacane veio para aqui, entrou em campo e parecia que o Machacane era o dono da casa. Infelizmente, um penalti mal assinalado de duas histórias do jogo. Isso é o que aconteceu. Em nenhum momento o Machaquene caiu. Machaquene sempre esteve ao modo de cima. Aos 20 minutos, o penalti do árbitro, não é penalti do provocado pelos jogadores do Machaquene.
2: O TS goleou o Machaquene por 4-0. Em jogo da jornada 20, atraso do Moçambola 2026. Com este resultado, a equipa da UTS passa a somar 28 pontos na sexta posição contra 10 do Machaquene, último classificado, numa prova que é liderada pela equipa da ABB, que soma 44 pontos. Arriba Desporto, Cidade VT, Manuel Cardoso.
0: União Desportiva de Songo bate por 4-0 e afunda Machaquene. Os tricolores estão em último lugar com apenas 10 pontos. A União Desportiva de Songo passou para a quarta posição com 28 pontos e em igualdade pontual com Ferroviário de Nampula. Com 44 pontos, a Black Bull conserva 7 pontos de vantagem em relação ao Costa do Sol, 37, e Ferroviário da Beira, 34. Com a Pula a chegar, Temusa e Costa do Sol da Massinga contrata novo treinador. Os canarinhos estreiam-se a 3 de outubro, defrontando fora de portas a Liga Desportiva de Maputo. Depois virão Escola de Sargentos de Boane e Ferro Verde Gaza.
5: Temusa Costa Sol de Massinga contrata Salvador Cumbi para atacar a pool de acesso ao Moçambola. Com um contrato válido até o fim da época, o novo treinador dos vice-campeões provinciais foi apresentado aos jogadores e aos adeptos do emblema canarinho esta terça-feira. Salvador Cumbi será coadjuvado por Ali Nangade ou simplesmente Alito, treinador responsável pela qualificação do Temusa Pool. Ao novo treinador, a direção do Temusa pede uma equipa competitiva que dignifique as cores do emblema na Pool, que arranca entre os dias 3 e 4 de outubro. Salvador Cumbi é treinador com nível B da CAF e com passagem pela Académica de Nhassoro, onde trabalhou por duas épocas consecutivas. Na sua primeira intervenção como treinador do Temusa, prometeu muito trabalho e pediu apoio incondicional à direção do emblema canarinho.
6: Os adeptos e simpatizantes do Temusa, Costa Sol de Massinga, devem esperar de mim trabalho árduo, virado para resultados satisfatórios, mas também devem admitir que o treinador sozinho não será a solução. O treinador precisa de colaboração de todos, a partir dos elementos da equipa técnica, a direção, mesmo a massa associativa. Portanto, eu como treinador estou disponível, estou aguerrido, estou apostado para contribuir com o meu conhecimento, para contribuir com a minha energia, mas o que devo pedir é, mais uma vez, a colaboração de todos os intervenientes para que o Temusa tenha sucesso nesta campanha.
5: Salvador Cumbi, novo treinador do Temusa Costa Sol de Massinga, falando à imprensa momentos após a sua apresentação para o comando técnico dos Canarinhos de Massinga. Riame Desporto, Dinhambane, Avelino António.
0: Fora da pool, o Zamalek Futebol Clube projeta a próxima época em Tete.
2: A equipa técnica do Zamalek Futebol Clube já está a desenhar projetos para 2027 e diz que quer contar com todos os que disputa e a província de Tete em geral. Terminou a segunda divisão deste 2026 com derrota de 2-0 na última jornada, perdendo com o Paulista de Mpanui, que segundo Abel Chico pode ter sido um bom resultado, já que evitou a goleada. E longe deste desaire, já focado para a próxima temporada futebolística, o técnico do Zamalek Futebol Clube de Chuta diz que águas passadas não move o moinho, apostando num 2027 diferente e com resultados satisfatórios. Fora dos relevados, Abel Chico reconhece a fragilidade da equipa na recém-terminada segunda divisão e considera de erros de percurso que em 2027
7: não pode voltar a acontecer.
8: O balanço é positivo. Participamos pela segunda vez no campeonato provincial, segunda divisão. Alguma coisa por parte técnica nossa. Nossa equipe, esta temporada, nós tivemos tão bem. Para a próxima temporada, vamos ter que preparar, reorganizar, rejuvenescer a equipe técnica também, e entrarmos com dois pés. A 2027, queremos o apoio de toda a província. Não diria só para Ciúta. Ciúta também está lá, mas toda a província que nos apoie.
7: Agachico, técnico principal da equipa do Zamalek Futebol Clube Ciúta, que depois da sua estreia em 2025, neste 2026, foi a segunda presença na segunda divisão em futebol. Terminou a prova na 11ª posição com 15 pontos contra 53 do campeão da prova, o Paranaense de Mpandwe, o vizinho mais Futebol Clube de Chuta, que estreou-se na prova deste 2026, terminou na 7ª posição com 27 pontos. Arrilha-me desporto, Cidade TET, Manuel Cardoso.
0: Priorizar a formação de novos agentes esportivos é o reto lançado pela Associação Provincial de Futebol aos clubes de Nampula.
9: O desafio lançado pelo vice-presidente da organização, Bento Muxanga, visa capacitar urgentemente treinadores, árbitros e delegados para elevar os padrões de qualidade e competitividade da modalidade na região. De acordo com Muxanga, a evolução do futebol local depende diretamente da qualificação técnica de quem atua nos bastidores e dentro das quatro linhas. A fonte disse igualmente que a descentralização dessa formação para os distritos é vista como um passo estratégico para descobrir novos talentos nos apitos, nas táticas e na gestão desportiva.
10: É um desafio imenso e achamos que a primeira aposta que temos que ter é formação dos agentes desportivos, os delegados, os treinadores, os árbitros principalmente. Vamos recrutar elementos elegíveis que tenham a idade que dá para fazer o acompanhamento futuro, de modo a termos bons árbitros. Temos alguns árbitros aqui que são bons, não são tão maus, mas precisamos de melhorar a qualidade dos árbitros.
9: Bento Muxanga, vice-presidente da Associação Provincial de Futebol de Nampula, afirmando que com esta iniciativa, o seu organismo espera mitigar erros de arbitragem, melhorar a liderança das equipas técnicas e garantir maior organização administrativa nos torneios provinciais. A RM Desporto, Calixto Pedro, Nampula.
0: Em Manica está em carteira a formação de novos árbitros de futebol. Entre os 20 candidatos, há 7 mulheres.
11: A Associação Provincial de Futebol de Manica agendou para dia 15 de outubro próximo a realização do curso de árbitros da modalidade para fazer face às atividades da próxima época desportiva. Presentemente estão inscritos 20 candidatos dos 25 necessários para o arranque do curso de árbitros de futebol na província de Manica. Dos 20 candidatos inscritos, 7 são do sexo feminino, número encorajador para a integração do gênero na arbitragem. A informação foi avançada pelo secretário-geral da Associação Provincial de Futebol de Manica, Albertino Alberto.
12: Podemos falar de 20 cursandos, dentro deles 7 são do gênero feminino, então é um número muito, mas muito positivo. E isto a associação não conseguiu sozinho, senão merecer da boa passagem da informação que a rádio tem feito com relação à divulgação do processo de candidatura para curso de arbitragem, uma vez que nós já temos conseguido fazer o inédito com relação ao curso do nível D, em que andávamos a passos de camaleão. Manica renove o seu gabinete técnico na matéria de arbitragem, porque nós precisamos de árbitros novos. Não podemos não estar satisfeitos pelo grupo que já temos, mas há necessidade de aumentarmos o número de árbitros para não sufocarmos o elenco de arbitragem que nós já temos. Eis a razão que nos meados do mês de outubro, conforme nós temos feito menção, tem que começar.

0: O doutor Manuel de Moraes argumenta que a educação física moçambicana deve ser entendida como investimento do presente e do futuro.
1: O futuro, compatriotas, não se constrói apenas com discursos. Eu estou aqui a falar convosco, mas não é isso. O futuro constrói-se com políticas. O futuro constrói-se com investigação. O futuro constrói-se com investimento. O futuro constrói-se com formação, com cooperação institucional e também com compromisso profissional.
0: O professor Dr. Manuel de Moraes, antigo reitor da Universidade de Sávio de Moçambique, defende igualmente a prática de educação física de qualidade com coordenação institucional.
1: Nós precisamos fortalecer a ligação entre a escola e as universidades, como vos disse. Precisamos de aproximar a educação física da saúde, também vos disse. Precisamos de fortalecer o desporto escolar. Precisamos de criar melhores condições para a formação contínua dos professores. Precisamos de incentivar a investigação nacional. Precisamos de garantir maior inclusão. Precisamos de valorizar os jogos e práticas tradicionais. E precisamos de utilizar a tecnologia para ampliar oportunidades e não para aprofundar desigualdades. Estas não são apenas responsabilidades do professor de educação física. São responsabilidades que devem ser partilhadas pelo Estado, pelas instituições de ensino superior, pelas escolas, pelos profissionais de saúde, pelas organizações desportivas, pelos municípios, pelas famílias, pelas comunidades e por todos aqueles que acreditam no desenvolvimento humano.
0: Manuel de Moraes, falando esta terça-feira em Quelimã, na abertura da Conferência de Educação Física e Desporto promovida pela Unilicongo. Abner Tchernenko, a partir de Quelimã.
2: O Jornal Desportivo caminha para o fim, mas vamos às manchetes desta edição. Mambinhas sacodem pressão, espetam 5-0 às Maurícias. Agora é só esperar para ver o que acontece nos grupos B e C. De mala pior está o Machacane. Os tricolores saíram do Songo, vergados pela goleada por 4-0. Temusa, Costa do Sol, Damacinga, Vasco compras por um novo treinador para pool de apuramento ao Moçambola do próximo ano. Este é o ponto final do Jornal Desportivo. Um abraço de Adão Matimbi e de Michel Horácio. Boa noite.
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São 19 horas e 19 minutos. 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Já a seguir passamos a apresentar o Boletim Meteorológico, dados fornecidos pelo Instituto Nacional de Meteorologia. Previsão válida das 8 horas de hoje, 22 de setembro, até às 24 horas do dia 23 de setembro de 2026. Para as províncias de Niassa, Cabo Delgado e Nampula, a previsão é de céu pouco nublado a limpo, localmente nublado, possibilidade de chuvas fracas ou chuviscos dispersos, vento de sueste a nordeste fraco. Para as províncias de Tete, Zambésia, Manica e Sofala, prevê-se a continuação de tempo quente em Tete, sendo ameno no resto da região, com céu pouco nublado a limpo, localmente muito nublado. O vento será de sueste com intensidade fraca a moderada. Para as províncias de Inhambane, Gaza e Maputo, prevê-se céu localmente nublado, possibilidade de ocorrência de chuviscos dispersos em Maputo e sul de Gaza. O vento será de sueste a nordeste, fraco a moderado. Temperaturas máximas previstas em graus Celsius. Tete poderá ser a cidade mais quente do país, com os termómetros apontarem os 33 graus centígrados, seguida de Nampula com 31. Maputo, Xai-Xai, Kilimani, Pemba, 30, Inhambane e Beira, 29, Vila Ankulu e Chimoio, 28, Lixinga, 23, e teremos também o boletim meteorológico para a navegação marítima até 50 milhas da costa de Moçambique. Não há aviso de vento.

Norte. Previsão válida até às 24, hora universal do dia 23 de setembro de 2026. Entre os paralelos 10 a 27 graus sul, prevê-se vento de sueste 5 a 15 nós, 10 a 30 km por hora. Estado do mar, geralmente calmo. Altura das ondas até 1 metro, a visibilidade será boa. Boletim meteorológico para navegação marítima no canal de Moçambique. Não há aviso de vento forte. Previsão válida até às 24, hora universal do dia 23 de setembro de 2026. Em todo o canal prevê-se vento de sueste 5 a 15 nós, 10 a 30 km por hora. Estado do mar, geralmente calmo. Altura das ondas até 1 metro, com uma visibilidade boa. Acabamos de apresentar o boletim meteorológico, dados fornecidos pelo Instituto Nacional de Meteorologia.

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0: 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Acerto o seu relógio, são 19:30. 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

0: Boa noite, Presidente da República partilha a experiência de Moçambique em matéria de paz e unidade nacional na 81ª sessão da Assembleia Geral da ONU. É um dos pontos fortes do discurso de Daniel Chapo a ser proferido amanhã em Nova Iorque. Moçambique e Angola passam a cooperar na gestão do fluxo migratório e controle de fronteiras para prevenir e combater o tráfico de pessoas e drogas, imigração ilegal e o terrorismo. No desporto, Mambinhas de sub-20 goleiam Maurícias por 5-0 e reentram para as contas de apuramento à fase final da Taça de África das Nações, que tem lugar no próximo ano no Ghana. No estrangeiro, acidente de aviação mata 12 pessoas na Tanzânia. Entre as vítimas, há polícias e reclusos. São estes os destaques do Jornal da Noite, em edição de terça-feira, 22 de setembro de 2026. Francisco Jat está na sonorização e Simon Cabue na edição e apresentação. Presidente da República partilha a experiência de Moçambique em matéria de paz e unidade nacional na 81ª sessão da Assembleia Geral da ONU. Este é um dos pontos fortes do discurso de Daniel Chapo, que será proferido amanhã em Nova Iorque. Hoje, primeiro dia do debate de alto nível, o Brasil, como tem sido tradição, abriu a sessão dos discursos dos chefes do Estado. Jornalista Mohamed Jana, enviado especial da Rádio Moçambique, a Nova Iorque.
1: O presidente do Brasil, Luiz Inácio Lula da Silva, defende o fim dos conflitos no Médio Oriente e em outras partes do mundo, sublinhando que a guerra aumenta a desgraça dos mais pobres. Lula da Silva diz que o Estreito de Hormuz no Médio Oriente, que devia ser uma passagem vital para as nações, transformou-se em trincheira de guerra. O estadista brasileiro intervia na abertura dos debates de alto nível inseridos na 81ª sessão da Assembleia Geral da ONU, que decorre aqui em Nova Iorque. Lula da Silva defende a necessidade de se parar com ameaças de algumas civilizações em benefício de certas nações.
2: A relatora especial da ONU, Francesca Albanese, não pode ser silenciada por dizer a verdade. Os assentamentos ilegais na Cisjordânia tornam cada vez menos viável a solução de dois estados, essencial para que israelenses e palestinos possam viver em paz. Ameaçar civilizações de extinção não trará estabilidade para o Oriente Médio. O Estreito de Hormuz transformou-se em trincheira da guerra, quando deveria permanecer uma passagem vital para o comércio internacional. Famílias em todo o mundo pagam pelo aumento dos preços de combustíveis, fertilizantes e alimentos. A guerra entre a Rússia e a Ucrânia se arrasta há 5 anos em um drama humanitário que continua a ceifar.
1: Presidente do Brasil, Luiz Inácio Lula da Silva, na abertura dos debates de alto nível da Assembleia Geral da ONU, que hoje arrancaram aqui em Nova Iorque. Entretanto, o secretário-geral da ONU, António Guterres, defendeu também a necessidade de se encontrar caminhos para a pacificação no Médio Oriente e na guerra Rússia e Ucrânia. O presidente da República, Daniel Chapo, foi um dos chefes de Estado presentes hoje na abertura dos debates de alto nível da Assembleia Geral da ONU. Daniel Chapo vai proferir o seu discurso esta quarta-feira numa comunicação focada no desenvolvimento econômico, caminhos para a manutenção da paz e unidade nacional. São 3 temas dominantes que vão marcar o discurso de Daniel Chapo no debate de alto nível da 81ª sessão da Assembleia Geral das Nações Unidas, que arrancou hoje em Nova Iorque. Segundo a ministra dos Negócios Estrangeiros e Cooperação, Maria Manuela Lucas, o chefe de Estado vai também partilhar com o mundo a experiência do diálogo nacional inclusivo como plataforma importante para a gestão de conflitos.
3: Excelência Presidente, traz a mensagem de paz, não é? E como dissemos aqui, vem partilhar com o mundo, não é? Todos os Estados-membros estarão aqui, que vão participar também no evento, sobre o diálogo nacional inclusivo. Este é um exemplo que muitos países estão a tentar aprender do Moçambique, sobretudo dos países da região, mas também do mundo.
1: Ministra dos Negócios Estrangeiros e Cooperação, falando à imprensa em Nova Iorque sobre o discurso que vai dominar amanhã a intervenção do presidente Chapo nos debates de alto nível da Organização das Nações Unidas. A intervenção de Daniel Chapo sobre a paz acontece também numa altura em que o mundo é assolado por guerras, com particular destaque para o Médio Oriente e também a guerra russo-ucraniana, conflitos que de certa maneira dificultam o desenvolvimento global. Dados adquiridos indicam que a guerra no Médio Oriente afetou a produção de petróleo nos países do Golfo e reduziu fortemente o transporte de cargas pelo Estreito de Hormuz. O petróleo Brent chegou a ultrapassar os $120 por barril em abril passado. O impacto também chegou aos combustíveis produzidos a partir do petróleo, como o diesel e querosene de aviação. Da sede das Nações Unidas em Nova York, para a Rádio Moçambique, Mohamed Djani.
0: Acompanhar a presença do chefe de Estado moçambicano, Daniel Chapo, na 81ª sessão da Assembleia Geral das Nações Unidas. E por cá, Moçambique e Angola querem trabalhar em conjunto na facilitação de pessoas e bens entre os dois países. A facilitação, portanto, da circulação de pessoas e bens. O objetivo é igualmente cooperar na gestão do fluxo migratório e controle de fronteiras para prevenir e combater o tráfico de pessoas e drogas, imigração ilegal e o terrorismo. Hoje, os ministros do interior de Moçambique, Paulo Xaxine, e de Angola, Manuel Homem, assinaram em Maputo um acordo de cooperação para materializar a iniciativa. Laurinda Manica.
4: Moçambique e Angola pretendem implementar iniciativas conjuntas para facilitar a mobilidade de cidadãos e bens nos dois países. Para o efeito, os dois países assinaram hoje em Maputo um acordo de cooperação no domínio da migração. O fato foi avançado pelo ministro do Interior da República de Angola após a audiência concedida pela primeira-ministra Benvinda Levy no âmbito da visita de trabalho que efetua a Moçambique. Manuel Homem fez saber que durante o encontro as partes abordaram, entre outras matérias, o reforço da colaboração na área de formação de quadros do Ministério do Interior dos dois países.
5: Este acordo que foi assinado no domínio da migração irá permitir, entre várias possibilidades, a melhoria do processo de circulação dos cidadãos angolanos e moçambicanos nos nossos territórios, bem como o reforço da nossa cooperação e colaboração em matérias de formação de quadros entre o Ministério do Interior de Moçambique e do Ministério do Interior da República de Angola, nos vários domínios, também o reforço das ações no domínio do cibercrime e também da criminalidade transnacionais e da imigração ilegal, que, como sabem, quer Angola como Moçambique têm estado a trabalhar e os resultados são bastante positivos nesta matéria.
4: Manuel Homem sublinhou que o encontro com a primeira-ministra Benvinda Levy serviu igualmente para passar em revista as recomendações da 6ª reunião dos ministros do Interior e Administração Pública da CPLP, realizada no ano passado em Luanda.
0: É um encontro que se sucedeu à assinatura do acordo entre as autoridades do interior de Moçambique e Angola. O ministro moçambicano do interior deposita a confiança e expectativa no acordo. Paulinho Nunes.
6: Segundo Paulo Xaxine, o memorando vai acelerar processos na tramitação de documentos e fortalecer a capacidade de intervenção dos dois países no combate à criminalidade organizada e transnacional.
7: Ao assinarmos este importante instrumento, respondemos diretamente aos anseios dos nossos povos e estabelecemos as bases para facilitar a mobilidade humana, promovendo uma circulação mais fluida, segura e digna para os cidadãos de ambos os países, simplificando os procedimentos migratórios e os serviços de identificação, garantindo o atendimento mais célere, eficiente, humanizado e livre de entraves burocráticos.
6: O acordo prevê igualmente a disponibilização mútua de bolsas de estudo para a formação de agentes policiais e de migração nas academias em Moçambique e Angola, tal como explicou Paulo Xaxine.
7: Ao abrirmos as portas das academias, estaremos a unificar doutrinas de atuação, elevando o nível de prontidão operacional e técnica das nossas forças através de um ensino moderno e partilhado.
6: O acordo de cooperação entre Moçambique e Angola no domínio da migração foi assinado durante a reunião ministerial sobre a segurança interna, antecedida ontem do encontro de peritos da área.
0: A Secretária de Estado dos Negócios Estrangeiros e Comunidades Moçambicanas no Exterior concedeu hoje uma audiência à Relatora Especial para os Direitos Humanos e Mudanças Climáticas da Organização das Nações Unidas, Elisa Morgueira. No encontro, Maria de Fátima Manso e a Relatora da ONU trocaram impressões sobre a cooperação multilateral nos domínios de promoção e proteção dos direitos humanos, mitigação e adaptação aos efeitos das mudanças climáticas e proteção da natureza. A Secretária de Estado dos Negócios Estrangeiros e Comunidades Moçambicanas no Exterior agradeceu o apoio que a ONU tem prestado ao país para a mitigação dos efeitos dos eventos climáticos, especialmente a ajuda concedida no início deste ano às vítimas das cheias nas províncias de Maputo, Gaza e Sofala. Esta é a primeira visita que a Relatora Especial para os Direitos Humanos e Mudanças Climáticas das Nações Unidas efetua a Moçambique, onde vai deslocar-se ainda à cidade de Tete para encontros com entidades do governo e comunidades em geral. Está para breve o fim da escassez de combustíveis que se agravou nas últimas duas semanas em Nampula. O governo da província perspectiva a recessão do produto e tem já as quantidades previstas. Jornalista Olívio Mateus.
8: O governador de Nampula diz que a situação de falta de combustíveis poderá ficar normalizada ainda esta semana, com a recepção de 122 mil litros de gasolina para abastecer as gasolineiras na província. Eduardo Abdullah, que falava esta terça-feira no decurso da quinta sessão ordinária da Assembleia Provincial de Nampula, indicou que os descarregamentos e abastecimentos estão a decorrer, embora com filas enormes devido à maior procura.
9: Quero acreditar que os descarregamentos estão a acontecer ou vão acontecer dentro do horário, mas posso assegurar e falar com firmeza de que ontem algumas bombas iniciaram a venda de combustível, mas estamos a receber nos próximos dias grandes quantidades de gasolina.
8: Eduardo Abdullah disse que a fiscalização dos contrabandistas de combustíveis na província vai continuar de modo que o produto não seja vendido nas ruas e residências.
9: Já sabemos agora que não é combustível que fica na porta, agora põe uma garrafa d'água por cima de um tambor para identificar o que está aqui. Vamos solicitar à Procuradoria que nos dê mandato e autorização para entrarmos nessas casas que deixam água na porta como sinal de venda de combustível. E vamos entrar de forma legal e se apanharmos vivo, vamos prender.
8: Um comunicado de imprensa do Ministério dos Recursos Minerais e Energia desta terça-feira justifica que a acentuada crise de combustíveis em Nampula deveu-se à chegada tardia do navio responsável pela reposição de gasolina na zona norte devido ao mau tempo registrado em Durban, na África do Sul.
0: Transportadores da cidade de Maputo querem agravar as tarifas do transporte rodoviário de passageiros. A edilidade confirma a intenção, mas lembra que a nível central o governo está a trabalhar com vista a mobilizar e a viabilizar o transporte semicoletivo de passageiros. A jornalista Leopoldo Capitão.
10: Esta informação foi partilhada nesta terça-feira à Rádio Moçambique pelo chefe do Departamento de Transporte Público na Direção Municipal de Transporte e Trânsito, que assegurou estarem a decorrer consultas com outras entidades. Vasco Nhaquila lembrou que o governo anunciou medidas de compensação financeira aos transportadores semicoletivos legalizados para fazer face ao agravamento dos preços dos combustíveis e a edilidade de Maputo respeita esta medida.
11: Há poucos o governo anunciou as compensações dos transportadores, que é para fazer face a esta questão de preços de combustíveis. Entretanto, não podemos ir em contramão com o governo. O governo central, neste caso, o que nós temos que fazer é, como Conselho Municipal, é estar com o governo, portanto, a procurar perceber e para podermos termos, para podermos dar uma resposta exata a este assunto. Também estiveram na sessão do Conselho Municipal a apresentar a proposta deles e nós, como Conselho Municipal, estamos aqui a atender este assunto. Não é um assunto que estamos a deixar, mas também não é um assunto tão leve assim, porque nós precisamos de proteger tanto o munícipe, bem como também a proteção do transportador.
10: Chefe do Departamento de Transporte Público na Direção Municipal de Transporte e Trânsito, Vasco Nhaquila, reagindo à solicitação da Associação dos Transportadores Rodoviários de Maputo, a Tromar, de agravar as tarifas em vigor na cidade de Maputo para mais 5 meticais.
0: Já são conhecidas as causas do incêndio de ontem na estação ferroviária em Lixinga, província do Niassa. Disse mesmo lhes dá conta o jornalista Mércio João.
12: O Serviço Nacional de Salvação Pública no Niassa esclarece que o incêndio registrado esta segunda-feira na estação ferroviária de Lixinga foi causado por um curto-circuito. O SENSAP diz que no local onde encontrava-se armazenada a resina houve a queda de um poste elétrico que criou o curto-circuito e a consequente elevação de chamas através da faísca registrada na região. Em consequência deste cenário, 5 famílias viram as residências danificadas pelas chamas do fogo, perdidos mais de 8 mil sacos de resina e destruição do muro de vedação da estação ferroviária. O porta-voz do SENSAP no Niassa, Ernesto Matina, disse em conferência de imprensa que não houve registro de vítimas humanas em resultado da tragédia.
13: Aproveitar esta oportunidade para reforçar o apelo a todas as instituições e a cidadãos sobre a importância da manutenção preventiva das instalações elétricas.
12: O incêndio de grandes magnitudes registrado na tarde desta segunda-feira em Lixinga provocou a destruição de material elétrico e, em consequência do facto, mais de 200 clientes dos bairros da estação Muxenga e Chuaula encontram-se sem corrente elétrica. No local decorrem trabalhos de reposição da linha numa ação que efetiva-se sem sobressaltos, disse Aníbal Sulpinho, diretor da área de serviço ao cliente de Lixinga.
14: Já se fez a reposição daquele poste e neste momento decorre o trabalho de lançamento dos cabos.
12: Para prestar assistência primária às famílias afetadas, o Instituto Nacional de Gestão e Redução do Risco de Desastres despachou uma equipa ao local dos incêndios para o registro e aprovisionamento de bens alimentícios.
0: Jornal da Noite, a atualidade política é marcada pelo indeferimento do pedido do político Venâncio Mondlane para transmissão em direto do seu julgamento remarcado para o dia 17 de novembro próximo por parte do Tribunal Supremo. Ontem, o porta-voz do Tribunal Supremo disse que será proibido fazer o registro de som e imagens durante o julgamento e os jornalistas vão acompanhar as audiências fazendo apenas o registro escrito. O Tribunal anotou igualmente que reconhece o princípio legal da publicidade e de direito à informação, não sendo, entretanto, absolutos. Ora, para uma breve análise jurídica em torno desta decisão, eu conto neste Jornal da Noite com o jurista Emílio Comé, que nos fala a partir da cidade da Beira, mais concretamente dos estúdios da Rádio Moçambique, na capital provincial de Sofala. Doutor Emílio, muito boa noite, obrigado por se juntar aqui ao Jornal da Noite da Rádio Pública. Até que ponto é razoável esta decisão do Tribunal Supremo em relação a esta matéria, tendo em conta, obviamente, o nosso ordenamento jurídico?
15: Primeiro, é importante fazermos o enquadramento desta situação. Este julgamento vem na sequência de manifestações violentas e criminosas que causaram danos ao bem público, ao bem privado e algumas vidas foram perdidas. É neste cenário que este julgamento vai acontecer. A defesa apresentou o requerimento por forma que o julgamento fosse transmitido pelos órgãos de comunicação. É importante saber que nos julgamentos vigora o princípio da informação e o princípio da publicidade. No entanto, estes princípios e direitos não são absolutos, são relativos. Se houver necessidade de preservar as pessoas, as testemunhas, os juízes, procuradores, os advogados, esta relativização deve ser concretizada. E este julgamento tem um potencial enorme de ser instrumentalizado. Nós conhecemos a natureza do julgamento, conhecemos a natureza das pessoas que estavam envolvidas na destruição dos bens. É neste sentido que, mesmo que não haja a transmissão em direto pela televisão, pela rádio, o direito à informação está garantido, porque as pessoas, o público poderá fazer essa sala e a imprensa também poderá ter o registro escrito. É neste contexto que esta decisão foi muito bem acolhida, pelo menos no meio jurídico, e é uma decisão sensata e bem acolhida.
0: Disse aqui que foram identificados, doutor, perigos que podem pôr em causa o princípio da presunção de inocência, intimidação e condicionamento de testemunhas. O fato é que a esfera pública refere que há outros julgamentos mediáticos que já houve, portanto, em Moçambique, em que este elemento podia ter sido considerado, mas não foi. As sessões foram transmitidas pela comunicação social. Pode ou não haver diferença nestas situações e qual será neste caso?
15: São os contextos muito diferentes, muito díspares mesmo. Nunca tivemos uma situação pós-eleitoral como esta que nós tivemos nas últimas eleições gerais. E, em certo ponto, até roçou a golpe de Estado. Venâncio Mondlane dava comandos públicos no sentido das pessoas irem destruir bens públicos e privados. É neste contexto que esta violência foi muito intensa, nunca se viu na história do país. É neste contexto que essas medidas, essa decisão do tribunal é bem-vinda.
0: Doutor, mesmo para fecharmos, a moralidade, segurança e lisura são apontados como fatores que podem ser postos em causa ao se transmitir em direto este julgamento. Até que ponto estes argumentos podem ser considerados válidos?
15: Sim, são válidos. Por exemplo, as testemunhas deverão ser ouvidas. E se houver uma transmissão na imprensa, estas testemunhas poderão manipular as suas declarações em função do que estarão a ouvir pela televisão. É neste sentido que é importante preservar a lisura, preservar a parte moral deste julgamento. É neste sentido. É que é uma situação muito inusitada. O país nunca passou por isso. E é, de facto, foi uma experiência desagradável. É neste contexto que o Tribunal Supremo decidiu a contendo.
0: Muito obrigado, Dr. Emílio Comé, jurista. Juntou-se ao Jornal da Noite de hoje para uma breve análise em torno da decisão do Tribunal Supremo de indeferir o pedido do político Venâncio Mondlane para transmissão em direto do seu julgamento. Um julgamento já agora remarcado para o dia 17 de novembro próximo. Portanto, o início destas sessões em sede do Tribunal Supremo. Este é um tema que, obviamente, vai merecer ainda análise noutros espaços a isto destinados, nomeadamente a análise e reflexão aqui na Rádio Moçambique. Jornal da Noite. Cerca de 40 milhões de dólares serão investidos pelos governos de Moçambique e dos Estados Unidos da América num programa de alimentação escolar na província de Maputo, denominado Nutrir para Aprender. O programa deverá beneficiar cerca de 170 mil crianças de famílias carenciadas nos distritos de Magud, Manhissa, Muamba e Matutuina até 2031. Stélio Manhissa.
16: Em implementação desde o ano passado e lançado oficialmente esta terça-feira no distrito da Manhissa, o programa alimentar tem em vista contribuir para a permanência das crianças na escola e promover práticas adequadas de saúde, nutrição e alimentação. A iniciativa surge numa altura em que o setor produtivo se prepara para enfrentar os possíveis efeitos do fenómeno El Niño, que poderá agravar a vulnerabilidade de algumas comunidades, particularmente das crianças e outras camadas desfavorecidas. O governador da província de Maputo, Manuel Tule, destacou a importância de alimentação escolar para o desenvolvimento das crianças, considerando que investir na nutrição infantil é investir no futuro do país.
17: Investir na alimentação escolar não significa apenas investir no crescimento saudável das crianças, mas também significa investir na melhoria do aproveitamento escolar. Significa investir na permanência das crianças na escola. Enfim, significa investir
18: na construção de um futuro risonho para as nossas crianças e para o nosso país.
16: É ao olhar para o futuro de Moçambique que os Estados Unidos da América garantem a continuidade do apoio ao bem-estar das crianças, segundo Hilária Manuza, diretora-geral da Save the Children, organização responsável pela implementação do programa de lanche escolar.
19: O verdadeiro sucesso deste investimento será medido pela sua sustentabilidade e pela capacidade de os seus benefícios perdurarem para além do período de financiamento. Todas as crianças merecem uma oportunidade justa para aprender, crescer e prosperar.
16: Na escola básica de Nkuanini, no distrito da Manhissa, onde algumas crianças já beneficiam do programa, a alegria era perceptível.
20: Fábio José Mulapoa, estamos a comer.
16: Estão a comer o quê?
20: Era filho. Mas de lá é filho que já enquinhasse.
16: Então, estás aqui para...
20: Para almoçar, porque estamos com fome.
16: Ok. Depois de almoçar, vai fazer o quê?
20: Estudar.
16: Algumas crianças da escola básica de Nkuanini, no distrito da Manhissa, província de Maputo, que beneficiam de lanche escolar no âmbito do programa Nutrir para Aprender.
21: Abrimos a página do desporto. Mambinhas de sub-20 goleiam Maurícias por 5-0 e reentram para as contas de apuramento à fase final da Taça de África das Nações, que tem lugar no próximo ano no Ghana. Adão Matimbe.
22: Mambinhas sub-20 de barriga farta, ali do Cuna, faz a trick na goleada por 5-0 sobre as Ilhas Maurícias. Kensan Machel estreou-se a marcar pela seleção de sub-20. Sem surpresas, Alírio voltou a ser o homem do jogo e as contas do grupo A estão fechadas. Namíbia fez o pleno ao golear as Seychelles por 3-0. São 9 pontos em 3 jogos. Moçambique está em segundo lugar com 6 pontos e em posição privilegiada de se apurar. Angola e Malawi estão na calha. O selecionador nacional de sub-20 de Moçambique, Luís Guerreiro, só pode esperar.
23: Era um jogo de uma grande responsabilidade para que nós possamos alimentar ainda a esperança de poder ser classificados. Agora dependemos de algumas seleções. No critério de desempate, penso eu que seja o gol Alveiras.
22: Moçambique goleia Ilhas Maurícias por 5-0 e lidera o ranking dos segundos melhores classificados com direito a preencher a última vaga no apuramento a CAN. Os Mambinhas têm um saldo de 7 golos positivos, Angola 2 e Malawi 1. Namíbia, África do Sul e Zâmbia estão apurados para a CAN do próximo ano no Ghana. Recuperemos os jogos que encerram a fase de grupos nesta quarta-feira. África do Sul, Eswatini, Lesotho, Angola, Zâmbia, Botswana e Malawi, Comoros.
21: Em Moçambola, a União Desportiva do Sungo goleia Machaquene por 4-0 e volta aos triunfos agora sob as ordens de Vítor Matini. O anterior treinador Daúdo Razak colocou o lugar à disposição. Com a derrota, os tricolores estão em último lugar com apenas 10 pontos. A UDS passou para a quarta posição com 28 pontos em igualdade pontual com o Ferroviário de Nampula. Com 44 pontos, a ABB conserva 7 pontos de vantagem em relação ao Costa do Sol, 37, e Ferroviário da Beira, 34. No estrangeiro, o acidente de aviação mata 12 pessoas na Tanzânia. Há polícias e reclusos entre os mortos. Correspondente Monteiro Bonifácio.
24: Na Tanzânia, 12 pessoas entre membros da polícia e presos morreram num acidente de aviação na região de Singida. Trata-se de 5 membros da polícia e 7 pessoas em situação de reclusão que morreram quando uma viatura policial que transportava suspeitos para o tribunal colidiu frontalmente com um caminhão-tanque de combustível em Iramba, região de Singida. 2 pessoas, das quais um motorista de caminhão de nacionalidade ruandesa e um recluso, sobreviveram ao acidente e estão em tratamento hospitalar em Iramba. O comandante regional da polícia de Singida, Amon Kakwale, informou que a viatura seguia do comando de Xelui para o tribunal distrital de Kiomboi e o caminhão-tanque transportava diesel de Dar es Salaam para o Ruanda. Amon Kakwale afirmou que as investigações preliminares da polícia indicam que o motorista do caminhão-tanque perdeu o controle do veículo e invadiu a pista contrária, o que culminou com a colisão com a viatura policial. De Dar es Salaam, Monteiro Bonifácio.
21: Mais de 350 pessoas foram detidas na África do Sul nas últimas 2 semanas por suspeita de violação. Em comunicado, a polícia sul-africana informa que Há também a detenção de 17 mil suspeitos envolvidos em crimes como homicídio, tráfico de droga, roubo, posse ilegal de armas e violação da lei de imigração. Fechamos com o tempo. A cidade de Teatro do Arrastar amanhã, 33 graus centígrados de temperatura máxima, seguida por Nampula com 31 graus. Para as cidades de Maputo, Xai-Xai, Climane e Pemba, prevê-se uma temperatura máxima de 30 graus. Em Embane e Beira, 29. Vilanculi, Chimoio, 28. Lixinga deverá ser esta quarta-feira a cidade mais fresca do país, com 23 graus centígrados de temperatura máxima. É o fim do Jornal da Noite, em nome de uma vasta equipa que o tornou possível. Despedem-se Francisco Jatte, que esteve na sonorização, e Simon Cabue na edição e apresentação. Boa noite.

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1: Ouvinte, saudações e seja muito bem-vindo ao Compacto do Diálogo Nacional Inclusivo, um programa da Rádio Moçambique dedicado a acompanhar as ações em curso no âmbito desta iniciativa, que reúne o governo e diferentes atores da sociedade com o propósito de contribuir para o fortalecimento da paz, da estabilidade e da coesão social no país. Neste programa, vamos trazer relatos, testemunhos e diferentes perspectivas de cidadãos de vários estratos sociais em diferentes províncias de Moçambique e também na diáspora, que partilham experiências, expectativas e propostas em torno de uma questão que interessa a todos: como consolidar a paz e criar condições para que Moçambique avance rumo ao desenvolvimento e à tão almejada independência económica. Na produção e apresentação está Ignacio Gamay, com a sonorização e montagem de Cândido João. Votos de boa escuta. A Presidente da Assembleia da República, Margarida Talapa, reuniu-se recentemente com a comunidade moçambicana no Zimbábue, no quadro da visita oficial que efetuou aquele país. Daniel Oliveira esteve na cobertura do evento.
2: A Presidente da Assembleia da República, Margarida Talapa, apela à união dos moçambicanos, incluindo os residentes na diáspora, para contribuírem para a paz, reconciliação e desenvolvimento econômico de Moçambique. Talapa falava em Harare durante um encontro com a comunidade moçambicana residente no Zimbábue, representada por compatriotas de Harare e das províncias de Manicaland, Mashonaland Central, Mashonaland West, Mashonaland East, Matabeleland South e Machingu. A dirigente parlamentar considera que o desenvolvimento de Moçambique depende da participação de todos os cidadãos, defendendo a unidade nacional como fator essencial para a consolidação da paz.
3: Queremos desenvolvimento do nosso país e não há desenvolvimento sem paz. Não há desenvolvimento sem participação de cada moçambicano. Não há desenvolvimento sem união dos moçambicanos. Há uns que tentam dividir o país e dividir os moçambicanos. Moçambique deve continuar uno, indivisível, sob liderança do Presidente da República de Moçambique, Daniel Francisco Chapo.
2: A Presidente da Assembleia da República afirma que a conquista da independência econômica exige o envolvimento de todos os moçambicanos e não deve ser vista apenas como responsabilidade do governo.
3: Não se pode conquistar a independência econômica sem paz, sem união, e esperando que o governo resolva todos os problemas que afetam os moçambicanos. Esta é tarefa de cada dos moçambicanos. Mesmo os residentes na diáspora também têm a responsabilidade.
2: Talapa defende que a participação dos moçambicanos dentro e fora do país deve contribuir para a consolidação da paz, da unidade nacional e do desenvolvimento do país.
1: Na Tanzânia, a Comissão Técnica do Diálogo Nacional Inclusivo encontra-se desde esta segunda-feira em Dar es Salaam, onde desenvolve atividades de interação com a comunidade moçambicana residente naquele país. Os detalhes com o correspondente da Rádio Moçambique em Dar es Salaam, Monteiro Bonifácio.
4: A Comissão Técnica do Diálogo Nacional Inclusivo iniciou esta segunda-feira a auscultação dos moçambicanos residentes na Tanzânia sobre as propostas de soluções das leis de reforma estrutural de Moçambique. Durante uma semana, a Comissão agendou encontros nas regiões de Ntwara, Tanga, Dar es Salaam e em Zanzibar. À sua chegada em Dar es Salaam, ido do Quênia, o vice-presidente da Comissão Técnica do Diálogo Nacional Inclusivo e chefe da Brigada para aquele país, Tanzânia e Eswatini, Francisco Ferreira, falou sobre a importância histórica da Tanzânia para o Estado moçambicano.
5: Vamos ter ocasião de participar nestes eventos históricos a partir das nossas missões diplomáticas e do alto comissário moçambicano que está aqui em Dar es Salaam.
4: Francisco Ferreira falou também da metodologia a ser usada para a auscultação dos moçambicanos residentes na Tanzânia.
5: Vamos também, naturalmente, fazer os nossos trabalhos, encontrando a comunidade moçambicana, perguntando, questionando, aceitam ou não as propostas de que proposta de soluções de que eles mesmos fizeram, né?
4: O vice-presidente da Comissão Técnica de Diálogo Nacional Inclusivo disse que as propostas dos moçambicanos são coincidentes, o que está a dar celeridade ao processo.
5: Por exemplo, falam de que se nós estamos a errar do ponto de vista das eleições é porque os nossos órgãos eleitorais não são confidentes, não são confiáveis. Então, temos que transformar essa instituição que é a CNE, órgãos eleitorais, STAI e os outros, e despartidarizar, tirar os partidos destas organizações. Outros ainda, o que coincide mais é o facto de o Presidente da República ser pai de todos os moçambicanos, não pode ele também ser pai de um único partido. Isso significa que os outros podem ficar excluídos. Isso pretende e pedem que o Presidente da República não seja presidente do partido coincidente simultaneamente. Isso em todas as partes estão também a pedir isso. Outros estão a pedir que a justiça seja mais livre, mais independente e que não haja nomeações a partir de uma interferência política, eles mesmos, através dos seus pares, possam se eleger, haja uma nomeação, e depois também falam da inamovibilidade, que os juízes não sejam a qualquer altura sejam nomeados, sejam também percam os seus poderes de um momento para o outro. Então, há muita coincidência nisso. Há coincidência também quando nós estamos a falar das forças de defesa e segurança. Por que é que nós estamos a chamar as nossas defesas de segurança estrangeiras quando moçambicanos jovens, se forem bem treinados e com um orçamento robusto, consistente, moçambicano também pode responder diretamente à situação de insurgências de guerra em Cabo Delgado. Falam também de como os contratos possam ser mais públicos, os contratos de multinacionais, falam também de formação dos jovens, falam também de... São muitas coisas coincidentes, e também coincide o facto de pedido geral de redução do IVA, do IRPC e de todos estes processos. Portanto, há coincidência em todos os moçambicanos em falar daquilo que pretendem falar. E também dizem que é bom que depois das eleições não vão os partidos na rua cada um a proclamar as suas vitórias. Esperem que os órgãos competentes possam anunciar os resultados eleitorais, que haja mais contenção e que isso não possa ser motivo de sublevação, motivo de revolta, motivo de... Portanto, as pessoas estejam mais calmas depois das eleições. E depois falam também de voto eletrónico. Primeiro porque o voto eletrónico é menos custoso e que, através dos editais demonstraram que há mais possibilidade de ou enchimento ou manobras ou mesmo através de editais haver esta coisa.
4: Francisco Ferreira, vice-presidente da Comissão Técnica do Diálogo Nacional Inclusivo e chefe da Brigada para o Quênia, Tanzânia e Eswatini, à sua chegada em Dar es Salaam, de onde vos falou Monteiro Bonifácio.
1: Ato idêntico decorre na vizinha República do Malawi, onde a Comissão Técnica do Diálogo Nacional Inclusivo desenvolve igualmente a interação com a comunidade moçambicana residente naquele país. Sérgio Sixpence.
6: A Comissão Técnica do Diálogo Nacional Inclusivo reuniu nos últimos 5 dias com a comunidade moçambicana residente no Malawi com o objetivo de conciliar e apresentar os pontos propostos pelos vários estratos sociais rumo à mudança constitucional do país. Durante as audições públicas, os moçambicanos aqui residentes foram apresentados as propostas colhidas em diferentes quadrantes do país e do mundo, que vão desde os pilares da economia, boa governação, justiça, descentralização, recursos minerais, entre outros. Na ocasião, 3 foram as opções colocadas na mesa para que os moçambicanos votassem, uma delas a saber, uma remodelação total, uma remodelação moderada e a não remodelação da Constituição da República. Analisados os fatos, os moçambicanos aqui residentes optaram pela remodelação moderada e justificam.
7: O William Edwin de Souza, a comunidade moçambicana aqui residente em Blanda, escolheu a segunda opção, essa reforma moderada. O problema é que não é toda a coisa que está a se praticar agora em Moçambique ou que está a funcionar no governo. Todas as coisas são más. Então, não é bruscamente tudo removermos e pôr tudo novas coisas. Isso significa que já não havia governo. Então, como há governo, e nós já verificamos, outras coisas são boas, outras coisas são más. Então, aquelas coisas que nós não dá nesse momento, podemos corrigir. Por isso mesmo, nós votamos, optamos por votar por essa reforma moderada.
8: Rosamina Karim, eu votei nas reformas modeladas porque não era para mudar tudo. Nós só queremos certas coisas que precisamos para uma mudança, nem tudo. E por causa disso, por isso que escolhemos reforma modelada. Estou muito satisfeita por essa delegação vir estar aqui no Malawi conosco e trouxeram o que nós pedimos da primeira vez quando eles vieram, trouxeram os resultados e eu estou muito, muito satisfeita.
6: A diáspora moçambicana que é residente aproveitou este espaço de participação cívica para apresentar mais contribuições ao documento final e enaltecer algumas respostas que já estão sendo dadas face às preocupações apresentadas anteriormente.
9: Eu queria falar sobre assuntos fiscais. A essa parte, a minha proposta, um dos impostos que eu quero dizer é o imposto de bicicletas. A minha proposta é, o imposto de bicicletas, o nosso país podia ver para abolir esse tipo de imposto. Isto por quê? A bicicleta é o essencial transporte do camponês. Porque nós estamos a combater para desenvolver o país. E o princípio de desenvolver é no campo. Então, o camponês utiliza como primeiro transporte para desenvolver. Agora, se no caso ser arrancada aquela bicicleta, como é que vai desenvolver para conseguir mesmo beneficiar o seu próprio lar?
10: Eu sou Pedro Aleixo, sabendo que nós estamos aqui, mas temos muitos nossos filhos que nasceram aqui em Malawi. A maioria parte deles não tem nenhum documento. A dizer que se quer possuir o documento, então tem que dar saltada daqui para o país. Sabendo que é muito difícil um puto dar saltada daqui para lá. E do mesmo momento, caso dar saltada, antes de chegar no lugar, é capturado no caminho. Então a gente fica lixado. E assim quero agradecer que já neste momento, se o governo acreditou conosco, será muito conveniente. Obrigado, esta é a minha proposta.
11: Sou Zacarias Jacassi Musaia. Eu quero basear muito os nossos compatriotas, os nossos agentes da migração, principalmente. Quando passarmos na migração, e às vezes as pessoas passam mal, até serem champoqueados. Então pedimos ao governo, no poder, ver essas coisas, principalmente nas migrações, nas fronteiras. Os nossos quarta fronteiras não estão a fazer bem como moçambicanos. Mesmo você com documento, diz, ok, tá bem, então tira lá de Fanta, Coca-Cola, não sei o quê. Para quê?
6: Albino Mangueni, que chefiou a brigada da Comissão Técnica do Diálogo Nacional Inclusivo pela região sul do Malawi, enalteceu a atenção dos participantes, cujas contribuições, segundo ele, constituíram respostas aos desafios presentes e futuros de Moçambique, com enfoque na paz, reconciliação, estabilidade, coesão nacional e desenvolvimento sustentável.
12: A impressão é positiva e ficou visível que estão cientes e conscientes de que o país está dentro de um processo e que este processo é o diálogo nacional inclusivo e que o processo tem dois elementos fundamentais: melhorar a governação e melhorar nossa legislação para várias matérias ligadas ao nosso Estado. Então, chegamos diante de uma comunidade que está informada, embora não tenha conhecimento de aspectos técnicos, mas demonstrou conhecimento do que está a acontecer, assim como demonstrou conhecimento do que quer. Na base da discussão, foi notável que indicaram uma determinada reforma que é a moderada, que entendem que é a mais ajustada para o contexto e a realidade de Moçambique. Então, isso nos faz dizer que, pelo menos até então, o balanço é positivo.
13: O número de participantes foi satisfatório?
12: A participação é satisfatória. Na verdade, tínhamos ideia de que, temos noção de que os nossos residentes vivem em sítios ou em locais muito distantes. E para mobilizá-los até a locais de grandes concentrações, em algum momento acarreta custo por parte do consulado, por parte do próprio Estado. Então, esperávamos um número muito reduzido quando

0: Que até então a inclinação é de forma moderada. Estamos a assumir que, se a tendência for essa em todos os locais que vamos traçar, e vindo com aquilo que foi realizado ao nível nacional, vamos seguir o processo já de leis específicas ou reformas específicas com base no cenário que mais venceu.
1: A audição na diáspora moçambicana no Malawi, além de sistematizar e integrar diferentes perspectivas, experiências e propostas, segundo Albino Mangeni, contribuiu para ampliar a dimensão territorial, sociológica e participativa do diálogo nacional inclusivo. Sérgio Sixpence, em Blantyre.
2: Enquanto isso, membros da Comissão Técnica do Diálogo Nacional Inclusivo encontram-se na província de Inhambane, no sul do país, onde estão a interagir com os órgãos de governação descentralizada com o objetivo de inteirar-se das ações em curso no âmbito desta iniciativa. Manuel Chimele.
3: Órgãos de governação descentralizada em Inhambane defendem que os moçambicanos devem desarmar as mentes para que o país viva a verdadeira paz e reconciliação. A secretária de Estado na província de Inhambane, Arsênia Massing, fez a declaração esta segunda-feira, quando recebia um grupo da Comissão Técnica do Diálogo Nacional Inclusivo.
4: Desarmar os nossos corações e levarmos a paz para onde é realmente necessária. As diferenças entre os moçambicanos são elas que fazem Moçambique. São elas que fazem esta moçambicanidade que todos nós tanto almejamos. Devíamos olhar para as diferenças como um elo forte da união entre os moçambicanos. Não nascemos iguais, mesmo nas famílias somos diferentes, mas somos uma família. E então não haveria como esta grande família moçambicana ser igual. É esta a diferença que faz a família moçambicana. Eu tive a oportunidade de fazer parte do primeiro grupo do diálogo político. É uma honra poder interagir com esta comissão, porque afinal o trabalho não ficou concluído. Ainda há muito o que fazer e haverá sempre o que fazer, porque sempre haverá diferença entre nós, sempre haverá moçambicanos diferentes uns dos outros. Uns nasceram em Cabo Delgado, outros em Maputo, outros em Nampula, outros na Zambésia, em Inhambane. Somos todos diferentes, mas somos todos uma única família, a família moçambicana. Saudamos estas mensagens que poderemos fazer uso, serão muito úteis no nosso trabalho diário. E dizer que estamos à inteira disposição para colaborar e apoiar no que for necessário para o sucesso do trabalho desta missão na nossa província.
3: O governador de Inhambane, Francisco Pagula, considera que as diferenças étnicas não devem estar acima da moçambicanidade.
5: As nossas diferenças políticas, partidárias, de origem, étnicas, não podem estar acima da nossa moçambicanidade. A nossa moçambicanidade é o maior legado que a gente tem. Então, a melhor forma de fazermos valer os esforços daqueles que deram a sua juventude para libertar o país é continuarmos firmes e continuarmos a consolidando ainda mais. Embora é um desafio, sobretudo para um país como Moçambique, com tantas etnias, com tantas regiões, com tantas culturas, então é desafiante, porque a princípio o ser humano é egoísta por si só. Então a componente de uma etnia querer ser maior que a outra já põe em causa ou já periga a própria unidade nacional. Então é importante que percebamos que as nossas diferenças étnicas não estão acima da nossa unidade, não estão acima da nossa moçambicanidade, e é importante que realmente esta mensagem continue. E sobretudo para os mais jovens, estes é que realmente precisam de perceber melhor o que é esta unidade nacional, o que é isto de paz, porque várias vezes a paz não é só o calar das armas, né? E até dentro da família, a componente paz é fundamental. As igrejas, ontem visitava uma igreja e eu dizia que, olha, a igreja tem um papel muito fundamental na disseminação da paz, mensagens de paz. Então penso que é importante que as igrejas também sejam chamadas à razão no seu contributo para transformar a nossa sociedade e as nossas comunidades.
3: A presidente da Assembleia Provincial de Inhambane, Assis Ali Bai, disse ser imperioso que cada família capitalize o bem.
6: É papel de cada um de nós, como pais, como atores principais para a educação de qualquer indivíduo, e para podermos também ter uma criança educada, com respeito, com ética, para poder também, ao sair dentro da casa, poder saber ser, saber estar no meio social, na comunidade onde a pessoa se encontra. E essa criança vai saindo, vai conhecendo igreja, vai à escola e vai lá aprender outras partes que complementam esta pessoa. Então,

0: Então queremos pedir para que as famílias desempenhem o seu papel real. Vezes, e nos dias de hoje, as famílias não têm tempo de sentar, dialogar, conversar e mostrar o caminho que as crianças devem ter para o bem do futuro mesmo das mesmas. Por isso que nos dias de hoje encontramos situações de violência dentro das casas, violência entre filhos e pais, então... A família deve ser exemplo.
1: O coordenador do Grupo de Reconciliação e Unidade Nacional apela a população a cultivar valores nobres, visando garantir o bem-estar de todos. Para Jamice Taimo, a reconciliação entre os moçambicanos e a unidade são elementos indispensáveis para uma harmonia social assente na paz e bem-estar.
2: As pessoas estão até percebendo que, afinal de contas, vale a pena. Os acordos que são assinados pelos políticos, acordos, sejam, vamos lembrar, os acordos, o Acordo Geral de Paz, o acordo, vamos lá, da cessão das hostilidades. Esses acordos todos, elas têm sentido quando são traduzidas no seu dia a dia, quando o cidadão sente que, de fato, aquele acordo teve uma razão de ser na sua vida. Então, quando ele, por exemplo, um camponês, uma camponesa, acorda, vai para uma chamba, não é molestado por alguém. Quando um estudante sai, vai para a escola, não é molestado por alguém. Quando um trabalhador sai, vai para o trabalho, não é molestado por alguém. Ele deve sentir que foi graças, precisamente, àqueles acordos e, ao mesmo tempo, é graças a esse respeito mútuo que deve reinar entre nós. Então, isto para dizer que tem valido a pena, sim. E é daí que nós continuamos a reiterar a necessidade de uma paz, a necessidade de uma construção coletiva deste bem comum, dessa pertença coletiva que é, precisamente, o país chamado Moçambique.
1: Retrato sonoro da reunião havida entre o grupo da Comissão Técnica do Diálogo Nacional Inclusivo e os órgãos de governação descentralizada provincial. Manuel Chimele, Inhambane.
3: Já na província de Tete, o acadêmico Paulo Sebastião considera que a imagem de Moçambique, além fronteiras, está a revelar-se positiva, graças à participação de Moçambique no processo do diálogo nacional inclusivo. Orlando Caninecas.
4: Paulo Sebastião, que esteve recentemente num périplo de atividades pela Europa, diz ter constatado uma apreciação positiva sobre o ambiente político e social que se vive no país. O acadêmico aponta como fator determinante o fato de diferentes atores nacionais, sobretudo da arena política, estarem sentados à mesma mesa para discutir os principais desafios e traçar estratégias para o desenvolvimento de Moçambique. Paulo Sebastião defende, por isso, a continuidade do diálogo, sublinhando a necessidade de que os consensos e entendimentos alcançados sejam materializados num documento que reúna os aspectos discutidos no processo.
5: Avalio positivamente o diálogo nacional inclusivo. Já o país precisava de algum instrumento que pudesse colocar toda a opinião do povo moçambicano, do Rovuma Maputo e do Zumba Índico, colocar em um papel e nós todos, como moçambicanos, seguirmos o que for lá a estar configurado. Mas agora, o que precisamos é que seja um diálogo que fiel, não é? Fiel, transparente, de modo que toda a opinião seja lá escrita. Escrita, é, patente lá no documento, para ver se é a última análise. Se veja o que realmente deve-se fazer. Ainda bem que o diálogo inclusivo, ele não limita as matérias a serem discutidas.
4: O acadêmico destaca ainda a importância da manutenção da harmonia social e política, considerando que um ambiente de convívio pacífica poderá contribuir para a criação de condições favoráveis à entrada de investidores no país.
5: Destas andanças, o que percebi dos europeus, que são o maior potencial investidor nosso cá, falam da segurança de Moçambique para poder investir. Eu andei pelos países da Europa em trabalho, como disse, e fui perceber que eles querem vir, mas quando olham para a questão de Cabo Delgado, quando escutam essas divergências internas entre moçambicanos, há um receio enorme, enorme de poder investir. Porque eles se sentem atraídos para Moçambique por causa de quê? Os recursos que temos, a mão de obra, os jovens, que é a força motriz para fazer acontecer as coisas. Mas o receio é este, a paz, a estabilidade política. Por isso temos de trabalhar nesses grandes instrumentos. de modo a alcançarmos a independência econômica, não é? O bom é que o presidente Chapo, ele traz esse instrumento de modo a alcançar a independência econômica. A independência econômica iremos alcançar, sim, se formos a resolver a questão de estabilidade e a paz. É o assunto-chave. O assunto-chave que nós, como acadêmicos, ouvindo também outros acadêmicos além fronteiras, não é? Mesmo aqui na nossa vizinhança, Malawi, Zâmbia, Zimbábue, fala-se de Moçambique, que estamos instáveis. Então, nós somos um povo, igual a todo outro povo em qualquer país. Temos que nos entender. A paz tem de prevalecer. Porque, o contrário, estaremos a levar esse país a regredir mais do que já vivemos há anos atrás. Várias infraestruturas foram destruídas, várias pessoas perderam a vida, outras ficaram com mobilidade condicionada. Significa que nós temos esta sorte de encontrar este instrumento de algo inclusivo, que, quanto a mim, penso que tem de ser respeitado, ainda bem que não abrange só o território nacional. Está também a incluir os moçambicanos na diáspora. É lá onde vai-se buscar também outras ideias, outras realidades que, quando incorporadas na nossa discussão, vai valer a pena.
4: Marcos Sebastião falando sobre a importância para Moçambique, os países da região, do continente africano e do mundo inteiro, da convivência pacífica resultante da harmonia produzida pelo diálogo nacional inclusivo em curso.

0: ouvintes, chegamos ao fim deste compacto sobre o Diálogo Nacional Inclusivo, no qual apresentamos a radiografia das principais ações desenvolvidas em algumas províncias do país e na diáspora. Ao longo deste espaço, procuramos trazer diferentes perspectivas e momentos que marcam este processo de diálogo, participação e busca de consensos em torno dos desafios nacionais. Ignacio Gamain produziu e apresentou este compacto com a sonorização e montagem de Cândido João. Saudações.
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1: Saudações, caro ouvinte. Está a começar mais uma edição do Gira Mundo, o programa da Rádio Moçambique que aborda o essencial da atualidade internacional. Nesta edição, além da habitual intervenção dos correspondentes posicionados nos países da região, teremos intervenções do Brasil e também dos Estados Unidos. Vamos aos destaques. A África do Sul vai continuar a defender a sua soberania nas relações com os Estados Unidos da América. Cerca de 8 milhões de crianças poderão enfrentar fome aguda na África Oriental e Austral até o início de 2027. A Assembleia Geral da ONU está reunida na sua 81ª sessão, que decorre sob o lema Restaurar a Confiança, Gerir a Transformação, uma organização das Nações Unidas que produz resultados para todos. Está na companhia de Vitor África na produção e apresentação, com a sonorização de Sidônio Pires. O nosso giro pelo mundo começa na África do Sul. O presidente Cyril Ramaphosa reitera o posicionamento de que o país vai continuar a defender a soberania nas relações com os Estados Unidos. Nos últimos anos, as relações entre os Estados Unidos e a África do Sul têm sido tensas. Jornalista Eduardo Figurão.
2: O presidente Cyril Ramaphosa afirma que a África do Sul vai continuar a defender a sua soberania no quadro das já tensas relações com os Estados Unidos da América. Ramaphosa fez estas declarações ao pronunciar sobre a recente decisão de Washington de restringir vistos a alguns dirigentes sul-africanos que, alegadamente, são cúmplices de supostas políticas que promovem a discriminação racial ou a expropriação de terras pertencentes a indivíduos de grupos minoritários. A administração de Donald Trump sustenta que as políticas de reforma agrária e de reparação social pós-apartheid configuram vingança e perseguição contra a minoria branca sul-africana. Esta medida soma-se a restrições adicionais, como impedir às autoridades sul-africanas de participar em reuniões do G20 no território americano e a redução de programas de ajuda com grande impacto nos que são direcionados ao combate do flagelo do HIV-Sida. O chefe da diplomacia sul-africana, Ronald Lamola, está atualmente nos Estados Unidos, onde procura convencer as autoridades americanas de que todas as sanções aplicadas contra o país se baseiam em informações não verificadas. A este propósito, o presidente sul-africano disse no início desta semana que Pretória está disposta a continuar a dialogar com os Estados Unidos, tal como faz, aliás, com os restantes países do mundo. No entanto, Ramaphosa deixou claro que a África do Sul vai dialogar com dignidade e soberania com esses países, sem baixar a cabeça e tratando as outras nações com o respeito que o país também merece receber. Mesmo reconhecendo que os Estados Unidos da América são um mercado importante para a África do Sul, Ramaphosa deixa claro que o diálogo bilateral deve ser feito num quadro de cooperação guiado pelo respeito da soberania de cada interlocutor. Ramaphosa assegura que os dois países continuam a dialogar sobre questões tanto comerciais como económicas, que incluem as famosas taxas unilaterais decretadas por Donald Trump. As relações entre Pretória e Washington já são tensas há muito tempo e agudizaram-se agora que Donald Trump regressou à Casa Branca.
1: E no Malawi, a primeira vice-presidente do país, Jane Assa, tem estado a contestar um alegado afastamento das suas funções constitucionais. O correspondente Sérgio Sixpence tem os contornos da situação.
3: Órgãos importantes optaram pelo silêncio perante a alegação da primeira vice-presidente do Malawi, Jane Assa, de que está a ser deliberadamente afastada das suas funções constitucionais. Cerca de uma semana depois de Assa ter nomeado o secretário-chefe do governo, Justin Said, como a figura-chave que a impede de exercer as suas funções, a Casa Presidencial, o Procurador-Geral e o Partido Democrático Progressista, DPP, no poder, ainda não apresentaram respostas substanciais. O Procurador-Geral da República, Frank Mbetta, quando questionado se a situação poderia desencadear uma crise constitucional, afirmou desconhecer os acontecimentos acontecimentos e disse precisar de se informar primeiro antes de comentar. O porta-voz do DPP, Chadrick Namalomba, que é também ministro da Tecnologia da Informação e Comunicações, apenas disse que o partido não fará comentários por enquanto. O próprio secretário-chefe do governo, Justin Said, recusou-se a comentar quando contactado. O silêncio surge depois de a vice-presidente do país, Geni Ansa, numa entrevista, ter afirmado que está a ser excluída dos convites para as reuniões do Conselho de Ministros e das funções de Estado. Os seus problemas remontam a uma controversa viagem privada ao Reino Unido, onde uma lista que foi divulgada revelou uma comitiva de pelo menos 15 pessoas em desafio às medidas de austeridade do presidente Peter Mutharika, agravada por uma estadia prolongada. Desde então, o governo tem-na ignorado e a sua ausência nas reuniões do Conselho de Ministros tornou-se notória. O ex-ministro da Justiça, Fahad Hassan, que já desempenhou as funções de diretor de acusação pública e fez parte da equipa que redigiu a Constituição Republicana de 1994, sugeriu que o presidente Peter Mutharika deve estar a par da situação da vice-presidente. Para ele, seria ingênuo pensar que o presidente desconhece a situação dela, tendo alertado que a contínua exclusão de Geni Ansa pode ser inconstitucional. O advogado Benedicto Condoe observou que, embora a secção 89.1b dê ao presidente o poder de convocar e presidir ao Conselho de Ministros, este poder não pode ser utilizado para reescrever a sua composição constitucionalmente prescrita. A máquina administrativa não pode ser legitimamente utilizada para frustrar o que a Constituição prevê expressamente, argumentou Condoe. As consequências expuseram profundas fraturas estruturais no DPP, o partido governamental. Mutharika escolheu Geni Ansa, uma juíza jubilada do Supremo Tribunal, como sua companheira de candidatura para as eleições gerais de 16 de setembro de 2025. Embora Ansa afirme que a sua relação pessoal com o presidente se mantém cordial, a sua acusação direta contra figuras influentes do governo aponta para uma ruptura no ápice do Estado. Afirmou durante a entrevista que vários funcionários do governo estavam descontentes com a sua nomeação desde o início. Os analistas de governação alertam que o silêncio terá consequências para o governo. Sérgio Sixpence, em Blantyre.
1: Vamos agora escalar a Tanzânia. Partidos e antigos movimentos libertadores de África, conhecidos por Six Sister Parties, reforçam a educação ideológica com vista a lidar com os desafios do momento. Informação detalhada pelo jornalista Monteiro Bonifácio.
4: Partidos antigos movimentos libertadores de África, conhecidos por Six Sister Parties, reforçam a educação ideológica com vista a lidar com os desafios do momento. Trata-se da Frelimo em Moçambique, Chama Chama Pinduzi na Tanzânia, ZANU-PF do Zimbábue, ANC da África do Sul, SWAPO da Namíbia e MPLA de Angola, que acabam de formar 37 formadores para a educação ideológica partidária. A formação teve o seu encerramento este sábado na Escola de Liderança Mwalimu Julius Nyerere, em Kibaha, região de Pwani, na Tanzânia, cuja cerimônia foi orientada pelo secretário-geral da Frelimo, Shakil Abubakar, na qualidade de presidente do Conselho de Curadores daquela instituição. Na ocasião, Shakil Abubakar apelou ao estreitamento das relações entre os partidos no poder em Moçambique, Tanzânia, África do Sul, Namíbia, Zimbábue e Angola, face ao ajuste de formas de ser daqueles que chamou de inimigos do passado.
5: O ambiente político, os inimigos do passado, como foi muito bem dito aqui, ajustaram as suas formas de ser, estar. Hoje, aparecem de forma diferente. Alguns até parecem nossos amigos, parecem próximos a nós, parecem que querem nos ajudar, querem nos apoiar, mas o objetivo é o mesmo, continuar a explorar o nosso povo e as nossas riquezas. Aí a responsabilidade da qual eu encaro este curso e por aquilo que foi muito bem resumido aqui, este curso nos remete à reflexão do que é que vamos fazer daqui para frente. Os que libertaram os nossos povos e os nossos países fizeram a sua parte, lutaram de forma brava, dispensaram a sua juventude para que os nossos povos e os nossos países se tornassem independentes. E assim aconteceu. Cada país, cada militante, cada membro que está aqui a representar o partido vive numa nação livre, independente e soberana. Cabe agora à nova geração completar a missão que foi iniciada com a fundação dos nossos partidos. A ideia de libertar a terra e os homens não era um propósito definitivo, era um meio para alcançar o bem-estar do nosso povo, a prosperidade do nosso povo, uma prosperidade que deve ser partilhada com o nosso povo.
4: Shaquille Abubakar falou da necessidade de colocar a governação no centro das atenções de cada partido libertador.
5: O partido deve estar no centro do processo de governação. É o partido que assume o compromisso com o povo. É o partido que de campanha em campanha transmite ao nosso povo o que é que irá fazer para melhorar as condições de vida do povo. Portanto, o partido deve desempenhar um papel central no processo de materialização das aspirações do nosso povo. Aqui está a principal missão que os graduados levam ao regressarem para casa: como transformar e colocar o partido no centro do processo de governação. Porque tudo o que estamos a fazer, toda a nossa ação governativa, é para resolver os problemas do povo. Como dizem os nossos irmãos do MPLA, governar é resolver os problemas do povo. Se governamos sem ter o povo como centro, ponto de partida e de chegada da nossa ação, dificilmente iremos lograr vitórias no futuro. E os desafios são enormes, caros camaradas. É importante mudar a forma de fazer as coisas. É importante estar mais próximo do povo. É importante viver os problemas do povo de forma realística. É importante participar de forma efetiva na solução dos problemas do nosso povo. É com essa expectativa que eu encaro...
4: Secretário-Geral da Frelimo e Presidente do Conselho dos Curadores da Escola de Liderança Mwalimu Julius Nyerere da Tanzânia, falando em Kibaha, na cerimônia de encerramento do curso de formação de formadores dos partidos Frelimo em Moçambique, Chama Chama Pinduzi na Tanzânia, ZANU-PF do Zimbábue, ANC da África do Sul, SWAPO da Namíbia e MPLA de Angola. De Dar es Salaam, Monteiro Bonifácio.
1: A Assembleia Geral da ONU está reunida na sua 81ª sessão, que decorre sob o lema Restaurar a Confiança, Gerir a Transformação, uma organização das Nações Unidas que produz resultados para todos. Daqui a pouco entraremos já em contato com o jornalista Mohamed Jani, a partir de Nova York. Teremos também a jornalista Jacinta Nyamitambo, que vai abordar o processo eleitoral no Brasil. Para já, cerca de 8 milhões de crianças poderão enfrentar fome aguda na África Oriental e Austral até o início de 2027. Detalhes na reportagem. Reportagem da jornalista Lilia Langa.
6: A previsão é da Save the Children, que alerta para o agravamento da crise alimentar na região devido, entre outros fatores, aos efeitos do fenômeno El Nino. Uma análise baseada em dados do Monitor Global da Fome, a classificação integrada da fase de segurança alimentar, indica que o número de pessoas em situação de crise alimentar ou pior poderá passar de 12 milhões e 600 mil para 16 milhões e 400 mil em seis países até março de 2027. Atualmente, cerca de 6 milhões de crianças nesses países enfrentam escassez severa de alimentos. A Save the Children estima que este número possa chegar aos 8 milhões, caso não sejam adotadas medidas urgentes. A análise abrange Moçambique, Madagascar, Malawi, Zâmbia, Uganda e Quênia, países onde se prevê que os efeitos do El Nino sejam particularmente severos. O Uganda poderá registrar nos próximos meses o maior número absoluto de pessoas em situação de crise alimentar ou pior, com cerca de 4 milhões e 400 mil. Na Zâmbia, a deterioração poderá ser ainda mais acentuada, com um aumento de 80%, ultrapassando 1 milhão e 200 mil pessoas em situação de crise. A diretora regional da Save the Children para a África Oriental e Austral alerta que a falta de alimentos nutritivos pode aumentar os casos de desnutrição, doenças e abandono escolar, além de expor as crianças a riscos de exploração e abuso. A organização defende que os governos transformem os alertas precoces em ações antecipadas, protegendo escolas, hospitais, sistemas de abastecimento de água e mecanismos de proteção social. A Save the Children apela igualmente à comunidade internacional e aos doadores para que invistam antecipadamente na preparação das comunidades. A organização prevê que o El Niño provoque secas severas, perdas de culturas e de gado na África Austral, enquanto algumas zonas da África Oriental poderão enfrentar cheias devastadoras. Em Madagascar, cerca de 502 mil crianças menores de 5 anos poderão sofrer de desnutrição aguda entre maio deste ano e abril de 2027. Deste número, 78 mil poderão enfrentar a forma grave da desnutrição, que requer tratamento médico urgente.
1: Avanços dos Houthis no Mar Vermelho agravam preocupações sobre uma possível nova frente de guerra. Os Houthis atacaram Riad, capital da Arábia Saudita, com um míssil balístico. Reporta o jornalista Vitor Rufino.
7: O conflito no Médio Oriente continua a dar sinais de se alastrar para o resto do mundo. Os Houthis, grupo extremista do Iêmen, fizeram no sábado passado ataques contra Riad, a capital da Arábia Saudita. No começo da tarde, uma imensa coluna de fumaça negra dominou o céu da região próxima ao aeroporto da capital saudita. Esta foi a primeira ofensiva contra Riad desde a escalada recente dos conflitos entre os Houthis, apoiados pelo Irão, e as forças do governo iemenita, apoiadas pela Arábia Saudita. De acordo com a agência de notícias Reuters, o bombardeio teria atingido o depósito de combustível do aeroporto internacional Rei Khalid. Em comunicado divulgado na noite de sábado, a coalizão liderada pelos sauditas apenas informou que os rebeldes tentaram atacar Riad com um míssil balístico que foi interceptado. A coalizão também afirmou que os rebeldes tentaram atingir infraestrutura civil na cidade portuária de Yanbu, no Mar Vermelho, além de Taif, Baish e Farazan, sem fornecer mais detalhes. Os Houthis reivindicaram os ataques mais cedo, afirmando ter atacado o que chamaram de locais sensíveis em Riad, e disseram que vão continuar a mirar nas instalações militares sauditas. Durante a madrugada, fortes explosões já haviam sido ouvidas em Riad após um alerta aéreo emitido pelas autoridades, o primeiro desse tipo na capital desde a intensificação dos combates no vizinho Iêmen. Mas por que os Houthis do Iêmen estão a atacar a Arábia Saudita? O conflito entre os Houthis e a Arábia Saudita recomeçou no dia 20 de julho, quando os extremistas anunciaram um bloqueio marítimo contra o país no Mar Vermelho, o que gerou preocupação para um possível fechamento do Estreito de Bab el-Mandeb, a segunda maior rota de exportação de petróleo do Médio Oriente. Desde então, a troca de ataques entre eles continua. Na quarta-feira da semana passada, os Houthis afirmaram que abateram um jato de guerra da Arábia Saudita. O grupo terrorista afirmou que derrubou um F-15 da Força Aérea Saudita que sobrevoava a cidade de Marib, no Iêmen, e realizava o que chamou de Operação Hostil. Horas depois, os Houthis divulgaram fotos dos seus membros posando com destroços de uma aeronave com a bandeira da Arábia Saudita. Na terça-feira da semana passada, a Arábia Saudita afirmou que abateu um drone que voava em direção a Meca, a cidade mais sagrada do islamismo. Riad disse que o incidente cruzou a linha vermelha e prometeu resposta. Os Houthis negaram ter lançado o ataque. Ainda na terça, o país havia emitido um alerta de perigo à população da cidade sagrada em meio a um ataque aéreo Houthi no território saudita. O alerta, no entanto, foi retirado minutos depois. Os Houthis declararam formalmente que o lançamento de mísseis e drones contra cidades como Riad e Yanbu é uma retaliação aos contínuos bombardeamentos aéreos realizados pela coligação liderada pela Arábia Saudita no território iemenita. O grupo também justificou os ataques recentes como uma resposta direta à acusação do governo saudita de que os Houthis teriam tentado lançar um drone contra Meca, a cidade mais sagrada do Islã, uma alegação que os rebeldes negam veementemente.
1: Escuta o programa Giramundo. Agora sim, vamos à terra do samba. Os brasileiros vão escolher no dia 4 de outubro próximo o presidente da República, governadores, senadores, deputados federais e deputados estaduais ou distritais. Reporta a jornalista Jacinta Yamitambo a partir do Rio de Janeiro.
8: Este o ambiente que o Brasil vive nos últimos dias da campanha eleitoral rumo às eleições de 4 de outubro. São mais de 158 milhões de potenciais eleitores que poderão afluir às urnas no próximo mês para participar na eleição dos seus representantes políticos para eleger, no primeiro turno de escrutínio deste ano, o presidente da República, governadores, senadores, deputados federais e deputados estaduais ou distritais. A segunda volta, caso seja necessária, está prevista para 25 de outubro. E com o aproximar da data da primeira volta das eleições de 2026, marcadas para 4 de outubro, a campanha eleitoral toma uma nova dinâmica porque entra na reta final e passa a seguir uma série de prazos para o encerramento das atividades de propaganda previstas no calendário eleitoral. Os primeiros prazos terminam nesta quinta-feira com o encerramento da propaganda eleitoral gratuita nos meios de comunicação social, nas redes digitais e propaganda na internet, bem como para a realização de debates. A divulgação paga de propaganda eleitoral na imprensa escrita e a reprodução dos anúncios na internet ficam permitidas até o dia 2 de outubro. Já caminhadas, carreatas, passeatas e distribuição de material gráfico permanecem autorizadas até às 22 horas de sábado do dia 3 de outubro, véspera da votação. Neste período da campanha eleitoral, é notória neste país a movimentação de políticos em busca da simpatia do eleitorado para votar nos seus manifestos. A reportagem da Rádio Moçambique apurou que aos fins de semana, com destaque para domingo, os cidadãos brasileiros param tudo para participar na campanha eleitoral. Por exemplo, no domingo passado, a Rádio Moçambique observou a movimentação de várias brigadas que pediam o voto dos eleitores na zona da praia, na cidade do Rio de Janeiro. E foi visível notar que a campanha é um momento de festa, na medida em que não só se pede o voto, como também aproveitam para descontrair com o eleitorado ao som de uma boa samba tipicamente brasileira. A Rádio Moçambique observou a movimentação das brigadas de vários partidos políticos à margem da visita de trabalho efetuada recentemente pelo Presidente da República, Daniel Chapo, ao Brasil. Neste programa, trazemos o resumo de dois manifestos dos 11 candidatos presidenciais brasileiros, nomeadamente Lula da Silva e Flávio Bolsonaro. O candidato presidencial Lula da Silva, atual presidente do Brasil, diz no seu manifesto que, caso vença as eleições, vai continuar a defender o multilateralismo, a consolidação do Mercosul e a cooperação com a África e Sudeste Asiático. Pretende ainda expandir os acordos comerciais e a abertura de novos mercados. Lula da Silva é pela defesa das reformas na Organização das Nações Unidas e, especialmente, do Conselho de Segurança. Promete ainda investimento nas Forças Armadas e fortalecimento da defesa nacional, bem como a implementação da Aliança Global contra a Fome e do Fundo Climático. Por sua vez, o candidato presidencial do Partido Liberal, Flávio Bolsonaro, promete reverter o distanciamento diplomático com os países como a Argentina, Estados Unidos da América e o Israel. Pretende ainda avançar na adesão à Organização para a Cooperação e Desenvolvimento Econômico. Quer apoiar a internacionalização de pequenas e médias empresas em setores energéticos. E quer também atrair investimento estrangeiro para a transição energética, bem como o investimento em defesa, com foco em inovação com drones e inteligência artificial. No Brasil, 11 cidadãos estão a concorrer para as eleições presidenciais deste ano, marcadas para dia 4 de outubro. e a legislação brasileira não permite o exercício do poder pelas autoridades que participam na campanha eleitoral em curso no Brasil. O presidente brasileiro, por força da lei, não tem espaço para encontros de caráter político. Do Rio de Janeiro, para o programa Giramundo da Rádio Moçambique, Jacinta Nhamitambo.
1: E do Rio de Janeiro, vamos a Nova Iorque. A Assembleia Geral da ONU está reunida na sua 81ª sessão, que decorre sob o lema Restaurar a Confiança, Gerir a Transformação, uma organização das Nações Unidas que produz resultados para todos. Na cobertura do evento, o jornalista Mohamed Jani.
9: O presidente do Brasil, Luiz Inácio Lula da Silva, defende o fim dos conflitos no Médio Oriente e em outras partes do mundo, sublinhando que a guerra aumenta a desgraça dos mais pobres. Lula da Silva diz que o Estreito de Hormuz no Médio Oriente, que devia ser uma passagem vital para as nações, transformou-se em trincheira de guerra. O estadista brasileiro intervia na abertura dos debates de alto nível inseridos na 81ª sessão da Assembleia Geral da ONU, que decorre aqui em Nova Iorque. Lula da Silva defende a necessidade de se parar com ameaças de algumas civilizações em benefício de certas nações.
10: A relatora especial da ONU, Francesca Albanese, não pode ser silenciada por dizer a verdade. Os assentamentos ilegais na Cisjordânia tornam cada vez menos viável a solução de dois estados, essencial para que israelenses e palestinos possam viver em paz. Ameaçar civilizações de extinção não trará estabilidade para o Oriente Médio. O Estreito de Hormuz transformou-se em trincheira da guerra, quando deveria permanecer uma passagem vital para o comércio internacional. Famílias em todo o mundo pagam pelo aumento dos preços de combustíveis, fertilizantes e alimentos. A guerra entre a Rússia e a Ucrânia se arrasta há 5 anos em um drama humanitário que continua a ceifar.
9: Presidente do Brasil, Luiz Inácio Lula da Silva, na abertura dos debates de alto nível da Assembleia Geral da ONU. Entretanto, o secretário-geral da ONU, António Guterres, defendeu também a necessidade de se encontrar caminhos para a pacificação no Médio Oriente e na guerra Rússia e Ucrânia. Da sede das Nações Unidas em Nova Iorque, para a Rádio Moçambique, Mohamed Jani.

0: E pronto, caro ouvinte, termina assim a presente edição do Gira Mundo, na qual destacamos, a África do Sul vai continuar a defender a sua soberania nas relações com os Estados Unidos da América. Cerca de 8 milhões de crianças poderão enfrentar fome aguda na África Oriental e Austral até o início de 2027. A Assembleia Geral da ONU está reunida na sua 81ª sessão, que decorre sob o lema Restaurar a Confiança e Gerir a Transformação, uma organização das Nações Unidas que produz resultados para todos. Esteve na companhia de Vitor África na produção e apresentação, com a sonorização de Sidônio Pires.
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2: 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Em Moçambique, são 21 horas.

0: As notícias a seguir apresentadas por Nelson Moando. Nelson, boa noite.
1: Boa noite, Sérgio Guissamuli, ouvinte. O presidente da República, Daniel Chapo, partilha esta quarta-feira a experiência de Moçambique em matéria de paz e unidade nacional na 81ª sessão da Assembleia Geral das Nações Unidas. É uma informação que desenvolve Mohamed Jan, enviado especial da Rádio Moçambique, a Nova Iorque.
2: Segundo a Ministra dos Negócios Estrangeiros e Cooperação, Maria Manuela Lucas, o chefe de Estado vai também partilhar com o mundo a experiência do diálogo nacional inclusivo como plataforma importante para a gestão de conflitos.
3: A Senhora Presidente vem partilhar com o mundo, não é? Todos os Estados-membros estarão aqui, que vão participar também no evento, sobre o diálogo nacional inclusivo. Este é um exemplo que muitos países estão a tentar aprender do Moçambique, sobretudo dos países da região, mas também do mundo.
2: Ministra dos Negócios Estrangeiros e Cooperação, falando à imprensa em Nova Iorque sobre o discurso que vai dominar amanhã a intervenção do presidente Chapo nos debates de alto nível da Organização das Nações Unidas. Da sede das Nações Unidas em Nova Iorque, para a Rádio Moçambique, Mohamed Jani.
1: Moçambique e Angola pretendem implementar iniciativas conjuntas para facilitar a mobilidade de pessoas e bens. Para o efeito, os dois países assinaram esta terça-feira em Maputo um acordo de cooperação no domínio da migração. O facto foi avançado pelo ministro do Interior da República de Angola, Manuel Homem, após audiência concedida pela primeira-ministra Bem-vinda Levi no âmbito da visita de trabalho que efetuou a Moçambique.
4: Este acordo que foi assinado no domínio da migração irá permitir, entre várias possibilidades, a melhoria do processo de circulação dos cidadãos angolanos e moçambicanos nos nossos territórios, bem como o reforço da nossa cooperação e colaboração em matérias de formação de quadros entre o Ministério do Interior de Moçambique e do Ministério do Interior da República de Angola, nos vários domínios, também o reforço das ações no domínio do cibercrime e também da criminalidade transnacionais e da imigração ilegal, que, como sabem, quer Angola como Moçambique têm estado a trabalhar e os resultados são bastante positivos nesta matéria.
1: O ministro do Interior de Angola sublinhou que o encontro com a primeira-ministra Bem-vinda Levi serviu igualmente para passar em revista as recomendações da 6ª reunião dos ministros de Interior e da Administração Pública da CPLP, realizada no ano passado em Luanda. O jurista Emílio Comé defende que a transmissão do julgamento do político Venâncio Mondlane pode comprometer a integridade do processo. Emílio Comé concorda, por isso, com a decisão do Tribunal Supremo em indeferir o pedido para o efeito e justifica que as testemunhas podem manipular as suas declarações em função das declarações que estarão a ser veiculadas nos órgãos de comunicação.
5: As testemunhas deverão ser ouvidas. E se houver uma transmissão na imprensa, estas testemunhas poderão manipular as suas declarações em função do que estarão a ouvir pela televisão. É neste sentido que é importante preservar a lisura, a parte moral deste julgamento. É neste sentido.
1: O jurista Emílio Comé falava esta terça-feira em entrevista no Jornal da Noite da Rádio Moçambique. O incêndio registrado esta segunda-feira na estação ferroviária de Lixinga, no Niassa, foi causado por um curto-circuito, esclarece o Serviço Nacional de Salvação Pública. Segundo o porta-voz do SENSAP no Niassa, o curto-circuito foi causado pela queda de um poste de energia elétrica no local onde se encontrava armazenada a resina. Ernesto Martini disse que, em consequência do incidente, 5 residências e o muro de vedação da estação ferroviária foram danificados e mais de 8 mil sacos de resina foram consumidos pelo fogo.
6: Aproveitar a esta oportunidade para reforçar o apelo a todas as instituições e a cidadãos sobre a importância da manutenção preventiva das instalações elétricas.
1: O incêndio registrado esta segunda-feira em Lixinga deixou mais de 200 famílias dos bairros da estação Muxenga e Xiualá sem corrente elétrica. Mambinhas de sub-20 goleiam Maurícias por 5-0 e reentram para as contas de apuramento à fase final da Taça de África das Nações a ter lugar próximo ano no Ghana. No grupo A da Taça COSAFA as contas estão fechadas. Namíbia terminou na liderança do grupo com 9 pontos ao vencer esta terça-feira as Seychelles por 3-0. Moçambique ocupa a segunda posição com 6 pontos e em posição privilegiada de se apurar. Moçambique tem um saldo de 7 golos positivos, Angola 2 e Malawi 1. Esta quarta-feira Angola defronta o Lesoto, Malawi cruza o caminho das Comores, a líder do grupo B, África do Sul, joga com Eswatini e a Zâmbia encontra o Botswana. Namíbia, África do Sul e Zâmbia estão apurados para o CAN do próximo ano no Ghana. Atualidade internacional. 5 polícias e 7 reclusos morreram esta segunda-feira em resultado de um acidente de viação ocorrido no distrito de Iramba, região de Singida, na Tanzânia. A viatura policial que transportava reclusos colidiu frontalmente com um caminhão de transporte de combustível em Iramba. 2 pessoas, das quais o motorista do caminhão tanque de nacionalidade ruandesa e um recluso, sobreviveram ao acidente e estão em tratamento hospitalar em Iramba. O tempo, a cidade de Tete poderá registrar amanhã 33 graus centígrados de temperatura máxima, seguida por Nampula com 31 graus. Para as cidades de Maputo, Xai-Xai, Quilimane e Pemba prevê-se 30 graus centígrados de máxima, Inhambane Beira 29, Vilanculo e Chimoio 28, Lixinga 23 graus centígrados de temperatura máxima. Apresentamos as notícias próximas às 22 horas.

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1: Presidente da República, Daniel Chapo.

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0: Boa noite, Moçambique! Está no ar o teu, o meu, o nosso programa Último Tempo da Rádio Moçambique, nesta edição do emissor provincial de Sofala. Se estás do outro lado do rádio, depois de um dia cheio, temos uma noite cheia de conversa, música, informação e, claro, algumas coisas para aprender.
1: E como sempre, o Último Tempo faz-te companhia todas as noites para fechar o teu dia da melhor forma possível. Didier Kumbane, isso aqui na Jamal na apresentação, Santos Golonga na coordenação e sonorização e uma vasta equipa na produção.
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0: Chega a noite, o dia já foi longo, mas ainda há trabalhos para fazer, matéria para rever e aquele teste que está cada vez mais próximo.
1: E é exatamente aí onde começam aquelas negociações internas. A pessoa olha para o caderno e pensa: vou descansar só 10 minutos e depois começo. Só que os 10 minutos transformam-se em 20, depois 30 e quando finalmente decides estudar, já estás a perguntar se ainda vale a pena começar.
0: E às vezes vale mesmo a pena começar. Mas a questão é: como fazer isso de uma forma organizada? Como aproveitar melhor o tempo que temos em casa sem transformar o estudo numa coisa pesada e cansativa? É sobre isso que vamos conversar hoje. Planeamento de estudo em casa.
1: Portanto, se és estudante, se tens irmãos que estudam, se és pai, mãe ou encarregado de educação, esta conversa também é para ti. Porque organizar o estudo não é apenas saber a matéria, é também saber organizar o tempo, perceber prioridades e encontrar uma rotina que seja possível cumprir.
0: Exatamente. Agora, fazemos uma pequena pausa na nossa conversa, mas sem sair do espírito jovem que nos acompanha esta noite.
1: Vamos ouvir, Oh Menina, uma mensagem do Unicef Moçambique. Fica conosco e aumenta o volume do teu rádio.

0: Estamos de volta ao último tempo, depois desta música que nos traz uma mensagem importante sobre a proteção das raparigas e sobre a necessidade de construirmos ambientes onde cada jovem possa crescer com respeito e segurança.
1: De volta ao nosso tema, planeamento do estudo em casa. Olha que não precisas de ter uma agenda toda sofisticada, nem fazer um horário cheio de cores para começar. Às vezes, uma folha de papel, um caderno e alguma disciplina já podem fazer a diferença.
0: Identificar o problema. Onde estamos a falhar? Quando chegas a casa depois das aulas, provavelmente já tens várias coisas para fazer. Talvez tenhas trabalhos, talvez tenhas uma matéria que não entendes bem, talvez haja um teste marcado para os próximos dias. Se tentares pensar em tudo ao mesmo tempo, é muito fácil ficares sem saber por onde começar.
1: Por isso, uma das primeiras coisas que podemos fazer é parar um pouco e olhar para aquilo que realmente temos pela frente. O que preciso de entregar? Que teste se aproxima? Qual é a disciplina em que estou a ter mais dificuldade? E quanto tempo tenho disponível hoje? Só essas perguntas já ajudam a organizar a cabeça.
0: E depois, prioridades. Porque nem tudo precisa de ser feito ao mesmo tempo. Se tens um teste amanhã e um trabalho para entregar na próxima semana, provavelmente o teste merece mais atenção hoje.
1: Exatamente. E é aí que entra o planeamento. Em vez de chegares a casa e decidires tudo no momento, podes deixar definido antecipadamente o que vais fazer.
0: E é uma coisa que eu penso ser importante dizer. O plano tem de ser realista. Não adianta fazer um horário maravilhoso no papel e depois perceber que não conseguimos cumprir nem metade.
1: Sim, se sabes que chegas a casa às 17 horas, tens de cozinhar, ajudar em algumas tarefas e só depois tens tempo para estudar, tens de considerar isso. Não podemos planear como se tivéssemos o dia inteiro livre quando na realidade não temos.
0: Pensa conosco, quando chegas a casa, qual é a primeira coisa que fazes? Vais diretamente estudar ou primeiro precisas de descansar um pouco?
1: E isso faz muita diferença, porque se dependeres sempre de hoje estou com vontade de estudar, provavelmente haverá muitos dias em que o estudo vai ficar para depois.
0: Para ti que acabas de ligar o teu rádio, este é o último tempo a ser transmitido dos estúdios da Rádio Moçambique nas margens do Chivevo, à cidade da Beira, numa edição em que falamos sobre o planeamento de estudo em casa. E se estás a estudar enquanto nos ouves, esperamos que o rádio esteja a ajudar e não a distrair.
1: Porque estudar com música pode ser agradável para algumas pessoas, mas cada um precisa de perceber aquilo que funciona melhor para si. Para alguns, uma música de fundo ajuda a criar ambiente. Para outros, qualquer som já é suficiente para perder a concentração.
0: E as pausas também são importantes. O cérebro precisa de algum descanso. Pode estudar durante um período, beber água, respirar um pouco e depois voltar.
1: O problema é quando a pausa começa a ter vida própria. Vou descansar 10 minutos, pegas no telefone, quando reparas, já passou uma hora.
0: E o livro continua exatamente na mesma página.
1: Aí já não podemos chamar de pausa.
0: Por isso, é bom definir também limites. Se a pausa é de 10 minutos, tenta mesmo voltar ao estudo depois desse período.
1: E já que estamos a falar de preparação e concentração, chegou o nosso momento de colocar alguém à prova. Está na hora da nossa prova oral.
0: Hoje vamos ouvir o Cleiton Adriano. E Cleiton, esperamos que tenhas feito o teu trabalho de casa, porque aqui não há como esconder o caderno debaixo da mesa. Vamos ouvir como ocorreu e perceber também o que podemos aprender com esta experiência.
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3: Qual é a maior província de Moçambique? Bem, vamos ficar a saber sobre qual é a opinião dos nossos amigos em torno desta pergunta. Será que eles vão acertar ou será que eles vão errar?
4: Olá, eu sou Antônia Germano. A maior província de Moçambique.

0: Moçambique é Maputo.
1: Meu nome é Clara Patson. Para mim, a maior província de Moçambique é Niassa.
2: Olá, amigos. Eu sou Edna Maumani. A maior província do Moçambique é Niassa.
3: Amigo ouvinte, acabamos de ouvir as respostas, mas só saberemos se está mesmo correto ou não a partir da intervenção da nossa querida professora. Vamos ouvir.
4: Olá, jovens. A maior província de Moçambique é Niassa, situada no norte do país. Niassa é a província de maior extensão territorial, cobrindo cerca de 122.827 km². Apesar de ser a maior província, tem poucos habitantes em comparação com as outras regiões.
3: Muito obrigada, senhora professora, por trazer para nós a resposta da pergunta feita para a prova oral de hoje. Ficamos a saber, assim, que a maior província da nossa bela pátria amada é Niassa. Beijinhos!
5: E uma coisa que fica desta prova é que a preparação conta. Podemos ficar nervosos durante uma avaliação, isso acontece, mas quando conhecemos a matéria, sentimos que temos uma base para responder.
6: E é precisamente por isso que estudar com antecedência ajuda. Não elimina completamente o nervosismo, mas evita aquela sensação de que estamos a tentar aprender tudo de uma vez. Quando distribuímos o estudo pelos dias, temos mais oportunidades para rever e perceber o que ainda precisa de atenção.
5: Vamos ser sinceros, quem nunca deixou alguma coisa para a última hora? Um trabalho, uma leitura, uma matéria, e quando percebemos que já não há muito tempo, começamos a correr contra o relógio.
6: O problema é que quando deixamos tudo para a véspera, não temos apenas de estudar, também temos de lidar com a pressão, queremos compreender, memorizar, fazer exercícios e ainda descansar, e tudo isso no mesmo período.
5: Enquanto que, se começarmos antes, podemos dividir a matéria. Hoje estudamos uma parte, amanhã continuamos, depois fazemos uma revisão. Se houver alguma coisa que não entendemos, ainda temos muito tempo para perguntar ao professor ou procurar ajuda de colegas.
6: E nem sempre é preciso dedicar horas. Às vezes, 30 ou 40 minutos bem aproveitados podem ser suficientes para avançar numa determinada matéria. O importante é existir continuidade e não depender apenas daquele momento de desespero antes da prova.
5: Porque o nosso objetivo não deve ser apenas sobreviver à avaliação. Devemos procurar realmente aprender. A nota é importante, claro, mas o conhecimento fica conosco muito depois de a prova terminar.
6: E quando aprendemos de verdade, conseguimos usar aquilo noutras situações. É diferente de decorar uma resposta apenas para o teste e esquecer tudo 2 dias depois.
5: Até muito. E agora vamos ao nosso ponto de encontro. Aquele momento em que saímos um pouco da conversa entre nós para ouvir outras experiências.
6: Hoje o espaço é conduzido por Cássia Chiara. Colega, boa escuta.
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3: Boa noite, Moçambique. Boa noite a ti, colega, que está a acompanhar a última aula do dia. Hoje, o ponto de encontro é cá na cidade da Beira, nas margens do Chiveve. Cássia Chiara está a cargo desta rubrica. Vamos juntos conversar com uma associação que vai aqui trazer o seu historial. Tenha uma ótima escuta. Olá, como é que estás?
8: Boa noite, Cássia. Estou bem. Boa noite, amigo ouvinte. Espero que estejam todos bem. Chamo-me Laércio Neilonde, sou presidente da IESEC cá na Beira e muito obrigado pelo convite.
3: Para o ouvinte que não conhece a IESEC, gostaríamos nós de perceber melhor o que viria a ser a associação IESEC.
8: Certo, bem, a IESEC é uma plataforma de desenvolvimento de liderança. O propósito é único: desenvolver o potencial humano ou desenvolver o potencial jovem para que os mesmos tenham algum destaque, não só na nossa sociedade, como também no mundo.
3: Como é que o Laércio conhece a Isaac e como é que começa a fazer parte da Isaac?
8: Eu gosto de dizer que basicamente eu caí de paraquedas. Por quê? Porque a Isaac, eu quando entrei, eu não sabia do que se tratava.
3: Mas foi uma indicação de um amigo? Ou...
8: Nem por isso, estava no lugar errado, mas na hora certa. Me lembro que eu estava na faculdade naquele dia e passaram a Anguiluxa e a Isandra a falar da Isaac. Justamente o processo de recrutamento estava aberto e eu decidi, vamos lá. Não era a minha turma, era uma turma de uma amiga. A amiga que estava do meu lado já sabia um bocadinho o que era. Então foi assim, acabei entrando e me apaixonei perdidamente pela organização e cá estou até hoje.
3: E como é este processo onde o Laércio torna-se membro até onde o Laércio torna-se o presidente da Isaac?
8: Quando eu entrei, eu nunca havia liderado antes nenhum evento, nenhum projeto. Entrei justamente em busca de desenvolvimento. Ocupei minha primeira posição de liderança, que foi desastre, porque eu não sabia, não tinha experiência com liderança.
3: Era a primeira vez.
8: Eu só achava que liderança é só dizer, as pessoas faz isso. Uhum. Mas percebi que não era... só isso, era muito mais do que aquilo que eu via. Depois ocupei algumas outras posições de liderança, fui vice-presidente de recursos humanos, agora sou presidente. Desde que eu entrei na AESEC em 2024, essa é a minha quinta posição de liderança em 2 anos e alguma coisa.
3: Então, quando é que tu entras para a AESEC?
8: Entrei em março de 2024.
3: Tornaste presidente quando?
8: Fui eleito em outubro do ano passado e o meu mandato iniciou neste ano, em fevereiro.
3: Bom, falar de ações concretas, quais são as atividades que a Isaac tem desenvolvido?
8: Em relação às atividades, são várias. O nosso propósito principal são os estágios. Nós temos programas de estágios. Estágios internacionais, que consiste basicamente em proporcionar aos jovens essa experiência profissional, porque nós sabemos como é que está o mercado de trabalho. Hoje em dia, as empresas buscam por algo a mais. Não sei se recorda, Cássia, no início eu havia definido que a ESEC é basicamente, ou estamos para resolver problemas de empregabilidade. O nosso principal propósito é esse: desenvolver o potencial humano, dotar os jovens de competências que as empresas hoje em dia estão à procura. Porque empresas não estão simplesmente para fazer babysitting, ou para... babysitting é basicamente para pegar um jovem recém saído da universidade sem nenhuma experiência e treinar. A ESEC já responde esse problema, pega os jovens e treina de competências que hoje em dia as empresas valorizam: liderança, comunicação, vários outros problemas. Então a ESEC está para resolver problemas de empregabilidade através de nossos estágios.
3: Como é que eu, de certa forma, queira fazer parte da Isaac? O que é que eu posso fazer? Com quem eu posso entrar em contato? Ou se posso me inscrever em algum lugar?
8: Well, existem dois métodos. O primeiro método, nós temos um processo de recrutamento que acontece uma vez por ano, que geralmente acontece em novembro. É a abertura para entrar no mandato seguinte. E a segunda forma é através dos nossos estágios, que são dois tipos, que temos o estágio voluntário e o estágio profissional, que são dois estágios completamente diferentes, que ambos os estágios estão para resolver problemas de empregabilidade no país.
3: E qual é o processo que o amigo que está a escutar lá em casa deve seguir até conseguir chegar ao estágio ou ser aprovado em um estágio?
8: Sobre a aprovação, nós temos sim um processo, que é um processo diferente de qualquer outra organização. Aqui o candidato é necessário que se candidata a essa oportunidade de estágio. Se for um estágio voluntário, ou pode se inscrever através das nossas plataformas. Nós temos uma plataforma que é só pesquisarmos por aesec.org, faz o cadastro, preenche lá os requisitos e uma equipe entra em contato contigo para fazer ou passar para a próxima fase, que é a aplicação. O candidato aplica, essa é uma oportunidade, a sua escolha, e o país também é a sua escolha. Após a aplicação, já vem o processo de entrevista que tu tens com a entidade. Da mesma forma que temos uma entidade cá, a Isaac Moçambique, o país que também vai te receber está lá para garantir que tenhas todas as condições já acauteladas. Por exemplo, a acomodação, a alimentação, acaba sendo situações já cauteladas pela AESEC. O estagiário só precisa mesmo aí de investir nas suas passagens e nos documentos.
3: Falando agora um pouco de projetos futuros, quais são os projetos que a AESEC tem planeado?
8: Futuramente, são vários projetos, todos os projetos são mesmo ligados para os nossos estágios, porque é o nosso principal propósito como a AESEC. Como Laércio, meu mandato já vai justamente terminar. Temos assim algumas metas já por fecharmos antes do ano acabar. Atualmente nós estamos a correr com alguns projetos, um deles é o Bus Campaign, que é um projeto que está para responder o problema de empregabilidade, onde o jovem sai do país ou vai estagiar em um país como Quênia, Ruanda e Uganda. É uma viagem para ser feita de carro. Então, jovens, vamos nos aventurar para realizar um estágio num dos três países em projetos específicos ou ligados ao ODS, são objetivos de aumento sustentável. Então, o jovem escolhe o projeto que mais lhe interessa e fazemos o registro, a aplicação e começa já a fase de preparação para a viagem. A viagem está para dezembro e janeiro. Também temos uma conferência que vai acontecer em setembro, já esse mês, que é uma conferência ligada mesmo para a liderança. A ideia é conectar os jovens a vários modelos de liderança que nós temos cá na nossa cidade. Então é uma conferência grande mesmo.
3: Então, jovens, como puderam ouvir aqui, o projeto de Bus Campaign.
8: Bus Campaign, exatamente.
3: Exatamente. Um modo também de passarmos as férias de uma forma diferente, sairmos do nosso local.
8: Sair do país.
3: Exatamente. Do nosso local de conforto, assim é que é. E visitarmos novos horizontes. Bom, Laércio, mesmo em gesto de fecho da nossa conversa, se tivesse a oportunidade de falar diretamente com um jovem, qual é a mensagem que poderia deixar para ele?
8: Well, jovens, eu sei que o emprego está difícil, o mercado de emprego está difícil mesmo. Um conselho que eu sempre deixo para quem conversar comigo é que não existe melhor caminho para o mercado de trabalho a não ser através do trabalho voluntário. Aproveita que estás no primeiro, que estás no segundo ano e dota-te de competências, porque isso depois te vai ser muito útil. Muito útil mesmo. Eu sou a prova viva disso. Então, explorem muito a questão de fazerem parte de organizações que fazem trabalho voluntário, porque é isso que vai vos abrir portas.
3: Muito bem, jovens. Estivemos aqui a falar com o Laércio, o presidente da Associação da AESEC. Como puderam ouvir aqui, a AESEC é uma associação que trabalha com intercâmbios e esta é uma oportunidade para nós podermos desenvolver as nossas habilidades para o mercado de trabalho hoje em dia, que realmente não está fácil. Amiga ouvinte, muito obrigada por ter ficado até agora a acompanhar o espaço do Ponto de Encontro. Cássia Chiara, das margens do Chiveve, cidade da Beira, esteve a cargo desta rubrica. Tchau, tchau e até a próxima.
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5: É interessante ouvir diferentes grupos juvenis, porque percebemos que não existe uma fórmula única para liderar um grupo e ainda assim fazer a diferença que o mundo precisa, até porque Beira é o aua dele.

0: há um assunto que não podemos deixar de fora: o telemóvel.
1: Hoje, o telemóvel pode ser um grande aliado para quem estuda. Podemos pesquisar, consultar um dicionário, assistir a uma explicação, procurar exercícios e até organizar o nosso horário. O problema aparece quando deixamos de usar o telemóvel como ferramenta e começamos a usá-lo como distração.
0: Basta uma notificação e já queremos saber quem mandou. Depois abrimos uma aplicação, vemos outra coisa, respondemos a alguém e quando damos conta, o tempo passou e a matéria continua ali à nossa espera.
1: Por isso, quando estiveres a estudar, se não precisares do telemóvel, podes colocá-lo no silêncio ou deixá-lo um pouco mais distante. Se precisares dele para estudar, tenta utilizá-lo para aquilo que estás a fazer e evitar as outras aplicações durante este período.
0: No fundo, é uma questão de controlo, decidir quando usar o telemóvel. Não é o telemóvel que deve decidir quando vais parar de estudar.
1: E isto não significa que tenhamos de deixar completamente as redes sociais. Precisamos desses momentos. A questão é saber separar o tempo de estudo do tempo de lazer.
0: E agora vamos sair um pouco do nosso espaço habitual e viajar até outra parte do país. O último tempo também é feito de histórias, realidades e vozes que nos ajudam a conhecer melhor Moçambique.
1: A nossa reportagem do dia leva-nos até Cabo Delgado. Vamos ouvir a reportagem, conhecer esta realidade e perceber aquilo que podemos aprender através das experiências de outras comunidades moçambicanas.
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5: Olá, amigos da Antena Nacional da Rádio Moçambique, da cidade de Paimba, província de Cabo Delgado.
6: Olá, como é que o aluno pode organizar o seu tempo entre as aulas, os trabalhos de casa, o estudo e o descanso?
7: Obrigado, é assim, é só saber se dividir. A partir do momento que eu volto da escola, eu tenho que saber que já voltei. Qual é a minha primeira prioridade? Já voltei da escola, a prioridade primeira é fazer os trabalhos de casa. Trabalhos de casa, não os trabalhos de casa que vêm da escola. E depois dar-se um tempinho, sentar, fazer os meus TPCs. E depois dali nós temos que ter um período para poder descansar, porque isso faz bem à nossa mente. Pode pegar um papelinho e anotar aquilo que são as suas atividades diárias. Vai dividindo o seu tempo. Vou fazer isto, depois disso vou fazer aquilo, depois daquilo vou fazer aquilo, para sobrar o tempo para eu poder descansar e realizar aquilo tudo que eu tenho que realizar.
6: Certo.
7: É só saber dividir o tempo. Dividindo o tempo é de acordo com aquilo que eu faço e aquilo que eu tenho que eu não devo fazer. É muito simples. É só adotar-se e treinar.
6: E quais são as melhores estratégias para elaborar um plano de estudos e cumprir os objetivos definidos?
7: Uma das maiores estratégias é a definição própria. Eu sei que para definir o meu plano de estudos, eu tenho que saber a que horas é que eu entro, a que horas é que eu largo e dentro das minhas atividades, qual é o tempo que eu tenho para poder sentar e fazer os meus trabalhos. E, junto com colegas, é um trabalho que eu vou fazer individual, eu tenho que saber o que é que agora vou fazer, qual é a disciplina que eu vou agora ler, é preciso ter esta capacidade de dizer, olha, eu agora vou ler ou vou estudar ciências. É só e somente ciências. Ter um período, vou responder às questões, eu vou agora fazer os exercícios. Depois dali, é preciso relaxar a mente. Então, é muito fácil, é só saber se definir.
6: E como é que podemos evitar as distrações? Falo do telemóvel, redes sociais e outras atividades durante o período de estudo.
7: Atenção à chamada. Os telemóveis, muitas das vezes, sou, para além de nos apoiar, também é uma grande distração. Sinceramente, é muito difícil não nos distrairmos com o celular, porque no momento em que eu estou, por exemplo, a investigar, lá surgem as mensagens. É preciso saber dar prioridade do momento. Se eu neste preciso momento estou a estudar, é só somente estudar. Se lá vem as mensagens, é melhor nos contermos e não respondermos naquele preciso momento. Porque quando tu respondes a uma questão, vem sempre a segunda. Vem a terceira, vem a quarta, lá vem outras situações que eu vou ter que espreitar e aí vem a distração. Se é para estudar, é preciso se definir que agora vou estudar, independentemente de alguma questão, eu não vou responder. É questão só de definição, é questão de escolhas, é questão de saber dizer que eu agora vou estudar e olhar exatamente para estudar, investigar e o resto vou responder depois. Em algum momento, se não for a precisar do celular, questões de leitura, é só silenciar o celular e distanciar-se do celular, que é para poder me concentrar para resolver os exercícios em relação àquilo que são trabalhos matemáticos, trabalhos de biologia que requer muito ler. Distanciar-se do celular, silenciar o celular e saber dizer que das tantas às tantas eu não vou tocar no celular. É quando estamos na escola e na sala de aulas, nós não mexemos no celular, não temos celular, então também esse exercício deve funcionar quando estamos em casa a fazer os trabalhos.
6: Que mensagem deixaria aos estudantes que querem melhorar o seu desempenho escolar e alcançar bons resultados?
7: É assim, atenção à chamada, prioridade. O que é que eu quero ser e o que eu devo fazer para isso? Eu entendo e subentendo que as redes sociais estão para nos ajudar, estão para nos fazer chegar aquilo que é o social, mas atenção, elas em algum momento, a mesma rede social está para nos prejudicar. Então, foco, jovem, foco naquilo que você quer ser, olhe para aquilo que é a prioridade sua e escute o que os seus pais dizem, não é? Seus pais querem que tu estudes, querem que tu te formes. Então, a rede social é só para complementar aquilo que é o nosso social. Então, foco, determinação, objetivo naquilo que tu queres.
6: A dica já foi dada. Foco e determinação nos teus objetivos.
0: Ouvir outras realidades também é uma forma de aprendizagem. Às vezes, aprendemos com aquilo que está diretamente nos livros, mas outras vezes, aprendemos simplesmente ao escutar as experiências das pessoas.
1: E é importante termos essa curiosidade, conhecer o que acontece noutras províncias, ouvir diferentes histórias e perceber que Moçambique tem muitas realidades diferentes. Tudo isso também contribui para a nossa formação.
0: E porque o conhecimento não é apenas matéria escolar, chegou o momento de melhorarmos um pouco a nossa língua. Está na hora do nosso português.
4: O nosso português.
8: Qual é a forma correta? O mais breve possíveis ou os mais breves possível?
9: É o mais breve possível, porque não pode ficar no singular. Por exemplo, espero que chegue o mais breve possível.
10: Por mim é o mais breve possível. Porque eu acho que frequentemente usamos isso, o mais breve possível.
11: Mais breve. Eu acho que faz mais sentido.
8: A forma correta é o mais breves possível. O adjetivo possível deve estar no singular, uma vez que a locução adverbial, o mais possível, é invariável. Esta expressão deve manter-se fixa no masculino singular, independentemente do número do adjetivo intercalado. Exemplo: as cartas dirigidas aos trabalhadores devem ser o mais breves possível. O texto foi elaborado por Conceição Silveira, com locução de Luísa Menezes e sonorização de Rodolfo Maera.
4: Assim se fala português.

0: E chegamos ao fim de mais uma edição do Último Tempo. Estivemos contigo a falar sobre planeamento do estudo em casa, mas esperamos que tenhas percebido que organizar o tempo também é uma forma de cuidar do teu próprio percurso. Eu sou Sakina Jamal e foi muito bom fazer-te companhia nesta noite. Obrigada por ficares desse lado, por ouvires as nossas dicas e por partilhares connosco mais uma noite de informação e boa disposição.
1: E eu sou Didier Kumbane. Esperamos que continues a aproveitar cada edição do Último Tempo para conversar, descobrir coisas novas e, claro, passar um bom momento na nossa companhia.
0: Na coordenação e sonorização Santos Golonga
1: e uma vasta equipa de produção que trabalha nos bastidores para que tudo isto chegue até ti.
0: Agora é hora de aproveitares o resto da noite. Se ainda tens de estudar, organiza-te. Se já terminaste, descansa.
1: E amanhã, quando chegar a hora de pegar no livro outra vez, lembra-te da nossa conversa. Não deixes tudo para a última hora. Boa noite, até o futuro.

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1: 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São precisamente 22 horas.

0: ouvinte, acompanhe as notícias a seguir apresentadas por Nelson Moando. Nelson, mais uma vez, boa noite.
1: Boa noite, Sérgio Guissamuli, ouvinte. O presidente da República, Daniel Chapo, partilha esta quarta-feira a experiência de Moçambique em matéria de paz e unidade nacional na 81ª sessão da Assembleia Geral das Nações Unidas. É uma informação que desenvolve Mohamed Jan, enviado especial da Rádio Moçambique, a Nova Iorque.
2: Segundo a ministra dos Negócios Estrangeiros e Cooperação, Maria Manuela Lucas, o chefe de Estado vai também partilhar com o mundo a experiência do diálogo nacional inclusivo como plataforma importante para a gestão de conflitos.
3: Sua Excelência Presidente vem partilhar com o mundo, não é? Todos os Estados-membros estarão aqui, que vão participar também no evento, sobre o diálogo nacional inclusivo. Este é um exemplo que muitos países estão a tentar aprender do Moçambique, sobretudo dos países da região, mas também do mundo.
2: Ministra dos Negócios Estrangeiros e Cooperação, falando à imprensa em Nova Iorque sobre o discurso que vai dominar a intervenção do presidente Chapo nos debates de alto nível da Organização das Nações Unidas. Da sede das Nações Unidas em Nova Iorque, para a Rádio Moçambique, Mohamed Jani.
1: Moçambique e Angola pretendem implementar iniciativas conjuntas para facilitar a mobilidade de pessoas e bens. Para o efeito, os dois países assinaram esta terça-feira em Maputo um acordo de cooperação no domínio da migração. O facto foi avançado pelo ministro do Interior da República de Angola, Manuel Homem, após audiência concedida pela primeira-ministra Bem-vinda Levi no âmbito da visita de trabalho que efetuou a Moçambique.
4: Este acordo que foi assinado no domínio da migração irá permitir, entre várias possibilidades, a melhoria do processo de circulação dos cidadãos angolanos e moçambicanos nos nossos territórios, bem como o reforço da nossa cooperação e colaboração em matérias de formação de quadros entre o Ministério do Interior de Moçambique e do Ministério do Interior da República de Angola, nos vários domínios. Também o reforço das ações no domínio do cibercrime e também da criminalidade transnacionais e da imigração ilegal, que, como sabem, quer Angola como Moçambique têm estado a trabalhar e os resultados são bastante positivos nesta matéria.
1: O ministro do Interior de Angola sublinhou que o encontro com a primeira-ministra Bem-vinda Levi serviu igualmente para passar em revista as recomendações da sexta reunião dos ministros do Interior e da Administração Pública da CPLP, realizada no ano passado, em Luanda. O jurista Emílio Comé defende que a transmissão do julgamento do político Venâncio Mondlane pode comprometer a integridade do processo. Emílio Comé concorda, por isso, com a decisão do Tribunal Supremo em indeferir o pedido para o efeito e justifica que as testemunhas podem manipular as suas declarações em função das declarações que estarão a ser veiculadas nos órgãos de comunicação.
5: As testemunhas deverão ser ouvidas. E se houver uma transmissão na imprensa, estas testemunhas poderão manipular as suas declarações em função do que estarão a ouvir pela televisão. E neste sentido, que é importante preservar a lisura, a parte moral deste julgamento. É neste sentido.
1: O jurista Emílio Comé falava esta terça-feira em entrevista no Jornal da Noite da Rádio Moçambique. O incêndio registrado esta segunda-feira na estação ferroviária de Lixinga, no Niassa, foi causado por um curto-circuito, esclarece o Serviço Nacional de Salvação Pública. Segundo o porta-voz do SENSAP no Niassa, o curto-circuito foi causado pela queda de um poste de energia elétrica no local onde se encontrava armazenada a resina. Ernesto Martini disse que, em consequência do incidente, 5 residências e o muro de vedação da estação ferroviária foram danificados e mais de 8 mil sacos de resina foram consumidos pelo fogo.
6: Aproveitar esta oportunidade para reforçar o apelo a todas as instituições e a cidadãos sobre a importância da manutenção preventiva das instalações elétricas.
1: O incêndio registrado esta segunda-feira em Lixinga deixou mais de 200 famílias dos bairros de Estação, Muxenga e Chiuaula sem corrente elétrica. Mambinhas de sub-20 goleiam Maurícias por 5-0 e reentram para as contas de apuramento à fase final da Taça de África das Nações, a ter lugar próximo ano no Ghana. No grupo A da Taça COSAFA, as contas estão fechadas. Namíbia terminou na liderança do grupo com 9 pontos ao vencer esta terça-feira as Seychelles por 3-0. Moçambique ocupa a segunda posição com 6 pontos e em posição privilegiada de se apurar. Moçambique tem um saldo de 7 golos positivos. Angola, 2 e Malawi, 1. Esta quarta-feira, Angola defronta o Lesoto. Malawi cruza o caminho das Comores. A líder do grupo B, África do Sul, joga com Eswatini. A Zâmbia encontra o Botsuana. Namíbia, África do Sul e Zâmbia estão apurados para o CAN do próximo ano no Ghana. Atualidade internacional. 5 polícias e 7 reclusos morreram esta segunda-feira em resultado de um acidente de viação ocorrido no distrito de Iramba, região de Singida, na Tanzânia. A viatura policial que transportava reclusos colidiu frontalmente com um caminhão de transporte de combustível em Iramba. 2 pessoas, das quais o motorista do caminhão tanque de nacionalidade ruandesa e um recluso, sobreviveram ao acidente e estão em tratamento hospitalar em Iramba. O tempo. A cidade de Itá poderá registrar amanhã 33 graus centígrados de temperatura máxima, seguida por Nampula com 31 graus. Para as cidades de Maputo, Xai-Xai, Quilimane e Pemba prevê-se 30 graus centígrados de máxima, Inhambane e Beira 29, Vilanculo e Chimoio 28, Nixinga 23 graus centígrados de temperatura máxima. Apresentamos as notícias próximas às 23 horas e 30 minutos inseridas no Jornal da Noite.

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0: Saudações, amigo ouvinte, cá estamos nós para mais um programa. A prevenção do meio ambiente é a proteção total da natureza contra ações humanas que causam danos, como a poluição e o desmatamento. É sobre prevenção do meio ambiente, como fazemos, que o nosso programa vai girar hoje, e quero para já apresentar as minhas convidadas. A partir de Inhambane, tenho a Paula Nhantumbo, que é a coordenadora da Associação para o Desenvolvimento da Educação Comunitária e é também ativista social. Paula Nhantumbo, olá, bem-vinda.
1: Muito obrigada, e é sempre um prazer estar aqui nesta casa.
0: Muito bem, vamos conversar bastante hoje. A Júlia Helena Ricardo, ela é uma vendedora de marisco e é ativista ambiental. Júlia, bem-vinda ao programa.
2: Muito obrigada pelo convite, sendo a primeira vez, agradeço imenso.
0: Muito bem, certo. Bom, vamos começar por falar da água. Como gerimos o consumo da água nas nossas vidas? Paula.
1: Muito bem. Uma das questões principais quando falamos sobre a água é que é um recurso indispensável, não é? E à primeira vista parece-nos que é bastante abundante, mas não é verdade. Estudos indicam que a água está a escassear bastante. O efeito do aquecimento global é uma realidade e não estamos distantes disto. Neste exato momento estamos a enfrentar o El Niño, e que está sendo registado em grande escala, com um registro acima da média ao longo dos últimos anos. Portanto, rios secam todos os dias, todos os anos, e vamos ter escassez de água como consequência. Portanto, é muito importante quando olhamos para a racionalidade do uso da água. É importante que as comunidades, primeiro, famílias comecem a perceber que hábitos nossos podem ajudar a reservar a água ou a consumir a água de forma que não atinja níveis mais próximos de desaparecimento. É importante que os hábitos comecem mesmo de casa, não é? Temos o mau hábito de não controlar as perdas, deixamos as torneiras abertas, então está na altura de começarmos a apertar as crianças lá em casa. Olha, fecha a torneira.
2: É verdade.
0: Eu quero ouvir agora a Júlia. A Júlia, como vendedora de marisco, é assim, de longe, dá a impressão que o uso da água por parte dela parece não ser racional. Conte-nos a sua experiência como ativista ambiental.
2: Falando da água, tendo em conta que a água é uma das coisas mais importantes das nossas vidas, é importante sabermos usar a água, inclusive esse verão que está a chegar. Certo.
0: É muito bom.
2: É importante controlarmos as nossas torneiras.
0: Pois, mas muitas vezes o saber usar a água passa também por termos noção desta questão que nos traz hoje aqui ao programa, que é a prevenção do meio ambiente. E queremos respostas de como fazemos. Se formos a olhar para outro grande problema deste nosso meio em que vivemos, é o lixo. Na vossa experiência como ativistas, que tratamento dão ao lixo nos diversos locais? Vamos começar pela Júlia, não é? Que tem esta missão de vender produtos, e na venda de produtos precisa ter muito cuidado com o lixo. Que tratamento dá?
2: Falando do lixo, é importante colocarmos o lixo sempre no lugar certo.
0: A Paula, que tem esta missão como coordenadora da Associação para o Desenvolvimento e Educação Comunitária, falando do plástico, ele que é o maior inimigo do ambiente, como é que conduz as campanhas para reduzir o uso excessivo e a colocação deste em locais muito críticos?
1: Muito bem. Realmente, o plástico é um dos grandes desafios ambientais que temos, e porque Inhambane não foge, não é, desse perigo, sobretudo porque temos o oceano à nossa volta. Nós, como associação, temos liderado primeiro campanhas, não é, educativas sobre o bom uso, assim como a limpeza também de praias, do lixo marinho. Mas antes disso, é importante que saibamos que todo problema, sobretudo de resultante do consumo, tem que partir também da consciência ou mudança de comportamento, não é? Quer no consumo, nos hábitos. Portanto, outra alternativa que temos implementado é sugerir a substituição de bens de plástico com outras alternativas, não é? Temos opções de objetos descartáveis, ou temos objetos feitos a pano, por exemplo. Temos objetos feitos a palha, não é? E várias outras formas de artesanato que possam substituir artigos de plástico, que por sua vez são bastante nocivos ao oceano.
0: Bom, muitas vezes quando falamos de Inhambane, particularmente olhando para a cidade de Inhambane e cidade da Maxixe, temos muito hábito de fazer objetos de palha. Será que estes objetos são tão nocivos como os de plástico, uma vez que os nossos pescadores usam muito estes cestos para ir à pesca, ou, Júlia?
2: Os objetos de plásticos, como sacolas, eu não vejo isso como lixo, porque é através da palha que saem sacolas,

0: Ok, muito bem. Agora, neste entre elas em que nós queremos consciencializar na prevenção do meio ambiente, queremos também olhar para como tratamos o que consumimos, porque eu creio que é parte integrante desta prevenção. Será que o consumo moderado de certos alimentos ou uso de instrumentos diversos pode ajudar na redução da poluição ambiental? Mas se sim, que alimentos são esses que podem nos ajudar na redução, Paula?
1: Muito bem. Realmente a forma como consumimos, ela determina o nível da poluição. Entramos aqui para um conceito, uma espécie de responsabilidade no consumo, um consumo responsável. Realmente, tudo o que consumimos tem relação direta com o ambiente. Então, podemos muito bem, ao escolhermos produtos que mais durem, não é? Evitarmos também muito desperdício, há muito desperdício de alimentos, e reduzirmos também o uso de descartáveis, não é? Há muita, hoje em dia, muito avalanche do fast food, mas vamos lá ver como é que são as embalagens, não é? Devemos pensar em produtos reutilizáveis mesmo para estas embalagens, porque o fast food está mais na rua, não é? As pessoas no dia a dia querem comer, comeu, terminou e desfez-se da embalagem. E como é que fica aquela embalagem no ambiente? Então, esta questão da responsabilidade no consumo parte também da própria produção ou da aceitação de que produtos estamos a comprar e em que embalagem ela está a ser oferecida. Então, é mesmo sobre consumir de uma forma consciente. Então, esta mensagem também deve fazer parte, é responsabilidade do cidadão também, começar a selecionar em que recebe a sua comida, não é? Em que vai escolher num supermercado, que tipo de sacola vai levar, que tipo de embalagem vai levar. Então, mesmo o próprio produtor, as próprias marcas já estão a tomar a consciência desta questão da sustentabilidade ambiental, e se começarmos todos a pautar por esta responsabilidade, estaremos realmente a encontrar uma alternativa, não é, para reduzir estes resíduos no ambiente.
0: Bom, o nosso programa hoje, a partir de Inhambane, estamos a falar da prevenção do meio ambiente, como fazemos, e já estamos a começar a dar algumas ideias para o nosso ouvinte. Vamos fazer uma pausa para a música, mas antes de irmos para a música, eu queria que já fôssemos, durante esses minutos, a pensar sobre, será que é possível fazer campanhas nos fabricantes de plásticos para passarem a fabricar, vamos lá, tigelas, recipientes na base do papel, que é mais saudável? Esta pergunta vai para a Paula, vamos pensar.
1: Ótimo.
0: Júlia, qual é a música que vamos ouvir aqui hoje?
1: Eu vou ajudar.
0: A Paula pode escolher quando ela pensa para escolher, okay. Mais tarde. Pode ser.
1: Mas temos uma música mesmo produzida por uma cantora da nossa cidade, a Juliana de Souza. Ela que canta sobre a preservação da baleia. Bazaruto,
0: Isso eu queria começar a explicar agora. Tem a ver, exato, também com a participação dela no Ngoma Moçambique. Uma música que o ano passado foi muito tocada e continua, exato, a ser tocada, Bazaruto.
1: Exatamente, Bazaruto. É exatamente essa que eu queria me referir.
0: Vamos deixar Bazaruto aí, da Juliana de Souza, e voltamos daqui a pouco no Entre Elas.

0: Bom, estamos no Entre Elas. Hoje o nosso tema é prevenção do meio ambiente, como fazemos. Já deixamos algumas ideias aqui. Minhas convidadas, Júlia Ricardo, que é vendedora de marisco e ativista ambiental. A Paula Nhantumbo, ela é coordenadora da Associação para o Desenvolvimento e Educação Comunitária, é igualmente ativista ambiental. E antes da música, lançava aquela pergunta: como consciencializar os fabricantes para trocarem o plástico por objetos de papel ou de papelão? Paula, já fizeram esse trabalho? Se sim, como fizeram já?
1: Muito bem. Um dos grandes desafios realmente é relacionar ganhos econômicos com equilíbrio ambiental. Esse é o principal desafio, conseguirmos encontrar dentro dos atores econômicos este pensamento da racionalização de práticas nocivas, não é, ao ambiente. Mas temos muito trabalhado, já fizemos um trabalho de sensibilização, não com produtores, mas com vendedores, não é? Porque a nível da nossa província não temos produção como tal, mas temos o consumo. Somos consumidores desta indústria de plástico. E não nos falta vontade de aproximar até as próprias indústrias produtoras. Mas, enquanto isso, temos trabalhado bastante, temos campanhas de consciencialização, mesmo para tentar fazer com que o vendedor, ao invés de entregar uma embalagem de plástico, ele pode entregar embalagens de papelão. E que, se formos avaliar o preço, eu já fiz esta comparação, o preço de uma sacola, não é, com o tamanho de um plástico de 3 meticais, com o mesmo tamanho em papel, não tem diferença sequer de 2 meticais. Portanto, mesmo que fosse para voltar-se a, digamos, à indústria de preços e negociar o preço, penso que seria justo se entrasse esta componente toda da governança para até o preço do bem, mas que estejamos já a conseguir mudar de comportamento, porque estamos a usar sacolas biodegradáveis. Então, temos feito esse trabalho, temos o programas de palestras, tanto com vendedores ambulantes, com supermercados, sobre o consumo consciente.
0: Muito bem. Agora, tenho uma curiosidade aqui. Em Inhambane, podemos falar do Inhambane no seu todo. Quem são as pessoas que mais poluem o ambiente? Serão apenas os vendedores ou há uma camada da população que tem este hábito? No vosso conhecimento, quem são essas pessoas?
2: No meu caso, eu acho que são os consumidores. O consumidor é que deve saber onde é que deve deitar o plástico depois de usá-lo.
0: Eu acho que
2: sim, saber deitar é muito importante. É muito importante.
0: Eu, a última vez que cheguei em Inhambane e depois decidi ir para a praia do Tofo, fui também à Barra, percebi que o nível de limpeza é cada vez mais elevado. Será que a consciencialização das pessoas nessas zonas tem sido com grande frequência ou naturalmente as pessoas sabem que devem evitar poluir, Paula?
1: Muito bem. Nós estamos num nível realmente elevado de consciencialização, sobretudo porque o trabalho que tem se vindo a fazer com as várias associações que existem é sobre a mudança de comportamento, não é? e realmente temos só o fato de ter notado que as nossas praias estão cada vez mais limpas, cada vez mais, é porque tem-se olhado para a gestão de resíduos como uma responsabilidade individual, conforme estava a dizer a Júlia. E encontramos aqui também não só o papel do cidadão, mas o próprio município também tem a sua responsabilidade, e temos trabalhado muito neste aspecto. Eles têm disponibilizado contentores e sistemas realmente que devem funcionar, não é? Para a recolha.
2: E Inhambane é uma cidade muito limpa, por acaso.
0: É. Agora,
2: é muito limpa.
0: Sim, Júlia, vais continuar no teu fio de pensamento, mas é uma questão que eu queria acrescentar aqui. Vocês que comercializam marisco, principalmente peixes, e vamos lá, podemos falar de amejo, os outros moluscos que vocês comercializam, que depois no final, depois de consumirmos o interior, o resto é lixo. Como é que vocês gerem o vosso lixo? Como é que vocês gerem o vosso lixo?
2: O lixo, temos um lugar específico para deitar. Sim, não é qualquer lugar que nós levamos deitar. Tem um lugar específico para estar.
0: Esse lixo de peixes e mariscos, ele pode ser também carbonizado ou não? Podem queimar?
2: Usamos para alimentação de porcos, por exemplo.
0: Ok.
2: Sim.
0: Bom, vamos continuar neste Entre Elas, em que estamos a falar da prevenção do meio ambiente, como fazemos, e estamos a trazer o caso de Inhambane, porque hoje o programa é feito a partir deste ponto do país, para que tenhamos uma ideia. Vamos falar daquela questão de... muitas vezes, no verão, agora estamos a entrar para o verão, e no verão temos a tendência de fazer as nossas festas em locais públicos, queremos nos refrescar e tudo mais. Qual é o comportamento que é sugerido a essas pessoas que escolhem um local para fazer a sua festa, e que sabemos que a festa no final produz bastante lixo? Paulo.
1: Muito bem. Uma das coisas que deve acontecer, se estivermos a tratar de... estamos a considerar um nível de pessoas já consciencializadas. Os promotores de eventos já devem, não é, contemplar esta componente de disponibilizar recipientes.
2: Exatamente.
1: Bem identificados, bem rotulados para a segregação do lixo, não é? Em eventos nós temos produção de muito lixo diversificado. Portanto, se o agente de eventos for um indivíduo bem informado e consciencializado, estará já previamente preparado. Mas fora isso, temos nós, os ativistas, que a cada evento passamos por lá e fizemos lembrar isto, que há necessidade de prepararem lugares próprios para depósito de lixo. E para além de que, como associação, nós sempre que soubermos que há algum evento, temos lá um, dois ativistas a deixar ficar alguma mensagem, não é? Sobre educação ambiental, sobre como tratar o lixo, sobre tudo, explicando até como reciclar, não é? Certo lixo que é produzido em grandes eventos. E depois disso, a mensagem fica, porque nós aproveitamos aquele público e um pequeno espaço mesmo para deixarmos ficar uma mensagem. E temos feito isso regularmente, sobretudo em lugares abertos, onde O evento é público, temos lá mistura de culturas, então há sempre um espaço que nos é dado. Nós aproveitamos também para deixar ficar esta mensagem sobre tratamento e segregação do lixo, assim como formas de reaproveitamento.
0: Muito bem. Agora, a Paula, como disse já no princípio, que é ativista e trabalha em toda a província de Inhambane, eu percebi, não sei se é uma má percepção minha, mas eu percebi que em zonas turisticamente decretadas há muita assiduidade. Os resíduos sólidos não são deixados ou depositados, melhor dizendo, em qualquer lugar. Posso falar, por exemplo, há menos de um ano eu estive em Vilanculo, estive igualmente em Açores, estive em Quicico, estive em Morrombene, estive na Massinga e percebi que, por exemplo, em algumas regiões de Morrombene e Massinga, o lixo convive naturalmente com as pessoas. Não está aqui a falhar o trabalho de sensibilização e abranger zonas que não são tidas como as turísticas, mas que é preciso que vivamos no ambiente são?
1: É verdade. O crescimento urbano é um enorme desafio, não é? Para nós como ativistas, e mesmo que a mensagem fique, há sempre um nicho que escapa. Temos os distritos que se referiu, têm realmente tido esses desafios, mas conforme disse, há um trabalho que cada município vem fazendo. E não descartamos esta questão do crescimento populacional, que é um desafio enorme. Hoje fica uma lição, amanhã chegaram novos cidadãos, devemos voltar para aquele mesmo lugar e deixar ficar outra mensagem. E aquelas pessoas que ficaram com a mensagem anterior já não estão naquele lugar para disseminar, mas que não desistimos. E temos consciência da relação entre o crescimento urbano e a produção de resíduos. E vamos continuar a trabalhar com muito prazer e com todas as forças vamos lutar para também deixar ficar esta consciência nas vilas dos municípios. E não apenas na componente oceânica.
3: Pois.
1: É um desafio do dia a dia, até porque temos exemplos de municípios muito bem, com cidadãos mais conscientes e com uma racionalização na produção e segregação do lixo.
0: Sim, sim. Agora, o meio ambiente também é olhado para a componente da não poluição. E quando olhamos para a não poluição, estamos a olhar para transportes sustentáveis, digamos, né? É visível na província de Inhambane esta questão de uso de carros a energia, por exemplo, não a gasolina, carros movidos a gás e também o uso de motociclos que não precisam de combustíveis fósseis. Como é que vocês estão nesta província de Inhambane?
1: Realmente, o que acontece é como hábito de cidadão isolado ainda não é notória. Temos sim na província a cidade da Machiche, que está no plano para colocar em circulação autocarros movidos a gás, não é? E que a própria terminal de abastecimento desses autocarros está ainda em construção. E os autocarros até já chegaram à província, mas a terminal ainda está na fase mesmo de construção. E não temos, assim, digamos, muita indicação de comportamentos particulares, não é? De cidadãos a moverem-se de meios movidos, por exemplo, a gás em particular ou a eletricidade, mas temos atividades desportivas que incentivam, por exemplo, a caminhada e uso de bicicleta. Temos a prática do turismo sustentável e que reduz, de certa forma, o uso da viatura e do combustível, usando barcos à vela, usando bicicletas e caminhadas, trilhas. Então, estas componentes todas são de transporte, acopladas ao turismo sustentável, e temos, por um lado, o governo com este plano não é, de introdução de autocarros públicos movidos a gás.
0: Muito bem. A Júlia já tem a música escolhida? Já podemos fazer aquela pausa agora para escutarmos a música, Júlia? Quer escolher Servino Lambo?
2: Sim, pode ser.
0: Então, Servino Lambo, qualquer música podemos tocar.
2: Pode ser, sim.
0: Muito bom. Vamos ficar com Servino Lambo e voltamos daqui a pouco para fechar este nosso Entre Elas de hoje, em que falamos da prevenção do meio ambiente.

0: Ouvinte, estamos no Entre Elas, já mesmo a caminhar para o final. As ideias que as minhas convidadas têm estado a partilhar são mesmo para a prevenção do meio ambiente, porque é difícil vivermos em ambiente que não é são, e é difícil também combatermos as várias doenças, porque esta questão de estarmos a perigar o nosso meio e não estarmos conscientes é de veras perigosa. Bom, eu sei, por exemplo, que a Paula é ativista ambiental e comunitária, não é? É praticamente uma mulher de negócios sustentáveis e também tem estado a trabalhar no empoderamento das mulheres. O que é que transmite a essas mulheres, Paula?
1: Muito bem. É uma parte muito, muito boa. E quando olhamos para o poder que a mulher tem e passamos a tê-la como coautora, não é? Das soluções. Então, este trabalho tenho desenvolvido com muito prazer. Tenho liderado campanhas de educação ambiental lideradas por mulher. Tenho também prestado apoio para o empreendedorismo azul, liderados por mulheres e raparigas e jovens também, não é? Portanto, quando a mulher, ela que está diretamente ligada no seu dia a dia, está diretamente ligada à gestão da água, gestão dos produtos alimentares, gestão da terra, não é? Gestão até das finanças domésticas, começa a perceber que pode, não é, liderar questões de conservação que por sua vez irão prolongar aquilo que é a cadeia da diversidade econômica dela. Ela torna-se coautora disto e lidera com bastante facilidade. E se nós educamos uma mulher, educamos uma nação. Portanto, tenho notado que vale a pena e temos transformado vidas, tornando elas líderes de campanhas, por exemplo, de plantio de mangal, limpeza de praias, conservação de formas de conservação do pescado e educação ambiental nas famílias, nas comunidades, nesse caso.
0: A Júlia faz parte desse grupo de mulheres, é verdade?
2: Faço parte, sim.
0: Como é o trabalho do dia a dia para esta atividade de ativista comunitária?
2: Sendo uma mulher que trabalho nessa área de ativismo e venda de mariscos, tem sido muito bom. E tendo em conta que a maioria dos vendedores de mariscos, pelo menos aqui na cidade de Inhambane, tem sido mulheres.
0: Sim,
2: tem sido mulheres.
0: Mas então, em tudo o que nós fazemos, existem 5 a 10 regras básicas, não é? Sejam de convivência, sejam de realização de alguma atividade. Pode enumerar algumas das regras básicas de proteção ambiental?
2: 10.
0: Pode não ser 10. Começa agora e se calhar a Paula vai ajudar, vai fechar, né? Quais são as regras? Número 1.
2: Falando no meu trabalho, eu aconselho muito as mulheres evitarem o uso de mangal.
0: Ok.
2: Tem mulheres que usam mangal como lenha e isso não é bom. Sim, porque o mangal é um dos como é que posso dizer, é importante para a vida marinha. Sim, é muito importante para a vida marinha, então é muito bom evitarmos esse uso de mangalho como lenha.
0: Destruímos o ecossistema também, né?
2: Sim.
0: E mais? Vamos deixar a Paula continuar, será?
1: Opa.
0: Vamos, mesmo muito a fechar bem. O programa, as regras básicas.
1: Ótimo. Bom, é importante dentro das nossas atitudes no dia a dia olharmos para, ou seja, sabermos que cada atitude nossa pode gerar lixo. Então, olhando para esse pressuposto, eu diria redução do uso do plástico, não é? Isso é possível. Eu pessoalmente tomar essa decisão, quero passar do plástico para o papel ou para o pano ou para a palha. Reutilizar os materiais, não é? Temos situação de lixo eletrônico, um telefone, um computador, uma pequena avaria. Não deitar lixo nas ruas, plantar mais árvores. À medida que a gente planta árvores nas cidades, contribuímos para a purificação do ar, reduzimos o aquecimento, não é? E consequentemente temos mais saúde, porque muitas doenças negligenciadas estão ligadas mesmo à poluição do ar por via do aquecimento. Então, se optarmos por cidades mais verdes, estaremos, obviamente, a contribuir para uma saúde melhor. Se começarmos já com consciencializar os cidadãos de que os nossos hábitos no dia a dia possam estar ligados a esta questão da sustentabilidade, iríamos reduzir muitos problemas de saúde pública, primeiro, assim como salvar o próprio planeta.
0: Bom, estamos mesmo no fim do programa. Eu quero agradecer a vossa presença desse lado, não é? Quero desejar que continuem a desenvolver este trabalho muito importante, porque todos nós precisamos de consciencialização para que saibamos cuidar do meio onde vivemos. Muito obrigada, Paula Nhantumbo, por estes momentos de partilha.
1: Muito obrigada. Eu queria aproveitar também para deixar uma mensagem de apelo, não é? Ao cidadão. O ambiente não pertence a ninguém, não é? E é responsabilidade de todos nós cuidarmos dele. E a mudança começa com cada um de nós, em cada decisão que tomamos, não é? O que escolher, como consumir, o que consumir, toda a forma como nós decidimos, ela muda o ambiente. Então, gostaria mesmo de deixar ficar esta mensagem como parte do meu papel na sociedade. Mudemos de comportamento.
0: Muito bem, obrigada, Júlia Ricardo, por ter partilhado conosco o teu saber nesta questão do meio ambiente.
2: Obrigada, eu, por estar aqui, sendo a primeira vez.
0: Haverá Sim. outras vezes mais. Muito obrigado.
2: Obrigado.
0: Pronto, Entre Elas hoje trouxe como tema a prevenção do meio ambiente. Como fazemos? O programa feito a partir de Inhambane com a Paula Nhantumbo, que é coordenadora da Associação para o Desenvolvimento e Educação Comunitária, é ativista ambiental. A Júlia Ricardo, que é uma vendedora de marisco, é também ativista ambiental. O Entre Elas termina por aqui. A captação de Leonardo Matimel, sonorização de Estevão Mucavelo Júnior, a produção de Flávio Acitella e a apresentação de Julieta Mussagnani. Até uma próxima oportunidade.
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0: Este é o momento de conhecer os tópicos que marcam a edição do último jornal desta terça-feira, apresentados a seguir por Júlio Mavota. Júlio, boa noite.
1: Sérgio Guiça, Múlio, ouvinte, boa noite. São tópicos para o último jornal desta terça-feira. Moçambique e Angola pretendem implementar iniciativas conjuntas para facilitar a mobilidade de cidadãos e bens nos dois países. Mais de 2.500 milhões de meticais é o valor a ser aplicado pelos governos de Moçambique e Estados Unidos da América num programa de alimentação escolar na província de Maputo. No desporto, Mambinhas de sub-20 goleiam Maurícias por 5-0 e reacendem a esperança de qualificar para o CANE do próximo ano. No estrangeiro, Tribunal Constitucional de Cabo Verde admite 5 candidaturas às eleições presidenciais de 15 de novembro próximo. Sérgio, eu volto pontualmente às 23 horas e 30 minutos para o desenvolvimento destas e outras notas da atualidade nacional e internacional. No último jornal. Até já.
0: Até já. O Júlio Mavota com as linhas fortes que marcam a edição do último jornal desta terça-feira. 23 horas e 2 minutos. Seguimos com os nossos comerciais.
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0: Elisa Oé, de Otis, a recriar um grande sucesso da nossa música, eternizado na voz de Mingas. São 23 horas e 15 minutos a seguir o programa do INSS, que fala da pensão por velhice. Ótima escuta.
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0: Saudações, bem-vindo ao programa O Meu Direito à Segurança Social, um programa do Instituto Nacional de Segurança Social em parceria com a Rádio Moçambique. Eu sou a Rosa Freitas, a sonorização é de Estevão Mucavel e Idrissa Mujahide está na produção. Nada como se sentir realizado, chegar o momento de olhar para trás e dizer: missão cumprida. Pensão por velhice é o tema para o presente encontro. Felicidade Timbe é técnica do Instituto Nacional de Segurança Social. Bem-vinda à Rádio Moçambique. Felicidade, a nossa conversa é sobre a reforma, pensão por velhice. O que é pensão por velhice?
1: Muito obrigada, Rosa, e desde já saudar ao caro ouvinte. Pensão por velhice é uma prestação ou benefício pago ao beneficiário ou trabalhador que tenha contribuído para o sistema de segurança social obrigatória mediante a satisfação de condições para o direito previstas na lei.
0: E quais são as condições exigidas para o acesso à pensão por velhice?
1: A pensão por velhice é paga ao trabalhador que tenha completado 55 anos mulher e 60 anos homem e que tenha um mínimo de 240 meses com entrada de contribuições ou pagos no sistema de segurança social. É ainda paga esta pensão ao beneficiário ou trabalhador que, mesmo que não tenha completado a idade para a reforma, tratando-se de homem ou mulher, tenha 420 meses contribuídos ou pagos no sistema.
0: A pensão por velhice não deve ser inferior a 90% do salário mínimo nacional mais baixo aprovado pelo governo. Agora, vamos aos cálculos. De que forma é calculada a pensão por velhice?
1: A pensão por velhice, Rosa, ela é calculada na base da seguinte fórmula: PV igual a N sobre 420 vezes RMM. Essa é a fórmula do cálculo da pensão por velhice, onde PV significa pensão por velhice, N é o número total de meses com entrada de contribuições ou pagos no sistema de segurança social, 420 é o tempo máximo de descontos no sistema de segurança social e RMM significa remuneração média mensal. Explicar ainda que esta remuneração média mensal é achada na soma das últimas 60 remunerações ou salários e dividido por 60.
0: Quando é que a pensão começa a ser paga pelo INSS?
1: A pensão por velhice no sistema de segurança social é paga pelo INSS a partir do primeiro dia do mês seguinte ao do requerimento.
0: E na falta de requisitos, o que é que o trabalhador deverá fazer?
1: Rosa, o principal requisito para a reforma no INSS é o trabalhador ter

0: Importa esclarecer ainda que, se este beneficiário ou trabalhador tiver completado a idade para a reforma e tiver no mínimo 180 meses, que são 15 anos com a entrada de contribuições ou pagos no sistema, pode este trabalhador requerer ou pedir pagar os 5 anos que faltam para completar os 240 meses que lhe dá o direito à pensão por velhice.
1: Felicidade Tinde, muito obrigada por ter se juntado a nós e até a próxima. Hoje conversamos sobre pensão por velhice. Até o próximo encontro.
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Nos sopros desta música de Carlos Gove está Mozilla. Speed foi o tema que ouvimos a 4 minutos das 23 horas e 30 minutos. Stewart Sukuma. Instrumental. Leva também as minhas despedidas. Um grande abraço de Sérgio Guissamulo.

0: 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São 23 horas e 30 minutos no país. Passamos a transmitir o último jornal.
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1: Ouvinte, boa noite e bem-vindo ao Último Jornal. São destaques desta edição. Moçambique e Angola pretendem implementar iniciativas conjuntas para facilitar a mobilidade de cidadãos e bens nos dois países. Mais de 2.500 milhões de meticais é o valor a ser aplicado pelos governos de Moçambique e Estados Unidos da América num programa de alimentação escolar na província de Maputo. No desporto, Mambinhas de sub-20 goleiam Maurícias por 5-0 e reacendem a esperança de qualificar para o CAN do próximo ano. No estrangeiro, Tribunal Constitucional de Cabo Verde admite 5 candidaturas às eleições presidenciais de 15 de novembro próximo. Acompanhe já a seguir o desenvolvimento destas e outras notas da atualidade nacional e internacional. Francisco Jantes está na sonorização e Júlio Mafota na edição e apresentação. Uma vez mais, boa noite e votos de uma ótima audição. O presidente do Brasil, Luiz Inácio Lula da Silva, defende o fim dos conflitos no Médio Oriente e em outras partes do mundo, sublinhando que a guerra aumenta a desgraça dos países mais pobres. O estadista brasileiro intervia na abertura dos debates de alto nível inseridos na 81ª sessão da Assembleia Geral da ONU, que decorre em Nova Iorque, no evento que também faz parte o presidente da República de Moçambique, Daniel Chapo. Desenvolve a notícia o enviado da Rádio Moçambique a Nova York, Mohamed Jane.
2: Lula da Silva diz que o Estreito de Hormuz, no Médio Oriente, que devia ser uma passagem vital para as nações, transformou-se em trincheira de guerra. Lula da Silva defende a necessidade de se parar com ameaças de algumas civilizações em benefício de certas nações.
3: A relatora especial da ONU, Francesca Albanese, não pode ser silenciada por dizer a verdade. Os assentamentos ilegais na Cisjordânia tornam cada vez menos viável a solução de dois estados, essencial para que israelenses e palestinos possam viver em paz. Ameaçar civilização e extinção não trará estabilidade para o Oriente Médio. O Estreito de Hormuz transformou-se em trincheira da guerra, quando deveria permanecer uma passagem vital para o comércio internacional. Famílias em todo o mundo pagam pelo aumento dos preços de combustíveis, fertilizantes e alimentos. A guerra entre a Rússia e a Ucrânia se arrasta há 5 anos em um drama humanitário que continua a ceifar.
2: Presidente do Brasil, Luiz Inácio Lula da Silva, na abertura dos debates de alto nível da Assembleia Geral da ONU, que hoje arrancaram aqui em Nova York. Entretanto, o secretário-geral da ONU, António Guterres, defendeu também a necessidade de se encontrar caminhos para a pacificação no Médio Oriente e na guerra Rússia e Ucrânia. O presidente da República, Daniel Chapo, foi um dos chefes de Estado presentes hoje na abertura dos debates de alto nível da Assembleia Geral da ONU. Daniel Chapo vai proferir o seu discurso esta quarta-feira numa comunicação focada no desenvolvimento econômico, caminhos para a manutenção da paz e unidade nacional. São 3 temas dominantes que vão marcar o discurso de Daniel Chapo no debate de alto nível da 81ª sessão da Assembleia Geral das Nações Unidas, que arrancou hoje em Nova Iorque. Segundo a ministra dos Negócios Estrangeiros e Cooperação, Maria Manuela Lucas, o chefe de Estado vai também partilhar com o mundo a experiência do diálogo nacional inclusivo como plataforma importante para gestão de conflitos.
4: Senhora Presidente, traz a mensagem de paz, não é? E como dissemos aqui, vem partilhar com o mundo, não é? Todos os Estados-membros estarão aqui, que vão participar também no evento, sobre o diálogo nacional inclusivo. Este é um exemplo que muitos países estão a tentar aprender do Moçambique, sobretudo dos países da região, mas também do mundo.
2: Ministra dos Negócios Estrangeiros e Cooperação, falando à imprensa em Nova Iorque sobre o discurso que vai dominar amanhã a intervenção do presidente Chapo nos debates de alto nível da Organização das Nações Unidas. A intervenção de Daniel Chapo sobre a paz acontece também numa altura em que o mundo é assolado por guerras, com particular destaque para o Médio Oriente e também a guerra russo-ucraniana, conflitos que de certa maneira dificultam o desenvolvimento global. Dados adquiridos indicam que a guerra no Médio Oriente afetou a produção de petróleo nos países do Golfo e reduziu fortemente o transporte de cargas pelo Estreito de Hormuz. O petróleo Brent chegou a ultrapassar os $120 por barril em abril passado. O impacto também chegou aos combustíveis produzidos a partir do petróleo, como o diesel e querosene de aviação. Da sede das Nações Unidas em Nova York, para a Rádio Moçambique, Mohamed Djani.
1: Moçambique e Angola pretendem implementar iniciativas conjuntas para facilitar a mobilidade de cidadãos e bens nos dois países. É olhando nesta perspectiva que os dois países assinaram hoje em Maputo um acordo de cooperação no domínio de migração. Jornalista Laurinda Manica, da Redação Central de Informação.
0: Moçambique e Angola pretendem implementar iniciativas conjuntas para facilitar a mobilidade de cidadãos e bens nos dois países. Para o efeito, os dois países assinaram hoje em Maputo um acordo de cooperação no domínio da migração. O fato foi avançado pelo Ministro do Interior da República de Angola após a audiência concedida pela Primeira-Ministra Bem-vinda Levy no âmbito da visita de trabalho que efetua a Moçambique. Manuel Homem fez saber que durante o encontro as partes abordaram, entre outras matérias, o reforço da colaboração na área de formação de quadros do Ministério do Interior dos dois países.
5: Este acordo que foi assinado no domínio da migração irá permitir, entre várias possibilidades, a melhoria do processo de circulação dos cidadãos angolanos e moçambicanos nos nossos territórios, bem como o reforço da nossa cooperação e colaboração em matérias de formação de quadros entre o Ministério do Interior de Moçambique e do Ministério do Interior da República de Angola, nos vários domínios, também o reforço das ações no domínio do cibercrime e também da criminalidade transnacionais e da imigração ilegal, que, como sabem, quer Angola como Moçambique têm estado a trabalhar e os resultados são bastante positivos nesta matéria.
0: Manuel Homem sublinhou que o encontro com a Primeira-Ministra Bem-vinda Levy serviu igualmente para passar em revista as recomendações da 6ª reunião dos ministros do Interior e Administração Pública da CPLP, realizada no ano passado em Luanda.
1: O Ministério das Finanças está a trabalhar para a identificação dos principais problemas que afetam municípios que apresentam fraca capacidade de gerar receitas próprias para sua sustentabilidade e desenvolvimento local. Jornalista Júlio Moro.
6: Os trabalhos decorrem numa altura em que este Ministério admite a existência de autarquias que estão longe de suportar as despesas internas com fundos próprios, uma situação que afeta de certa maneira as finanças públicas. A informação foi revelada em Cidade de Nampula pela Diretora Nacional de Riscos Fiscais no Ministério das Finanças, Nazira Dista, no Seminário Regional Norte de Disseminação de Relatório de Riscos Fiscais das Autarquias Locais. Nazira Dista disse que o fraco empenho de muitas autarquias no país foi constatado num estudo feito no período entre 2019 e 2024 em 52 municípios do país e avança a seguir as possíveis consequências.
7: Tudo isto, quando não muito bem performado, vai impactar as finanças públicas. Isso significa o quê? Nós, como Ministério, programamos as nossas despesas para apoiar todos os setores. Se um dos municípios performa mal, o Estado é chamado a intervir para o seu resgate. Portanto, vai ter que retirar algum recurso que era para construir escolas, para construir hospitais ou fazer estradas, para poder resgatar ou socorrer uma autarquia. E como sabem, as autarquias têm alguma autonomia financeira. Elas podem, por si, fazerem aproximação aos bancos para fazer algum endividamento.
6: A Diretora Nacional de Riscos Fiscais no Ministério das Finanças, Nazira Dista. A fonte disse que espera-se, com a realização deste encontro, o aprimoramento de novas medidas sobre como se pode mitigar os riscos constatados no estudo para melhoria na arrecadação de receitas próprias, gestão da massa salarial e reforços dos mecanismos do controle. e reforços dos mecanismos do controle interno. De Nampula, Júlio Moro.
1: O ministro da Juventude e Desportos exige do Conselho Nacional da Juventude ações enérgicas na busca de resposta às preocupações da juventude moçambicana. Jornalista Rigoberto Chissano.
8: Kaifadine Manasse diz que, para o efeito, os presidentes dos conselhos provinciais da juventude e os órgãos centrais desta agremiação devem estabelecer proximidades com a camada juvenil. O ministro da Juventude e Desportos já notou que, para a concretização de tal pretensão, os líderes juvenis devem trabalhar sem olhar benefícios. Kaifadine Manasse falava esta terça-feira na Vila Fronteiriça de Namacha, província de Maputo, no seminário de indução dos novos presidentes dos conselhos provinciais da juventude eleitos recentemente.
9: Ao assumirem estas funções, passam a representar uma parte importante da juventude organizada das vossas províncias. Esta responsabilidade exige proximidade genuína, cooperação e compromisso inabalável com o trabalho institucional. O vosso desempenho deverá contribuir para fortalecer a confiança dos jovens nas suas estruturas de representação e para tornar mais efetiva a sua participação nos processos que influenciam decisivamente o seu presente e o seu futuro. Da parte do Ministério da Juventude e Desporto, reiteramos a nossa disponibilidade permanente para continuar a trabalhar com o Conselho Nacional da Juventude, com os conselhos provinciais e com as organizações juvenis dentro das competências institucionais que nos são atribuídas, com o objetivo estratégico de refortalecer os mecanismos de participação e de atribuição para a implementação efetiva das políticas públicas dirigidas à juventude. Como dizia aqui Sua Excelência, o Secretário de Estado, os jovens têm a obrigatoriedade de compreender as dinâmicas do mundo. Hoje os jovens não têm que dizer não, têm que se encontrar emprego para nós. O mundo está dinâmico, falamos hoje de inteligência artificial, falamos de outro tipo de dinâmicas em que a juventude tem que compreender e aproveitar as oportunidades que existem para potenciar a própria juventude e fazerem parte do desenvolvimento deste país.
8: Kaifadine Manasse, ministro da Juventude e Desportos, falando em Namacha, província de Maputo, durante a indução dos novos órgãos diretivos dos conselhos provinciais da juventude. Rigoberto Chissano, da Terquia da Matola.
1: E os Mambinhas de sub-20 golearam Maurícias por 5-0 e reacendem a esperança de apuramento às meias finais da Taça COSAFA que decorre em Maputo. Jornalista Adão Matimbe.
10: Mambinhas sub-20 de Barriga Farta, ali do Cuna, faz a trick na goleada por 5-0 sobre as Ilhas Maurícias. Kensan Machel estreou-se a marcar pela seleção de sub-20. Sem surpresas, Alírio voltou a ser o homem do jogo e as contas do grupo A estão fechadas. Namíbia fez o pleno ao golear as Seychelles por 3-0. São 9 pontos em 3 jogos. Moçambique está em segundo lugar com 6 pontos e em posição privilegiada de se apurar. Angola e Malau estão na calha. O selecionador nacional de sub-20 de Moçambique, Luís Guerreiro, só pode esperar.
11: Era um jogo de uma grande responsabilidade para que nós possamos alimentar ainda a esperança de poder ser classificados. Agora dependemos de algumas seleções. No critério de desempate, penso eu que seja o gol Alverez.
10: Moçambique goleia Ilhas Maurícias por 5-0 e lidera o ranking dos segundos melhores classificados com direito a preencher a última vaga no apuramento a CAN. Os Mambinhas têm um saldo de 7 golos positivos, Angola 2 e Malawi 1. Namíbia, África do Sul e Zâmbia estão apurados para a CAN do próximo ano no Ghana. Recuperemos os jogos que encerram a fase de grupos nesta quarta-feira. África do Sul, Eswatini, Lesotho, Angola, Zâmbia, Botswana e Malawi, Comoros.
1: E ainda hoje, já no Moçambola, a União Desportiva do Songo goleou Machakene por 4-0 e volta aos triunfos, agora sob as ordens de Vitor Matini. O anterior treinador, Daoud Razak, colocou o lugar à disposição. Com a derrota, os tricolores estão em último lugar com apenas 10 pontos, a UDS passou para a quarta posição com 28 pontos e em igualdade pontual com o Ferroviário de Nampula. Com 44 pontos, a Black Bulls conserva 7 pontos de vantagem em relação ao Costa do Sol, 37, e Ferroviário da Beira, 34. Ministério da Agricultura, Ambiente e Pesca está a implementar vários programas a nível dos regadios para torná-los sustentáveis através do aumento da produção e produtividade. Jornalista Moisés Sayala.
12: É neste contexto que o Instituto Nacional de Irrigação aposta no setor privado para uma produção virada ao mercado, em vez da agricultura de subsistência que é praticada por muitos camponeses do setor familiar. O diretor-geral do Instituto Nacional de Irrigação, Delfim Vilissa, deu a conhecer que os gestores dos regadios de todo o país estão em processo de treinamento para lidar com as novas tecnologias que permitem o desenvolvimento do agronegócio.
13: Neste momento, o mais importante é tornar os regadios sustentáveis. E é mesmo nesse sentido que estamos a levar a cabo este treinamento para tornar os regadios mais sustentáveis, não é? E existem outras várias iniciativas, mas a Direção Nacional de Extensão, este é uma iniciativa conjunta dentro do Ministério da Agricultura. É uma abordagem do governo. Portanto, o Instituto Nacional de Irrigação trabalha sozinho.
12: Além dos regadios construídos um pouco pelo país, Delfim Vilissa falou de outras estratégias visando o aproveitamento integral da água disponível para potenciar a produção agrícola no país.
13: Há várias iniciativas, porque a irrigação ela é complexa. Não é feita através de sistemas irrigados como este. Existem várias iniciativas, por exemplo, através de tecnologias simples de irrigação. Temos os kits de irrigação à base de painéis solares, que nós também estamos a massificar a nível das comunidades. Temos, por exemplo, o uso de motobombas. Temos o uso dos pivôs centrais, que é uma abordagem também de irrigação. Poderia também mencionar um outro aspecto, que é uma iniciativa do próprio Ministério, na componente de irrigação, que é o aproveitamento da queda natural de água. Estamos a falar da construção de açudes e estamos a falar da construção de reservatórios.
12: Após o anúncio da previsão meteorológica para a próxima época chuvosa, que indica a ocorrência do fenómeno climático El Niño, o Instituto Nacional de Irrigação iniciou uma formação dos extensionistas do setor da agricultura para fazerem uma gestão sustentável da água dos regadios. Da cidade de Chimoio, Moisés Sayala.
1: Cerca de 40 milhões de dólares, o equivalente a 2.556 milhões de meticais, é o valor a ser investido pelos governos de Moçambique e dos Estados Unidos de América num programa de alimentação escolar na província de Maputo. Denominado Nutrir para Aprender, o programa deverá beneficiar cerca de 170 mil crianças de famílias carenciadas dos distritos de Magude, Manhissa, Muamba e Matutini até 2031. Jornalista Stélio Manhissa.
14: Em implementação desde o ano passado e lançado oficialmente esta terça-feira no distrito da Manhissa, o programa alimentar tem em vista contribuir para a permanência das crianças na escola e promover práticas adequadas de saúde, nutrição e alimentação. A iniciativa surge numa altura em que o setor produtivo se prepara para enfrentar os possíveis efeitos do fenómeno El Niño, que poderá agravar a vulnerabilidade de algumas comunidades, particularmente das crianças e outras camadas desfavorecidas. Falando esta terça-feira no lançamento do programa de alimentação escolar, o governador da província de Maputo, Manuel Tule, destacou a importância de alimentação escolar para o desenvolvimento das crianças, considerando que investir na nutrição infantil é investir no futuro do país.
15: Investir na alimentação escolar não significa apenas investir no crescimento saudável das crianças, mas também significa investir na melhoria do aproveitamento escolar. Significa investir na permanência das crianças na escola. Enfim, significa investir na construção de um futuro risonho para as nossas crianças e para o nosso país.
14: É ao olhar para o futuro de Moçambique que os Estados Unidos da América garantem a continuidade do apoio ao bem-estar das crianças, segundo Hilária Manuza, diretora-geral da Save the Children, organização responsável pela implementação do programa de lanche escolar.
16: O verdadeiro sucesso deste investimento será medido pela sua sustentabilidade e pela capacidade de os seus benefícios perdurarem para além do período de financiamento. Todas as crianças merecem uma oportunidade justa para aprender, crescer e prosperar. As crianças aqui presentes, este investimento é para vocês. Aproveitem cada refeição, cada aula e cada oportunidade de aprendizagem. Vocês são o futuro de Moçambique.
14: Na escola básica de Nkuanini, no distrito da Manhissa, onde algumas crianças já beneficiam do programa, a alegria era perceptível.
17: Fábio José Mulapô, estamos a comer.
18: Estão a comer o quê?
17: Era fixe. Mas de lá é aquele que já conhece.
18: Então, estás aqui para...
17: Para almoçar, porque estamos com fome.
18: Ok. Depois de almoçar, vai fazer o quê?
17: Estudar, para aprender, crescer bem. Tenho a dizer que bom almoço para eles crescerem forte, o sonho deles se realizar.
14: Algumas crianças da escola básica de Nkuanini, no distrito da Manhissa, província de Maputo, que beneficiam de lanche escolar no âmbito do programa Nutrir para Aprender. Eu sou Stélio Manhissa, da cidade de Matola.
1: E na vizinha província de Gaza, animais bravios voltam a criar pânico nas comunidades do distrito de Mapai. Jornalista Horácio Dengo.
12: Trata-se de elefantes e búfalos que circulam quase todos os dias em zonas residenciais e nos campos de produção agrícola, devastando culturas em campo, o que deita abaixo o esforço dos camponeses. A administradora de Mapai, que deu a conhecer a informação, e fez saber que esta semana os animais circularam na zona baixa ao longo do rio Limpopo e na comunidade de Zimiose, onde devastaram culturas nas machambas. Maria Helena Langa descreve de preocupante a questão do conflito homem-fauna bravia no distrito e considera ser urgente que os parques nacionais de Banhine e Limpopo encontrem soluções para uma convivência pacífica entre as comunidades e os gestores das áreas de conservação.
19: Gostaria também de convidar aos nossos acadêmicos para se juntarem a nós para vermos de que forma é que nós podemos buscar uma convivência pacífica entre os parques e a nossa população. Que metodologias é que podem existir que possam fazer com que a população não se sinta prejudicada devido à presença dos parques? Como é que estes parques podem trazer uma mais-valia para a nossa população e não estarmos sempre a reclamar por causa dos parques?
12: A governante diz sentir-se constrangida com a ação devastadora dos animais bravios, pois não existe uma solução para acabar com o problema, o que entristece a população.
19: É triste ver um cidadão que teve a sua machamba e saber que essa pessoa perdeu toda a sua produção por causa dos animais. E as pessoas dizem, bom, quando eu mato um animal ou firo um animal, eu vou à cadeia. Agora que eu perdi estes 10 hectares de milho, quem vai me ressarcir? Estamos toda hora no terreno a incentivar a população para produzir e produzir mais, e de uma hora para outra temos este dilema da luta com os animais.
12: A administradora do distrito de Mapai, Maria Helena Langa, e a situação do conflito homem-fauna bravia em várias comunidades desta região do norte de Gaza, e que vai piorando a cada dia devido à circulação frequente de animais selvagens, sobretudo nas zonas de produção agrícola. Horácio Dengo, Mapai.
1: A província de Cabo Delgado registra uma recuperação significativa na sua rede de estabelecimentos e serviços turísticos, outrora retraída pelos efeitos do terrorismo e de calamidades naturais. Sumali Gilberto.
20: Segundo a diretora da Cultura e Turismo em Cabo Delgado, nos últimos 12 anos, a rede de estabelecimentos turísticos e similares na província cresceu de 246 para 347 unidades entre alojamento, restauração, bares e agências de viagens. Yolanda de Almeida explicou que de 2025 até ao presente momento, a retoma de investimentos nas indústrias extrativa e de energia, associada à implementação de novos projetos turísticos, tem dinamizado os indicadores de desempenho do setor, sobretudo na captação de receitas e criação de postos de trabalho. De Almeida falava esta segunda-feira no campus da Universidade IRS, no âmbito do lançamento da Semana Mundial do Turismo em Cabo Delgado, que compreende diversas atividades focadas no papel do setor para a diversificação da economia e dinamização do desenvolvimento sustentável.
21: Ao longo desta semana, teremos diversas atividades turístico-culturais, desde o resgate do nosso património cultural. Teremos também festivais e celebrações, assinatura de memorandos de entendimento com agências de viagens e instituições de ensino superior, Teremos também o nosso Festival Wimbe nos dias 25 e 26 deste mês.
20: Na mesma ocasião, Yolanda de Almeida convidou a comunidade académica de Cabo Delgado a fazer da ciência um farol para o desenvolvimento turístico e cultural, promovendo estudos sobre as potencialidades da região e o seu impacto socioeconómico nas comunidades.
21: A investigação sobre a flora, a fauna da Baía de Pemba, sobre a conservação dos mangais, sobre a diversidade marinha das nossas praias, sobre as dinâmicas comunitárias pós-conflito, cada um destes trabalhos é uma peça do mapa que nos permite planear o turismo que respeita o ambiente, valoriza a cultura, resgata as tradições e expressões culturais e beneficia, em primeiro lugar, as comunidades locais.
20: Yolanda de Almeida, diretora provincial da Cultura e Turismo em Cabo Delgado, no lançamento esta segunda-feira das atividades da Semana Mundial de Turismo, que se assinala sob lema Agenda Digital e Inteligência Artificial para Redesenhar o Turismo. Sumari Gilberto, em Pemba.
1: 4.345 habitantes de quatro localidades do distrito de Marara, em Tete, passam desde esta terça-feira a beneficiar de energia elétrica da rede nacional. Jornalista Ignacio Gamay.
3: A corrente elétrica chega às comunidades de Chacocoma, Xirôs, Nsanangue e Nhambalale através de um projeto financiado pelo Gabinete de Implementação do Projeto Mpandankua, em parceria com a Eletricidade de Moçambique. A infraestrutura compreende uma linha de média tensão com cerca de 18 quilômetros e 38 quilômetros de rede de baixa tensão, numa intervenção que deverá criar novas oportunidades para as atividades económicas e contribuir para a melhoria das condições de vida da população. Na cerimônia de inauguração, a secretária de Estado em Tete, Cristina Mafumo, apelou aos beneficiários para conservarem a infraestrutura de modo a garantir a sua durabilidade e valorizar o investimento realizado.
4: Mas queremos deixar claro que o verdadeiro valor desta obra não se mede apenas em quilômetros de rede instalada. O verdadeiro valor mede-se nas vidas que estão transformadas. Mede-se no jovem que poderá utilizar energia para aprender novas competências, desenvolver atividades digitais e criar iniciativas geradoras de rendimento.
3: Entretanto, os beneficiários congratulam a chegada da energia elétrica, considerando a iniciativa um passo importante para o desenvolvimento das comunidades e projetando novas oportunidades para o futuro.
22: Fizemos agora a Majuta.
23: Aqui está bom. Nós estamos muito contentes com essa energia.
24: Aqui fica a cidade.
23: Aqui fica a cidade. Cidade mesmo.
25: Leonel, Modesto Cheiro. Toda a comunidade daqui, desta localidade de Chagoma, sentimos orgulhosos por termos sido fornecido a energia aqui, porque anteriormente nós vivíamos sem energia, vivíamos na escuridão. Então só dependíamos às vezes de lua, estrela. Depois a gente bebíamos água quente e mesmo tomávamos refresco quente, mas até agora, como com fornecimento de energia, estamos satisfeitos.
3: Com a eletrificação, as comunidades passam a contar com melhores condições para dinamizar pequenos negócios, serviços e outras atividades que dependem do acesso à energia elétrica. Ignacio Gamay, a partir de Marara.
1: Na atualidade internacional, o Tribunal Constitucional de Cabo Verde admitiu 5 candidaturas às eleições presidenciais de 15 de novembro próximo. Segundo o despacho do Tribunal Constitucional, citado pela Lusa, a instituição rejeitou outras 5 candidaturas e registrou um caso de desistência. Os candidatos admitidos são Gilson Alves, Joana Rosa, Antero Tavares, Casimiro Pina e José Maria Neves, atual presidente da República e candidato a um segundo mandato. O tempo. A cidade de Tete poderá registrar 33 graus centígrados de temperatura máxima, seguida por Nampula com 31 graus. Para as cidades de Maputo, Xai-Xai, Climane e Pemba prevê-se uma temperatura máxima de 30 graus, em Inhambane e Beira 29, Vilanculi e Chimoio 28, e Lixinga poderá registrar amanhã 23 graus centígrados de temperatura máxima. Está completa a informação no último jornal. Despedem-se Júlio Mafota e Francisco Jat. Boa noite e até a próxima.
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7: Olá, é o início de mais uma quarta-feira. Seja muito bem-vindo, na esperança de que este seja um dia maravilhoso para todos nós. Estou na companhia de Olga da Glória e, prometo, teremos pela frente uma madrugada de muita música e cumplicidade. Às 2:10, temos um encontro marcado no programa Amor e Sabedoria com Berta Munema. E às 2:30, não perca o programa A Mulher com Otília Francisco. Deixe-se ficar por cá. A nossa viagem musical começa agora com a voz do inconfundível Chico António. Para ouvir, João Galagala.

Rocha abriram a nossa madrugada. Ouvimos o saudoso e inesquecível Chico António, a música João Galagala, e seguimos com o Aniano Tamel. O Aniano celebra este ano 50 anos de carreira, bodas de ouro, meio século, e está a preparar um grande espetáculo para então celebrar os 50 anos de carreira. Mais próximo dos seus fãs, dos seus colegas, que certamente será um espetáculo imperdível. Tenha uma madrugada tranquila, está em melhor companhia. Desfrute. Seguimos agora com Atanásio Nilce para ouvir Licunde. Depois o Manu Dibango vai chegar com Afrovision e Salif Keita com Te Querer.

E vamos fazendo esta grande viagem pelo nosso continente com paragens que contam histórias. Começamos em Cabo Delgado com o mestre Atanasi Inhusu, o homem que levou a alma da dança Mapiko para o mundo. Daqui voamos até ao Mali para sentir a voz mágica de Salif Keita, conhecido como voz de ouro de África. E fechamos este périplo no Camarões com o mestre do saxofone, o eterno Manu Dibango, o pioneiro que misturou jazz com os ritmos tradicionais africanos. A noite ainda é uma criança e vamos partilhar cada minuto, cada segundo e centésimo com muito amor e tranquilidade. Se acaba de sintonizar a nossa antena nacional, seja muito bem-vindo. Muito obrigada por nos ter escolhido.

Marcelo e o Figueiredo, Javan e Sheila Marrostro serão a harmonia ideal para abrir o espaço ao silêncio e à reflexão. A nossa madrugada serve de inspiração para tudo o que está a fazer agora, seja a produzir as suas ideias, a trabalhar, a viajar ou a desfrutar de um merecido descanso. Não queremos também nos esquecer a esta altura de quem está em plena atividade, está no seu local de trabalho. Um abraço bem forte e votos de uma ótima jornada. Vamos seguindo com a música, e na Antena Nacional o romantismo vai ganhando também uma nova dimensão com o músico britânico James Blunt. Vamos ouvir um dos seus grandes sons. Então continue connosco.

queremos desejá-lo uma excelente madrugada, onde quer que nos esteja a ouvir. Se perdeu o sono e o seu caminho se cruzou com o nosso, para tornar esta madrugada mais leve, veio ao sítio certo. Cuidamos de si até ao amanhecer. Sente-se, deite-se, descanse, relaxe e aproveite o momento conosco. As notícias chegam a seguir, mas a melhor música continua aqui na sua Antena Nacional. Bem-vindo. Vamos ouvir Isabel Novella com Boneca de Pano.

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1: Boa noite, estimado ouvinte. Bem-vindo às notícias apresentadas por Vitor Rufino. 4.345 habitantes de quatro localidades do distrito de Marara, em Tete, passaram a beneficiar de energia elétrica da rede nacional desde esta terça-feira. A corrente elétrica chega às comunidades de Chacocoma, Shirodzi, Sanangue e Nyambalali através de um projeto financiado pelo Gabinete de Implementação do Projeto Mpandankua, em parceria com a Eletricidade de Moçambique. Na cerimônia de inauguração, a secretária de Estado em Tete, Cristina Mafuma, apelou aos beneficiários para conservarem a infraestrutura de modo a garantir a sua durabilidade e valorizar o investimento realizado.
2: Queremos deixar claro que o verdadeiro valor desta obra não se mede apenas em quilômetros de rede instalada. O verdadeiro valor mede-se nas vidas que estão transformadas. Mede-se no jovem que poderá utilizar energia para aprender novas competências, desenvolver atividades digitais e criar iniciativas geradoras de rendimento.
1: A infraestrutura compreende uma linha de média tensão com cerca de 18 km a 33 kV e 38 km de rede de baixa tensão. O governo admite a existência de municípios sem capacidade de suportar as despesas internas com fundos próprios. A Diretora Nacional de Riscos Fiscais no Ministério das Finanças esclarece que um estudo feito em 52 autarquias entre 2019 e 2024 constatou um fraco desempenho em alguns municípios. Nazira Dista diz que a situação pode comprometer as finanças públicas.
3: Nós, como Ministério, programamos as nossas despesas para apoiar todos os setores. Se um município performa mal, o Estado é chamado a intervir para o seu resgate. Portanto, vai ter que retirar algum recurso que era para construir escolas, para construir hospitais ou fazer estradas, para poder resgatar ou socorrer uma autarquia. E como sabem, as autarquias têm alguma autonomia financeira. Elas podem, por si, fazerem aproximação aos bancos para fazer algum endividamento.
1: A Diretora Nacional de Riscos Fiscais no Ministério das Finanças, Nazira Dista, falava esta segunda-feira no Seminário Regional Norte de Disseminação do Relatório de Riscos Fiscais das Autarquias Locais. O Conselho Municipal de Maputo recebeu uma nota da Associação dos Transportadores Rodoviários de Maputo solicitando o agravamento das tarifas em vigor para mais 5 meticais. Esta informação foi partilhada nesta terça-feira à Rádio Moçambique pelo chefe do Departamento de Transporte Público na Direção Municipal de Transporte e Trânsito, que assegurou estarem a decorrer consultas com outras entidades. Vasco Nhanquila lembrou que o governo anunciou medidas de compensação financeiras aos transportadores semicoletivos legalizados para fazer face ao agravamento dos preços dos combustíveis e a idilidade de Maputo respeita esta medida.
4: Como sabemos, há poucos o governo iniciou as compensações dos transportadores, que é para fazer face a esta questão de preços de combustíveis. Entretanto, não podemos ir em contramão com o governo. O governo central, neste caso, o que nós temos que fazer é, como Conselho Municipal, é estar com o governo, tanto a procurar perceber e para podermos termos, para podermos estar uma resposta exata a este assunto. Também estiveram na sessão do Conselho Municipal a apresentar a proposta deles e nós, como Conselho Municipal, estamos aqui a atender este assunto. Não é um assunto que estamos a deixar, mas também não é um assunto tão leve assim, porque nós precisamos de proteger tanto o munícipe, bem como também a proteção do transportador.
1: Chefe do Departamento de Transporte Público na Direção Municipal de Transporte e Trânsito, Vasco Nhanquila, reagindo à solicitação da Associação dos Transportadores Rodoviários de Maputo de agravar as tarifas em vigor para mais 5 meticais. A província de Cabo Delgado registra uma recuperação significativa na sua rede de estabelecimentos e serviços turísticos, outrora retraída pelos efeitos do terrorismo e de calamidades naturais. Segundo a diretora provincial da Cultura e Turismo, nos últimos 2 anos, a rede de estabelecimentos turísticos e similares na província cresceu de 246 para 347 unidades, entre alojamento, restauração, bares e agências de viagem. Yolanda de Almeida explicou que de 2025 até o presente momento, a retoma de investimentos nas indústrias extrativa e de energia, associada à implementação de novos projetos turísticos, tem dinamizado os indicadores de desempenho do setor, sobretudo na captação de receitas e criação de postos de trabalho. De Almeida falava esta segunda-feira no campus da Universidade IRES, no âmbito do lançamento da Semana Mundial do Turismo em Cabo Delgado. A secretária de Estado dos Negócios Estrangeiros e Comunidade Moçambicana no Exterior concedeu esta terça-feira uma audiência à relatora especial para os direitos humanos e mudanças climáticas da Organização das Nações Unidas, Elisa Morgera. No encontro, Maria de Fátima Manso e a relatora da ONU trocaram impressões sobre a cooperação multilateral nos domínios da promoção e proteção dos direitos humanos, mitigação e adaptação aos efeitos das mudanças climáticas e proteção da natureza. A secretária de Estado dos Negócios Estrangeiros e Comunidade Moçambicana no Exterior agradeceu o apoio que a ONU tem prestado ao país para a mitigação dos efeitos dos eventos climáticos, especialmente a ajuda concedida no início deste ano às vítimas das cheias nas províncias de Maputo, Gaza e Sofala. Esta é a primeira visita que a relatora especial para os direitos humanos e mudanças climáticas das Nações Unidas efetua a Moçambique, onde vai deslocar-se à cidade de Tete para encontros com entidades governamentais e a comunidade. No estrangeiro, 9 reclusos morreram durante um ataque da Arábia Saudita contra uma prisão no noroeste do Iêmen, na cidade de Al-Zam, na província de Al-Jawf. É uma informação avançada pelo chefe do Comitê Nacional para Assuntos dos Prisioneiros dos Houthis, Abdelkader Al-Mutarda. No início deste mês, um outro ataque contra uma prisão em Al-Jawf, atribuído à coligação, fez pelo menos 32 mortos, segundo o número divulgado pelos Houthis. O Iêmen registrou outros ataques a prisões em diversas ocasiões durante a atual guerra, que começou no final de 2014 e se intensificou em 2015 com a intervenção da coligação militar. Fechamos com o tempo. A cidade de Tete poderá registrar esta quarta-feira 33 graus centígrados de temperatura máxima, seguida por Nampula com 31 graus. Para as cidades de Maputo, Xai-Xai, Quilimane e Pemba, prevê-se uma máxima de 30 graus. Inhambane e Beira, 29. Vilanculi, Chimoio, 28. E Lixinga poderá registrar 23 graus centígrados de temperatura máxima. Apresentamos as notícias a esta hora, as próximas às 2 horas.

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7: E o nosso encontro de quarta-feira avança e a madrugada já vai ganhando caminho. Estamos juntos nesta travessia até às 5 horas, garantindo-lhe o alinhamento perfeito para as próximas horas. Começa agora a nossa segunda hora de emissão. Deixe-se ficar porque temos muita música, aquela palavra amiga de sempre e várias surpresas a caminho. Banda Cacana e Tito Paris cantam Saudade. Para ouvir já a seguir.

que a madrugada tem este poder mágico, é quando baixamos a guarda e os nossos pensamentos falam mais alto. Muitas vezes é nestas horas silenciosas que procuramos respostas para decisões que não podem esperar, e algumas bem difíceis. Se a sua mente e o seu coração estão confusos, não se isole no desalento, não fique distante. Nós somos o seu porto seguro. Sintonize a nossa calma, relaxe e lembre-se de que não está sozinho. Somos o seu refúgio e a sua melhor companhia até o sol nascer.

Exato, estamos já a fechar os incontornáveis. Queen com We Are The Champions. Somos verdadeiramente todos vencedores. Esta música serve exatamente para renovar a nossa força e injetar a esperança na sua madrugada. Mas a verdade é que para vencer, muitas vezes exige-se mudança. Mudar a forma de pensar, ajustar comportamentos e, acima de tudo, transformar o ambiente que nos rodeia e as alianças que fazemos. Se quer resultados diferentes, preste atenção à mesa onde se senta e a quem convida para estar a seu lado. Sabia que esta música que ouviu há pouco do Queen foi considerada por cientistas como a música mais cativante de sempre? É verdade. Então, esperamos que tenha se deixado contagiar pela energia da mesma. Seguimos agora com o Valdemiro José, nascer de novo, depois vai juntar-se a nós o Stuart Sukuma e vamos também recordar o rei de pop, dos maiores nomes da nossa música, o inesquecível Michael Jackson, que ainda continua a inspirar gerações. Mas começamos mesmo com o Valdemiro José.

0: E vamos seguindo nesta viagem pela madrugada, onde a música tem sempre o poder de nos despir das preocupações do dia e guiar-nos numa viagem interior. Estivemos sintonizados com as nossas raízes na voz de Stewart Sukuma e com o tema Why, e uma pergunta que tantas vezes deixamos à própria vida. Sentimos o conforto e a promessa de recomeço com um abraço musical de Valdemiro José em Nascer de Novo, a lembrar-nos que cada amanhecer é, sem dúvidas, uma nova oportunidade. E claro, fomos também tocados profundamente pela grandiosidade do eterno rei do pop, Michael Jackson, em Heart Song, esta música poderosa que nos liga ao planeta e nos convida a refletir sobre o mundo que estamos a construir.
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0: 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Vamos às notícias.
8: Boa noite, estimado ouvinte. Bem-vindo às notícias apresentadas por Vitor Rufino. 4.345 habitantes de quatro localidades do distrito de Marara, em Tete, passaram a beneficiar de energia elétrica da rede nacional desde esta terça-feira. A corrente elétrica chega às comunidades de Chacocoma, Xirozi, Sanangue e Nhambalali através de um projeto financiado pelo Gabinete de Implementação do Projeto Mpandankua, em parceria com a Eletricidade de Moçambique. Na cerimônia de inauguração, a secretária de Estado em Tete, Cristina Mafuma, apelou aos beneficiários para conservarem a infraestrutura de modo a garantir a sua durabilidade e valorizar o investimento realizado.
4: Queremos deixar claro que o verdadeiro valor desta obra não se mede apenas em quilômetros de rede instalada. O verdadeiro valor mede-se nas vidas que estão transformadas. Mede-se no jovem que poderá utilizar energia